0: em 2024, alcançando o patamar de muito alto desenvolvimento humano.
1: Destaque também para o Bolsa Família, que além da transferência de renda, exige frequência escolar mínima de crianças e adolescentes.
2: Sobre o assunto, vamos conversar ao vivo com o ministro do Desenvolvimento e Assistência Social, Família e Combate à Fome, Wellington Dias.
1: E ainda, Minha Casa Minha Vida.
2: Presidente Lula entrega mais de 500 unidades habitacionais a famílias que vivem em Manaus.
1: Residencial conta com bibliotecas, duas churrasqueiras, centro comunitário, espaços comerciais e quadra poliesportiva.
3: Vamos contratar até o final desse ano 3 milhões de casas para o povo brasileiro.
2: Hoje, na apresentação da Voz do Brasil, Luciana Vasconcelos e Luciano Seixas.
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2: Pela primeira vez, o Brasil atingiu a classificação IDH muito alto na classificação das Nações Unidas.
1: O Índice de Desenvolvimento Humano mede a qualidade de vida da população.
2: Segundo o estudo, políticas como Bolsa Família colaboraram neste avanço.
0: O desenvolvimento humano no Brasil alcançou o maior nível da história, segundo o radar IDHM 2024, divulgado pelo Programa das Nações Unidas para o Desenvolvimento. Na escala que vai de 0 a 1, o país saiu de 0,744 em 2012 para 0,805 em 2024, alcançando o patamar de muito alto desenvolvimento humano. O indicador leva em conta três pilares: educação, renda e expectativa de vida. A educação foi a área que mais avançou. Saltou de 0,679 em 2012 para 0,798 em 2024. O estudo aponta que políticas públicas de transferência de renda, como Bolsa Família, ajudaram a reduzir o trabalho infantil e aumentar a permanência de crianças e adolescentes na escola. Uma realidade próxima da vivida pelo estudante Gabriele Natanael Gomes. Foi o Bolsa Família que permitiu com que ela e os irmãos frequentassem a escola.
4: Meu pai, ele é marceneiro, minha mãe é auxiliar de serviços gerais. Eles sempre trabalharam bastante com a ajuda desse auxílio, dando suporte a mim e aos meus irmãos matriculados na escola, sendo acompanhados ali nos postos de saúde. Eles conseguiram ter mais segurança para trabalhar tranquilos.
0: Em 2012, com a melhoria de renda, a família deixou o Bolsa Família. O pai de Gabriele, o marceneiro Vilmar Manuel Gomes, diz que o cartão do benefício ficou guardado de lembrança.
5: Quando eu comecei a ter a vida melhor, as condições melhor, aí que eu não precisei mais, aí eu fiquei muito feliz de saber que não precisei mais. Essa ajuda já ia passar para outra pessoa.
0: Os dados mostram também redução das desigualdades raciais. Nos últimos 13 anos, o desenvolvimento humano da população negra cresceu em ritmo quase duas vezes maior que o da população branca. Mesmo assim, a diferença ainda existe. Enquanto a população branca chegou ao índice de 0,851, a população negra alcançou 0,774. O ministro-chefe da Secretaria-Geral da Presidência da República, Guilherme Boulos, destacou que é responsabilidade do governo avançar ainda mais.
6: O abismo que separa a renda média da pessoa branca e da pessoa negra, ele é menor, mas ele ainda existe. O abismo que separa a renda masculina da renda feminina, ele é menor, mas ele ainda existe. A gente também tem consciência da responsabilidade de que a gente precisa avançar mais.
0: Em uma rede social, o presidente Lula destacou que o resultado não é coincidência, mas reflexo de escolhas políticas consistentes e coordenadas. E disse que ainda há um longo caminho pela frente, com desigualdades regionais, de gênero e de raça, que precisam ser superadas. Reportagem Luana Karen.
1: E o ministro do Desenvolvimento e Assistência Social, Família e Combate à Fome, Wellington Dias, está conosco aqui no estúdio da Voz do Brasil para comentar esses dados e falar mais sobre o Bolsa Família. Boa noite, ministro.
7: Boa noite, Luciana, a você e todo o Brasil.
1: Ministro, como nós ouvimos na reportagem, em 2024, o Brasil atingiu o melhor patamar de desenvolvimento humano da história e a melhora na educação foi o que puxou esse índice para cima. As contrapartidas do Bolsa Família, que obrigam a manter crianças na escola, tem a ver com esse resultado?
7: Tudo a ver. Veja que a transferência de renda, o Bolsa Família, ele não é só transferência de renda. Ele é um programa que coloca como condicionalidade o cuidado primeiro com a saúde. Ou seja, queremos um brasileiro, uma brasileira saudáveis. Então, se recebe aqui o Bolsa Família, mas aqui a gestante tem que acompanhar ali toda a fase da gestação, os exames. A criança, quando nasce, também ali tem todos os cuidados, vacinas, e é integrado com a educação. A educação como grande alicerce para interromper uma história de vulnerabilidade, de pobreza na família. Então, quando a pessoa está recebendo o Bolsa Família, ali as crianças estão matriculadas, acompanhamos a frequência à aula, a aprovação, agora o pé de meia que ajuda a reforçar mais ainda esse trabalho, e veja o resultado. Todo ano a gente comemora uma média de 1.300.000 pessoas que são do Bolsa Família e que termina uma qualificação para ter uma profissão. É um Pronatec, é um curso técnico, é o Acredita, que agora a gente está trabalhando, é um curso superior, e é claro, aqui é uma porta larga para a superação da pobreza. Mas eu queria registrar esse feito, ele é histórico. Eu sou da geração, eu tenho mais de 60 anos, eu sou da geração que viveu o Brasil subdesenvolvido, um país subdesenvolvido. Depois alcançamos já ali no primeiro mandato do presidente Lula, segundo, numa estratégia extraordinária, já ali no primeiro mandato da presidenta Dilma, o Brasil como um país em desenvolvimento. Nós tínhamos alcançado o IDH 07. E agora entramos no clube dos países, não é, com o IDH muito alto IDH. É o patamar de países da Europa, é o patamar de países da América do Norte, ou seja, é um clube, não é, infelizmente, que não são de muitos países, mas o Brasil deixa de ser só aquela grande economia, aquele grande produtor de agricultura, e melhora a desigualdade. Como disse o presidente Lula, ainda temos que encarar a desigualdade regional. Por isso que essa divulgação da ONU, através do PNUD, ela também nos traz um dado bom, que é o IDHM, que é uma medição por município. E aqui permite a gente trabalhar por município, por região do Brasil, não é, cuidar da população, não é, como a população de negra e negros, a população de indígenas, ou seja, e com isso alcançar uma igualdade mais completa.
1: É aproveitar esses dados, então, ministro, para poder fazer políticas públicas mais direcionadas?
7: Sim, o Brasil, ele tem muita eficiência em tirar pessoas e famílias da fome, da pobreza, e agora a gente tem uma condição de um passo novo. Como é que, por exemplo, o IDH muito elevado, Distrito Federal, mas como é que a gente olha para várias regiões do Distrito Federal, como o Sol Nascente, né? Como é que a gente olha o estado do Pará, cresceu, mas como é que a gente olha ali para o arquipélago de Marajó? Os três estados que tiveram melhor crescimento, né? O meu Piauí, não é, que tem uma história extraordinária, Rio Grande do Norte, Alagoas, tiveram um crescimento muito alto. O Piauí, por exemplo, tinha um índice de desenvolvimento humano no começo desse século, 2002, 2003, 04, muito baixo desenvolvimento. E passou para baixo desenvolvimento, 05, 06, médio desenvolvimento, agora alcançamos 074, quase 075, né, já nos aproximando, não é, da média nacional. Então, isso por quê? Porque melhor educação, era a pior em educação, hoje o quarto melhor em educação. Então, melhora a renda, melhora a expectativa de vida, e eu digo que com essa forma como o Brasil, o governo do Brasil, com o presidente Lula, trabalha, de um lado, tirar da fome, mas superar a pobreza, garantir investimentos, habitação. Ele está entregando casas em Manaus. Significa alguém que pagava o aluguel, ganha um salário mínimo, mas aí paga a metade é para pagar o aluguel. aquela família fica na pobreza. Então, a necessidade de alcançar várias necessidades do ser humano, e é isso que o projeto do Brasil está trabalhando.
2: Ministro, nós temos aqui dois depoimentos de pessoas que já receberam Bolsa Família e saíram do programa. A primeira é a Stephanie de Mello Oliveira, de Rio Branco, no Acre. Ela conseguiu um emprego com carteira assinada, passou um ano dentro da regra de proteção do programa, né? Antes de sair. Vamos ouvir a Stephanie.
8: É o meu primeiro emprego de carteira assinada, né? Mas já trabalhava em outros lugares, né? Tipo, faxina, diária. Logo quando eu comecei a trabalhar, né, ainda recebia, né, 650. Aí demorou, acho que assim, uns 4 meses, baixou o valor, né? Foi para 325. Aí recebi uma mensagem, né, do governo que eu ia receber esse valor durante 12 meses, que quando foi o mês passado foi suspendido, assim como falaram, né? Quando eu não trabalhava, era só o Bolsa Família.
2: E a gente tem também a Lilian Pinheiro, que ela é empreendedora. Atualmente ela tem um salão em Pernambuco, participou do programa Acredita no Primeiro Passo para conseguir melhorar o negócio. Hoje ela também dá cursos para outras mulheres. Vamos ouvir a história da Lilian.
9: Quando a maternidade chegou na minha filha, eu fiz uma escolha de fazer um curso para cuidar dela. Nesse tempo, eu fui contemplada pelo Cade Único para receber o Bolsa Família. Fiz a inscrição para se tornar cabeleireira. E aí, depois disso, eu não parei mais e só comecei a investir dentro do meu espaço. Eu tinha apenas uma cadeira na garagem da minha casa e o tanque. Foi quando também eu conheci o Banco do Nordeste, onde formamos um grupo e participamos do programa Crédito Amigo. Lembro que eu comprei produtos para dentro do meu salão. E daí essa parceria ela só foi dando continuidade, né? E hoje me tornei especialista em cachos.
2: Pois é, ministro, tanto o encaminhamento para o emprego quanto o estímulo ao empreendedorismo fazem parte aí dos eixos de mobilidade social que estão ligados ao programa de transferência de renda. Explica melhor para os ouvintes como é que funcionam esses mecanismos.
7: Olha, primeiro, nós criamos aí por uma iniciativa do presidente Lula uma mudança que estimula, né, o trabalho, o emprego, o empreendedorismo, o cooperativismo. Veja já na fala, não é, da Gabriela, e falando inclusive do Vilmar, né, o pai dela, que a partir do Bolsa Família ela pôde estudar, pôde crescer, né, o pai também, e isso é extraordinário. A Stephanie, né, que exato, coloca aí sobre a parte do emprego. Veja, a gente criou, tinha um medo de assinar carteira, porque senão ia perder benefício. E a gente criou uma regra de proteção, onde quando alguém vai para o emprego, ali ela não sai do Bolsa Família. A gente mede a renda. A renda precisa alcançar R$ 706 per capita acima desse valor para poder sair de vez do Bolsa Família. E uma família de 5 pessoas tem que ter uma renda de R$ 3.530 na família para poder sair do Bolsa Família. Sai do Bolsa Família, mas não sai do cadastro. Quando perde o emprego, volta de novo para o Bolsa Família. O outro foi a regra de proteção, como disse aí a Stephanie, que ela vai para o emprego, passa a ganhar. Ela ultrapassou a chamada linha da pobreza. Mas ainda assim, a gente deixa por 12 meses. Ela permanece por 12 meses. Esse emprego é para valer, né? Ou é aquele emprego temporário? Então a gente aguarda para ver o que acontece. E ela recebe ali o valor do benefício mais o salário, né? Como ela disse, acumula. Então isso foi uma diferença muito grande na área do emprego. Veja que o Brasil segue crescendo, graças a Deus, 5.300.000 novos empregos desde janeiro de 2023 neste mandato do presidente Lula, e destes empregos 90% é o povo do Cadastro Único Social. É, o povo do Bolsa Família, não é, grande parte dos empregos. Agora, também o empreendedorismo. O exemplo aí da Lília, né, que montou lá, começou ali com a cadeira, depois um salão de beleza. Agora a gente apoia. É um mercadinho, é uma pessoa que trabalha com uma pequena indústria, um restaurante, enfim. E, neste caso, também é a mesma regra. Então, nós temos hoje, para você ter uma ideia, no mês de maio, 7 milhões de brasileiros, de famílias, 7 milhões de famílias que estão no emprego, estão como pequeno negócio e recebendo o Bolsa Família, ou recebendo 100%, ou recebendo a metade, porque está na regra de proteção. Então, eu quero acreditar no campo, um outro caminho, o cooperativismo, né? O cooperativismo. É, a gente, inclusive, está premiando as empresas que mais empregaram o povo do Bolsa Família, não é? Premiando as cooperativas que mais estão ajudando as pessoas a superarem a pobreza. Eu digo que esse caminho do Brasil é tão extraordinário que são 142 países que já acompanham esse modelo do Brasil.
1: Ministro, para a gente finalizar, que a gente tem só um minutinho, o Ministério reformulou o aplicativo e o site do Bolsa Família. Vamos chamar as pessoas agora para ver esse site, esse aplicativo. O que tem de novo?
7: Olha, de novo é mais humanização. Ou seja, através do celular, através de um aplicativo, a pessoa vai poder, por exemplo, eu quero atualizar o cadastro, bloqueou meu Bolsa Família. O que aconteceu? Vai lá no aplicativo e você, inclusive, já resolve. Bloqueou porque não tomou a vacina. Não é? Bloqueou porque o filho não está matriculado. Ou seja, ali ele já sabe, é uma linha direta. E mais, abre porta o aplicativo para todos os programas que estão integrados ao Cadastro Único Social. Não é só o Bolsa Família, não é só o BPC. Tem o Pé de Meia, Farmácia Popular, Gás do Povo, Luz do Povo, agora o programa Minha Casa Minha Vida, Melhoria Habitacional, Pronaf, ou seja, tem 56 programas. É uma porta da dignidade, como diz o presidente Lula. Então eu fico muito feliz de ver o Brasil, de um lado, no top 10 dos países, né, que mais desenvolvidos do mundo, e também, é claro, a importância do social, o desenvolvimento social como parte estratégica do próprio desenvolvimento econômico. Isso é potente.
2: Muito bem, nós conversamos com o ministro do Desenvolvimento e Assistência Social, Família e Combate à Fome, Wellington Dias. Muito obrigado, ministro, pela entrevista aqui à Voz do Brasil.
7: Olha, eu que agradeço, e se Deus quiser, vamos voltar para dar boas notícias para o Brasil melhorando, o Brasil crescendo.
1: Olha. E hoje o presidente Lula entregou mais de 500 moradias do programa Minha Casa Minha Vida em Manaus.
2: Além do condomínio contar com área comunitária, ele ainda possui escolas e posto de saúde próximos.
10: Dona Aldenora Gomes Brito mal conseguiu aguentar a emoção. Ela é uma das beneficiadas com um apartamento no residencial Morar Melhor em Manaus. A casa própria era um sonho de uma vida inteira.
11: Muito obrigado por essa chave. E hoje esse sonho está sendo realizado. Ganhei meu apartamento completo.
10: Nesta terça-feira foram entregues 576 moradias que vão abrigar pelo menos 2.300 pessoas no residencial Morar Melhor 13, 14 e 15, localizado no bairro Tarumã-Açu. As unidades têm cerca de 50 metros quadrados de área privativa e seguem os novos padrões do Minha Casa Minha Vida, com varanda e espaço para convivência, que incluem 3 bibliotecas, churrasqueiras, centro comunitário, área comercial e quadra poliesportiva. O empreendimento recebeu 92 milhões de reais em investimentos do Fundo de Arrendamento Residencial. O presidente Lula falou sobre a retomada e o alcance histórico do programa Minha Casa Minha Vida.
12: Tem gente que nunca tinha tomado banho no chuveiro. Tem gente que não sabia o que era uma pia ou lavar um prato numa torneira. Isso é desumano num país que tem todo o potencial de fazer casa para todo mundo. está na Constituição brasileira, que casa é um direito de todo e qualquer cidadão e nós temos apenas que cumprir a Constituição. Por isso, nós criamos o Minha Casa Minha Vida. Vamos contratar até o final desse ano 3 milhões de casas para o povo brasileiro.
10: O presidente Lula também defendeu o fim da escala 6x1.
12: E ontem, no Congresso Nacional, nós fizemos um acordo com o presidente da Câmara e nós vamos acabar com a escala 6x1. O povo vai trabalhar 5 dias e vai poder descansar 2.
10: A entrega do condomínio foi feita com toda a infraestrutura, que inclui água, esgoto, iluminação pública, energia elétrica, pavimentação e drenagem. E o entorno do residencial Morar Melhor ainda conta com creche, escolas e posto de saúde. De Manaus, no Amazonas, Luciana Colares de Holanda.
1: O programa Move Brasil, táxis e aplicativos já está com os recursos garantidos.
2: Uma medida provisória foi publicada hoje, destinando 30 bilhões de reais para o financiamento de carros novos em condições especiais.
1: Os contratos de financiamento serão feitos no mês de junho.
13: Foi publicada nesta terça-feira a medida provisória que abre crédito extraordinário de 30 bilhões de reais para compra de veículos por motoristas de táxi e de aplicativo. A iniciativa faz parte do programa Move Brasil, lançado no dia 19 de maio pelo governo federal. E o objetivo é ampliar o acesso ao financiamento de automóveis voltados ao transporte individual de passageiros. Em uma visita a uma concessionária de carros elétricos em Brasília, o vice-presidente Geraldo Alckmin afirmou que há uma enorme procura pelo novo programa. Segundo ele, as mulheres terão ainda mais redução na taxa de juros dos financiamentos, porque o governo quer estimular que elas ganhem espaço no setor.
14: Há um estímulo para as mulheres, porque há uma procura grande das mulheres para motorista de aplicativo ou taxista, seja mulher. Então a gente quer estimular que mais mulheres venham participar como motoristas de aplicativo ou táxi.
13: O Move Brasil vai financiar automóveis novos de até 150 mil reais, que façam parte da lista de veículos habilitados no programa Mover, permitindo apenas modelos considerados sustentáveis. O vice-presidente destacou ainda que o programa já possui uma linha de financiamento para caminhões e ônibus.
14: Há um segundo programa para caminhões e ônibus de 21,1 bilhões de crédito. Foi incluído neste programa também os implementos rodoviários. E isso vai ajudar muito na logística do Brasil, melhorar a produtividade.
13: Podem participar do novo programa motoristas de aplicativos com cadastro ativo há pelo menos 12 meses, que tenham realizado ao menos 100 corridas nesse período na mesma plataforma, além de taxistas registrados e em atividade. Para se habilitar, o motorista precisa preencher cadastro na plataforma gov.br/movebrasil. A partir do dia 18 de junho, quem recebeu a confirmação de participação no programa poderá procurar as concessionárias e instituições financeiras para análise de crédito. Reportagem Gabriela Noronha.
2: A semaglutida sintética, um medicamento usado para diabetes e para perda de peso, poderá ser produzida no Brasil.
1: O Oziv, medicamento conhecido como caneta emagrecedora, usa o mesmo princípio ativo do Ozempic.
2: O ministro da Saúde, Alexandre Padilha, afirmou que o Brasil vai se beneficiar com essa produção. E o governo já estuda como será o uso pelo Sistema Único de Saúde.
15: Vai produzir aqui no Brasil. Então isso significa derrubar o preço, você começa a ter uma concorrência maior. Significa medicamento com segurança, porque foi avaliado tecnicamente pela Anvisa, e significa geração de emprego e renda aqui no Brasil. Nós vamos começar um protocolo no SUS para avaliar como utilizar essas medicações no Sistema Único de Saúde.
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2: Fique agora com as notícias do Poder Judiciário e do Congresso Nacional.
1: Boa noite.
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18: CNJ aprova contra-cheque único para cumprimento de decisões do STF sobre salários de magistrados.
19: Primeira turma do Supremo mantém decisão que determinou o fim da aposentadoria compulsória remunerada como penalidade máxima imposta a juízes.
18: STJ suspende liminar e mantém concurso do Ministério Público de Mato Grosso com provas em Cuiabá e São Paulo.
19: Boa noite, eu sou Marcela Luiza.
18: Eu sou Walter Lima.
19: O Conselho Nacional de Justiça aprovou hoje, por unanimidade, contra-cheque único para magistrados do país para cumprir decisões do STF sobre verbas indenizatórias.
18: A resolução é da relatoria do presidente do CNJ e do STF, ministro Edson Fachin. Carolina Chaves.
20: Para Fachin, a medida tem como objetivo ampliar a fiscalização dos pagamentos a magistrados.
21: Um contra-cheque por magistrado. Afinal, o que se paga com dinheiro público não pode se esconder em múltiplas folhas. E nesse sentido, o contra-cheque único permitirá uma maior transparência de todos os recebimentos.
20: Com essa resolução, cada magistrado só poderá receber um único documento com detalhamento de salário e de verbas indenizatórias, sem uso de folhas suplementares. O contra-cheque único vai deixar explícito o valor efetivamente pago na conta de cada magistrado.
19: Mantida a decisão que determinou o fim da aposentadoria compulsória remunerada como penalidade máxima imposta a juízes.
18: O entendimento é da primeira turma do Supremo Tribunal Federal. Marta Ferreira.
22: Em março deste ano, o ministro Flávio Dino, relator do caso, determinou que o Conselho Nacional de Justiça deverá aplicar a perda do cargo de magistrado e a consequente perda de salário como a maior punição por violações disciplinares. Segundo ele, infrações graves devem ser punidas com a perda do cargo de acordo com a interpretação da reforma da Previdência promovida pela Emenda Constitucional 103 de 2019. A decisão foi contestada e analisada pela primeira turma do Supremo. A primeira turma, então, negou provimento ao recurso e, com isso, fica mantida a decisão que afastou a aposentadoria compulsória remunerada como sanção disciplinar máxima aplicável a magistrados.
19: Presidente do STJ suspende efeitos de liminar que havia paralisado o concurso público para promotor de justiça substituto do Ministério Público de Mato Grosso.
18: O edital prevê a aplicação da prova objetiva em Cuiabá e São Paulo no dia 14 de junho. Fátima Uchoa.
23: Um candidato impetrou mandado de segurança alegando, entre outros pontos, violação do princípio da isonomia por suposta desigualdade entre candidatos de diferentes regiões do país. O Tribunal de Justiça de Mato Grosso concedeu a liminar, mas o presidente do STJ, ministro Herman Benjamin, destacou que o adiamento repentino da prova, além de causar prejuízos aos candidatos já inscritos, comprometeria o cronograma do concurso, obrigaria a administração a reorganizar todas as etapas do certame e retardaria a recomposição do quadro funcional do Ministério Público Estadual. Com a suspensão da liminar, fica mantida a prova objetiva para 14 de junho, tanto na capital mato-grossense quanto na capital paulista.
19: Entrou em vigor a nova regra que obriga empresas a prevenir riscos à saúde mental no ambiente de trabalho.
18: A atualização da norma regulamentadora 1 passa a incluir os riscos psicossociais no gerenciamento das empresas. Anderson Conrado.
24: A partir de agora, empresas e órgãos públicos terão de identificar e controlar situações que possam afetar a saúde mental dos trabalhadores. Entre os fatores estão assédio, pressão excessiva por metas, jornadas prolongadas e sobrecarga no trabalho. Para a Justiça do Trabalho, a nova norma reforça a importância da prevenção e da criação de ambientes de trabalho mais saudáveis.
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19: Uma boa noite
18: e até amanhã.
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3: Eu sou Paula Groba.
4: E eu sou Humberto Pinheiro.
3: E estes são os destaques de hoje do Jornal do Senado, que começa agora.
5: Aprovada a medida provisória que garante reajuste de 5,4% no piso salarial de professores da educação básica.
3: Avança projeto que limita bloqueios de repasses federais a estados e municípios.
5: Comissão aprova a convocação de presidente do Banco de Brasília para explicar operações com o Banco Master.
3: Boa noite.
4: Boa noite.
3: Uma vitória para a educação. O Senado aprovou a medida provisória que prevê aumento de 5,4% no piso salarial dos professores da educação básica. O texto fixa o valor de 2026 em R$ 5.130,63.
5: A proposta busca dar mais segurança aos educadores e reforçar a valorização da carreira docente em todo o país. Mais informações com o repórter Pedro Pincer.
6: O Senado aprovou uma medida provisória que determina piso salarial de R$ 5.130,63 para os professores da educação básica pública em 2026, um reajuste de 5,4% em relação ao piso anterior. De acordo com a medida, o reajuste passará a considerar a inflação do ano anterior, medida pelo INPC, somada a 50% da média de crescimento das receitas do Fundeb nos 5 anos anteriores. A relatora, senadora professora Dorinha Seabra, do União do Tocantins, destacou a importância de valorizar o trabalho dos docentes.
25: Esse é o nosso apelo para que, a partir do piso, as carreiras sejam reorganizadas nos diferentes municípios brasileiros e nossos estados.
6: Se aplicada por todos os entes federativos, a nova regra deve gerar um impacto de R$ 6,4 bilhões em 2026. As receitas do Fundeb, que financiam 70% dos salários dos professores, cresceram 120% em termos reais entre 2020 e 2026. O texto segue agora para a sanção presidencial.
3: E a proteção às mulheres vítimas de violência doméstica foi ampliada. O plenário aprovou uma proposta que dá mais tempo para que elas denunciem os agressores.
5: O projeto aprovado hoje aumenta de 6 meses para 1 ano o prazo para a apresentação de queixa ou representação criminal, reconhecendo as dificuldades enfrentadas por muitas vítimas para romper o ciclo da violência. O repórter Alexandre Campos tem os detalhes.
26: A senadora professora Dorinha Seabra, do União do Tocantins, que foi relatora da proposta na Comissão de Constituição e Justiça, lembrou que muitas vezes a vítima tem laços afetivos com o agressor. Por isso, o tempo maior para apresentar a queixa é necessário para que ela vença o medo e tome a iniciativa de buscar a ação do poder público.
27: Nós lutamos o tempo todo, evitando situações que possam ser utilizadas como estratégias para tirar o direito da mulher ou deter a justiça instalada numa situação de violência.
26: Opinião semelhante tem a senadora Damaris Alves, do Republicanos do Distrito Federal, relatora do projeto na Comissão de Direitos Humanos.
28: Essa mulher, quando está se sentindo mais segura, às vezes num novo emprego, numa nova casa, ela vai ter maturidade, equilíbrio para fazer a denúncia. Então, a gente precisa estender esse espaço, esse tempo, para que ela faça a denúncia da violência.
26: Nos casos de ação penal pública, quando o Ministério Público não oferecer a denúncia, a vítima também passa a ter o direito de queixa ou representação contra o autor do crime no prazo de 12 meses. O projeto segue para a sanção presidencial.
3: O senador Eduardo Girão, do Novo do Ceará, defendeu a regulamentação do ensino domiciliar na educação básica, o homeschooling. Ele criticou a condenação de um casal em São Paulo por abandono intelectual e afirmou que a falta de regras claras gera insegurança jurídica para as famílias.
5: Girão também argumentou que o ensino em casa pode ser necessário para crianças com autismo, depressão, transtornos de aprendizagem ou vítimas de bullying.
7: Defender o homeschooling não significa absolutamente atacar a escola tradicional. Significa reconhecer que nenhuma sociedade livre pode impor um único modelo educacional para todas as famílias e para todas as crianças.
3: Na mesma linha, o senador Hermes Clã, do PL de Santa Catarina, cobrou a votação do projeto que regulamenta o ensino domiciliar na educação básica. Segundo ele, a proposta garante segurança jurídica, fiscalização e transparência para o homeschooling, além de equilibrar a liberdade das famílias com o dever do Estado de garantir a educação.
8: Clã também criticou a demora do Senado em analisar o texto aprovado pela Câmara em 2022.
9: Preserva o interesse público na qualidade pedagógica e na proteção contra abusos e no desenvolvimento integral da criança. O projeto chegou ao Senado Federal em 2022. Já deveria ter sido submetido à deliberação final desta Casa.
3: A Comissão de Assuntos Econômicos do Senado aprovou a convocação do presidente do Banco de Brasília, Nelson Antônio de Souza, para explicar as operações realizadas com o Banco Master. O depoimento deve ocorrer na próxima terça-feira. A decisão foi tomada após o presidente da CAI, senador Renan Calheiros, do MDB de Alagoas,

0: e Damaris Alves, do Republicanos do Distrito Federal.
1: Senadora Tereza Cristina, se nós tivéssemos uma CVM, ele estivesse fiscalizando, nós não tínhamos chegado nessa situação que o Banco Master chegou.
2: Somos o órgão fiscalizador e essa comissão é órgão fiscalizador. E a CVM não compartilhava informações com a gente. Eu tenho certeza que se nós tivéssemos, como cai nessa questão do Banco Master, sido acionados institucionalmente, nós teríamos feito alguma coisa.
3: Avançou no Senado o projeto que limita o bloqueio de recursos dos fundos de participação dos municípios e dos estados.
0: A proposta aprovada na Comissão de Desenvolvimento Regional busca a liberação desses recursos para setores essenciais, especialmente nas cidades pequenas. Repórter Patrícia Oliveira.
4: Para pagar dívidas previdenciárias, a União poderá reter no máximo 5% de cada parcela dos fundos de participação dos municípios e dos estados. A proposta do senador Rogério Carvalho, do PT de Sergipe, busca evitar que o bloqueio desses repasses federais afete principalmente cidades com até 50 mil habitantes e comprometam áreas como saúde, educação e infraestrutura. Segundo o relatório da senadora professora Dorinha Seabra, do União do Tocantins, para cerca de um quarto dos municípios brasileiros, essas retenções variam entre 5 bilhões e 7 bilhões de reais por ano.
5: Ao estabelecer o teto de 5%, a proposta alinha a regularização das dívidas previdenciárias com a capacidade financeira dos estados e municípios.
4: A proposta altera a lei do custeio da Seguridade Social e segue agora para a decisão final na Comissão de Assuntos Econômicos.
3: E os Centros Federais de Educação Tecnológica de Minas Gerais e do Rio de Janeiro podem se transformar em universidades tecnológicas federais.
0: É o que define uma proposta aprovada pela Comissão de Educação do Senado, que seguiu para análise do plenário. Repórter Rodrigo Rezende.
6: A mudança na estrutura acadêmica dos Cefetes Mineiro e Fluminense foi aprovada pela Comissão de Educação do Senado. O relator da proposta, senador Camilo Santana, do PT do Ceará, ressaltou que essas instituições sofreram transformações significativas nos últimos anos e, por isso, merecem a mudança.
7: Ao longo das últimas décadas, ambas ampliaram significativamente sua atuação na educação superior, na pós-graduação e na pesquisa aplicada, assumindo perfil acadêmico compatível com o modelo de universidades tecnológicas federais.
6: Conrado Rodrigues, vice-diretor-geral do Cefet de Minas Gerais, explicou como a mudança impacta a organização dos centros de ensino.
8: Ele faz com que os dois Cefetes deixem de fazer parte da matriz orçamentária da Secretaria de Educação Tecnológica, CETEC, passe a fazer parte da matriz orçamentária da Secretaria de Ensino Superior, a SESU, o que é uma matriz orçamentária mais compatível com o que as duas instituições são.
6: Além das sedes nas capitais de Minas e do Rio, os Cefetes possuem diversas unidades em cidades do interior, que seriam transformadas em campus das novas universidades. O projeto segue para análise do plenário do Senado.
3: Com edição de Paula Groba e trabalhos técnicos de Eliseu Caires, o Jornal do Senado fica por aqui. Acompanhe agora as notícias da Câmara dos Deputados. Boa noite.
0: Boa noite e até amanhã.
9: Jornal Câmara dos Deputados. Proposta disponibiliza recursos para ações contra alagamento nas cidades.
10: Avança enquadramento da profissão de vigilante como atividade de risco.
9: Deputados opinam sobre projeto que reduz a jornada de trabalho semanal.
11: Boa noite. Pastor Henrique Vieira, do PSOL do Rio de Janeiro, sustenta que interesses econômicos estariam atrasando o fim da escala 6x1. Segundo o deputado, a mobilização popular e o apoio do governo federal fortalecem o debate sobre redução da jornada sem corte salarial.
9: Pastor Henrique Vieira defende a aprovação da proposta, argumentando que a mudança é necessária para melhorar o cotidiano dos trabalhadores. O parlamentar menciona relatos de exaustão física e emocional, especialmente entre mulheres e mães solo.
11: Nilton Tato, do PT de São Paulo, critica a resistência de parte do Congresso ao fim da escala 6x1. O parlamentar acredita que a redução da carga horária sem diminuição salarial pode estimular a geração de empregos e movimentar a economia.
9: Para Nilton Tato, a Câmara pode dar um passo histórico na construção de uma legislação que traga mais qualidade de vida para os trabalhadores. Ele afirma que a alteração do regime laboral vai permitir mais tempo para descanso, convivência familiar, lazer e cuidados pessoais.

0: Luiz Lima, do Novo do Rio de Janeiro, manifesta preocupação com a proposta que acaba com a jornada de trabalho 6x1. Embora reconheça que o novo modelo possa trazer benefícios ao trabalhador, o deputado critica o impedimento legal para o exercício de atividades no sexto dia da semana.
1: Na visão de Luiz Lima, a medida interfere na liberdade individual e prejudica diretamente cerca de 10 milhões de trabalhadores comissionados como vendedores. O parlamentar defende que o Congresso preserve a possibilidade de complementação da renda familiar.
0: Tadeu Venere, do PT do Paraná, demonstrou sua surpresa com a postura de deputados que usam a tribuna para criticar o projeto que reduz a jornada de trabalho no país.
1: Na avaliação do parlamentar, mais do que meritória, a proposta é justa e vai trazer dignidade ao trabalhador com tempo para o descanso, lazer e convívio familiar. Para Tadeu Venere, o regime de escravidão imposto por uma jornada exaustiva e mão de obra quase gratuita ficou no passado.
0: Patrusa Ananias, do PT de Minas Gerais, também condena os críticos da redução da jornada de trabalho. O parlamentar afirmou que resistência à proposta demonstra o posicionamento daqueles que ainda estão presos ao passado e usam hoje os mesmos argumentos impostos à época da escravidão.
1: Patrusa Ananias também parabenizou os empresários brasileiros comprometidos com o bem-estar do trabalhador. Segundo o parlamentar, 5 dias de trabalho e 2 de descanso vão promover o avanço para toda a sociedade brasileira, longe do coronelismo do passado.
0: Murilo Gouveia, do PSDB Fluminense, também defendeu a redução da jornada de trabalho no país. Na avaliação dele, é preciso garantir aos trabalhadores um equilíbrio entre as atividades laborais e a sua vida pessoal.
1: O parlamentar assegurou que a redução nos dias de trabalho vai criar um ambiente mais produtivo e digno ao trabalhador. Hoje, na visão de Murilo Gouveia, os dias exigidos são penosos aos trabalhadores, restringindo momentos de descanso e de cuidado da própria saúde.
0: Helder Salomão, do PT do Espírito Santo, aponta que o relatório da Comissão Especial da PEC do fim da escala 6x1 prevê uma transição da jornada semanal, com redução para 40 horas após 12 meses de vigência da lei. Ele lamenta pedido de vista que adiou a votação da matéria.
1: Helder Salomão defende a aprovação da proposta como forma de garantir 2 dias de descanso aos trabalhadores brasileiros. Ele argumenta que jornadas excessivas aumentam o risco de adoecimento, reduzem a produtividade e prejudicam a convivência familiar.
0: Sérgio Turra, do PP do Rio Grande do Sul, critica o fim da escala 6x1 sem período de transição. O congressista avalia que a mudança, sem uma fase de adequação mais longa, pode prejudicar trabalhadores de menor renda e elevar custos para setores mais vulneráveis da economia.
1: Sérgio Turra pede que o Congresso discuta por mais tempo a redução da jornada semanal, levando em conta as diferenças entre grandes empresas e pequenos negócios. Ele avalia que medidas adotadas sem cautela podem ampliar a informalidade em vez de garantir empregos protegidos.
0: E o relatório sobre a jornada de trabalho pode ser votado ainda esta semana na comissão especial que analisa o tema. O relator propõe o fim da escala 6x1 com 40 horas semanais e transição de 14 meses.
1: O repórter Murilo Souza tem mais informações sobre o texto.
2: O relator da Comissão Especial da Câmara dos Deputados sobre o fim da escala 6x1, deputado Léo Prates, do Republicanos da Bahia, apresentou nesta segunda-feira seu parecer recomendando a redução da jornada de trabalho no país para 40 horas semanais, sem redução salarial e com 2 dias de descanso por semana. Um deles, preferencialmente aos domingos. A medida está prevista em uma proposta de emenda à Constituição, que deverá ser votada pelo colegiado na próxima quarta-feira e, em seguida, pelo plenário da Câmara, antes de seguir para o Senado. Um pedido de vista adiou a votação da PEC na comissão especial nesta segunda-feira. Pela proposta, 60 dias após a promulgação da nova emenda constitucional, o limite da jornada de trabalho cai para 42 horas semanais, já com repouso remunerado de 2 dias por semana. 12 meses após essa etapa, o limite será fixado definitivamente em 40 horas semanais. O texto é a versão do relator para 2 propostas de emenda à Constituição que previam a redução de jornada de trabalho no país para 36 horas semanais. No parecer, Prates argumenta que a transição para 36 horas semanais deve ser gradual e apoiada por políticas públicas, negociação coletiva e incentivo à produtividade.
3: Com a implementação progressiva, estamos permitindo que as empresas e setores planejem os investimentos em tecnologia e na reorganização operacional, em vez de recorrerem imediatamente a eventuais cortes de empregos ou repasse dos custos aos consumidores.
2: A proposta de emenda à Constituição mantém a possibilidade de compensação compensação de horários e de redução de jornada por acordo coletivo, inclusive para regimes diferenciados, como trabalhadores com escalas específicas ou de setores essenciais ou de atividade contínua, de áreas como saúde, segurança, transporte e limpeza urbana. Para pequenos negócios, como MEIs, microempresas e empresas de pequeno porte, a proposta prevê regras específicas para reduzir os impactos da mudança, desde que os empregos sejam preservados. Já profissionais com alta qualificação e salário elevado poderão ter mais flexibilidade na jornada. E nos contratos públicos e terceirizados, a redução só valerá após aditivo contratual. Da Rádio Câmara de Brasília, Murilo Souza.
4: Economia.
0: Tony de Paula, do PSD do Rio de Janeiro, elogia o programa Gás do Povo, iniciativa do governo federal que atende milhões de famílias no país. No entanto, ele alerta para a exigência de que os vasilhames de gás sejam recarregados apenas em fornecedores parceiros das distribuidoras.
1: Para o Tony de Paula, essa prática configura um monopólio de poucas empresas e encarece o custo para a população que fica refém das marcas. O parlamentar pede ao governo que reveja as regras atuais e abra o mercado para a livre concorrência.
4: Habitação.
0: Charles Fernandes, do PSD da Bahia, solicitou ao governo federal a construção de 150 moradias do programa Minha Casa Minha Vida no distrito de Mutans, em Guanambi. Ele explica que a iniciativa busca atender famílias em situação de vulnerabilidade habitacional.
1: Charles Fernandes defende políticas habitacionais como forma de reduzir o déficit de moradia no país. Na visão do deputado, a casa própria representa dignidade, segurança e melhores condições de vida para as famílias.
4: Trabalho.
0: O projeto estabelece como atividade perigosa a profissão de vigilante, o que pode trazer benefícios para a categoria em termos de políticas públicas. A reportagem é de Júlia Lopes.
5: A Comissão de Trabalho aprovou o projeto de lei que reconhece a profissão de vigilante como atividade de risco. A proposta de autoria do deputado delegado Marcelo Freitas, do União Mineiro, altera o Estatuto da Segurança Privada e estabelece a atividade como perigosa devido à alta exposição ao risco de quem a exerce, independente da utilização ou não de arma de fogo. A norma regulamentadora 16 da Consolidação das Leis de Trabalho, a CLT, define como atividades perigosas aquelas que expõem o trabalhador a condições que podem comprometer sua segurança, saúde física ou mental durante o exercício da função. Essas atividades são classificadas de acordo com o nível e o tipo de risco a que o profissional está sujeito. Atualmente, as ocupações consideradas de risco pela legislação incluem a construção civil, a mineração, a segurança pública, o transporte rodoviário e a indústria elétrica. Para o relator do projeto, o deputado Capitão Alden, do PL da Bahia, o reconhecimento da atividade do vigilante como de alto risco não apenas valoriza o profissional, como também pode contribuir para a formulação de políticas públicas que garantem melhores condições de trabalho à categoria.
6: Grande parte dos profissionais não recebem auxílios ou indenizações em caso de invalidez ou morte. Isso, muitas vezes, é uma concessão de uma ou outra empresa. Mas isso, não estando previsto em lei, faz com que esse profissional fique à mercê dessas empresas. Então, isso é um ganho importante.
5: O texto também destaca que o vigilante é muitas vezes o único elo entre a criminalidade e a sociedade, principalmente em locais onde a presença policial é limitada. Além dos riscos físicos, a pressão constante de atuar em situações de perigo pode resultar em estresse e outros problemas de saúde mental. O projeto segue agora para análise na Comissão de Segurança Pública e Combate ao Crime Organizado. Da Rádio Câmara de Brasília, Júlia Lopes.
4: Segurança Pública.
1: Aloysio Mendes, do Republicanos do Maranhão, afirmou que o Senado é omisso ao não votar a PEC da segurança pública, mesmo diante do avanço do crime organizado no país.
0: Segundo Aloysio Mendes, a imprensa cobrou a aprovação das mudanças. A Câmara fez sua parte ao aprovar a matéria, mas os senadores não avançaram na votação da proposta, a exemplo do que ocorreu com a matéria para diminuir a idade penal.
1: Coronel Ulisses, do União, presta homenagem aos 110 anos da Polícia Militar do Acre. O parlamentar exalta o trabalho dos policiais na proteção da população, especialmente em comunidades isoladas e regiões de fronteira.
0: Ex-comandante-geral da PM acreana, Coronel Ulisses, defende a valorização dos profissionais da segurança pública. Ele também sugere melhorias na estrutura, mais treinamento e a aquisição de equipamentos mais modernos.
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4: Comissões.
1: Comissão aprova projeto que cria novo modelo para a incorporação de tecnologias no Sistema Único de Saúde. A repórter Daniela Lessa nos conta como funciona a proposta.
8: A Comissão de Saúde da Câmara dos Deputados aprovou o projeto que cria um novo modelo para a incorporação de tecnologias no Sistema Único de Saúde, o SUS. A proposta institui os chamados acordos de compartilhamento de risco, mecanismo que permite ao poder público adquirir medicamentos, equipamentos e outros tratamentos novos, condicionando o pagamento aos resultados que eles apresentarem na prática. O projeto que altera a Lei Orgânica da Saúde é de autoria do deputado Eduardo da Fonte, do PP de Pernambuco. O relator na Comissão de Saúde, deputado Rafael Simões, do União de Minas Gerais, apresentou um texto alternativo que ampliou o alcance dos acordos. Segundo ele, o modelo permite acelerar o acesso da população a tratamentos inovadores, ao mesmo tempo em que protege o orçamento público.
9: Para que as pessoas hoje possam acessar uma nova tecnologia, há necessidade que isso passe pela aprovação do Ministério da Saúde. E esse é um processo longo. Então, no compartilhamento de risco, nós vamos ter condições de adquirir esses materiais, principalmente os remédios, e avaliar se de fato esse remédio fez o efeito que era prometido. Se ele não fez o efeito, não tem o pagamento. Então, isso possibilita que o Ministério tenha aí uma capacidade, inclusive financeira, maior do que acontece hoje, onde nós temos a judicialização muito grande na saúde.
8: O acordo de compartilhamento de risco funciona assim. O governo passa a ter a possibilidade de comprar medicamentos ou equipamentos inovadores e acompanhar ao longo do tempo se eles realmente entregam os resultados prometidos. Se o tratamento não funcionar como esperado, o pagamento pode ser reduzido ou até não acontecer. Segundo o relator Rafael Simões, o modelo ajuda a enfrentar um problema recorrente na saúde pública, que é o alto custo de tecnologias novas, muitas vezes incorporadas por meio de decisões judiciais, sem comprovação suficiente de eficácia. O projeto, que cria um novo modelo para incorporação de tecnologias no SUS, agora será analisado pela Comissão de Constituição e Justiça e de Cidadania. Da Rádio Câmara de Brasília, Daniele Lessa.
4: Saúde.
0: Soraya Santos, do PL do Rio de Janeiro, critica uma cartilha do SUS voltada para gestantes, questionando a substituição da palavra mãe pela expressão pessoas que gestam. Ela diz que o material desconsidera a experiência da maternidade e o papel das mulheres durante a gestação.
1: Soraya Santos também condena outros conteúdos da cartilha relacionados à interrupção da gravidez. A parlamentar acredita que o foco do material deveria estar na orientação sobre pré-natal, parto, puerpério e cuidados com a saúde materna e do bebê.
0: Lucas Redecker, do PSD, comemora o convênio do governo do Rio Grande do Sul com instituições de saúde para realizar mais testes do pezinho no estado. Ele afirma que a medida amplia o diagnóstico de atrofia muscular espinhal e de imunodeficiências primárias em recém-nascidos.
1: Lucas Redecker ressalta que a detecção precoce dessas doenças permite iniciar o tratamento dentro do prazo previsto pelo SUS. Ele pede que o governo federal estabeleça prazos para que todos os estados implementem 5 fases do teste. Do pezinho.
0: Rodrigo Hollenberg, do PSB do Distrito Federal, comemora a inclusão na pauta de votações de projeto que prevê direitos para pessoas com diabetes mellitus tipo 1. O parlamentar assinala que a proposta garante acesso a medicamentos e demais insumos necessários ao tratamento.
1: Rodrigo Hollenberg explica que a proposta também prevê pausas na escola, no trabalho e em provas de concurso para que a pessoa possa monitorar a glicemia. Ele acrescenta que o acesso a apoios financeiros dependerá de avaliação biopsicossocial, conforme regras da legislação. 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
4: Meio ambiente.
0: A prevenção a enchentes pode ganhar mais recursos a partir de proposta que está sendo examinada na Câmara. Acompanhe a reportagem de Maria Neves.
10: A Comissão de Meio Ambiente e Desenvolvimento Sustentável da Câmara dos Deputados aprovou o projeto que destina recursos do Fundo Nacional sobre Mudanças do Clima a ações para conter alagamentos e inundações nas cidades brasileiras. O texto original da deputada Dandara, do PT de Minas Gerais, determinava que o poder público deveria financiar a criação das chamadas cidades esponjas, que adotam medidas como pavimentação permeável e reflorestamento para absorver a água das chuvas. A deputada Leda Borges, do PSDB de Goiás, no entanto, modificou a redação para prever apenas a destinação de verbas para o enfrentamento a inundações e alagamentos em ambientes urbanos. De acordo com a parlamentar, a lei que criou o Fundo sobre Mudança do Clima atribui apenas ao Poder Executivo Federal a competência para decidir sobre a utilização dos recursos. Leda Borges argumenta que a proposta é importante devido aos desastres provocados pelas mudanças climáticas.
11: Nos últimos anos, inundações e alagamentos passaram a ocorrer de forma recorrente em diversos municípios brasileiros. Tais eventos resultam não apenas em expressivos prejuízos econômicos, como também comprometem a infraestrutura urbana, a mobilidade, a saúde pública e, lamentavelmente, provocam perdas humanas, sobretudo em regiões mais vulneráveis.
10: Ao apresentar o projeto, a deputada Dandara explicou que o conceito de cidade esponja foi criado pelo arquiteto e urbanista chinês Kongjian Yu. Segundo relatou, o chinês se inspirou nas práticas tradicionais de populações asiáticas para conviver com as chuvas torrenciais do período das monções. A ideia é criar condições para que parte da água das chuvas seja reabsorvida o mais rapidamente possível pelo solo, de modo a evitar alagamentos e enchentes. O projeto, que destina recursos do Fundo Nacional sobre Mudança do Clima para combater enchentes e alagamentos em ambientes urbanos, ainda será analisado pelas comissões de Finanças e Tributação e de Constituição e Justiça. Da Rádio Câmara de Brasília, Maria Neves.
1: Homenagem. Gilson Daniel do Podemos registra a realização da Festa do Divino Espírito Santo em Viana, no Espírito Santo. O deputado destaca a celebração de missa na matriz da cidade e convida a população para participar da programação elaborada pela Prefeitura.
0: Termina agora o Jornal Câmara dos Deputados com trabalhos técnicos de Everson Urani e apresentação de José Carlos Andrade e Márcio Aquilissardi. Uma boa noite para você.
1: Ótima noite. A Voz do Brasil volta amanhã. 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Boa noite.

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1: Vinte e três horas e 59 minutos.

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0: 4:20. 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

0: E aí, turma do Trancho, aqui é o Fernando Riquetti e eu estou chegando com uma porção de informações para dividir com vocês. Então, vamos nessa que o Brasil Caminhoneiro já tá começando. Quem nunca, nunca comprou um produto pela internet, hein? É, o comércio eletrônico chamado de e-commerce veio para ficar, literalmente. E com ele, tudo é mais rápido. Um modelo de negócios que oferece muitas vantagens. Um grande alcance de mercado, com custos de operação reduzido, comparado com lojas físicas. E possibilidades para o consumidor comprar de qualquer lugar do país. E até do mundo. Por conta disso, todos os dias, milhares de encomendas cruzam ruas, avenidas e bairros inteiros para chegar até a porta do consumidor. E por trás dessa engrenagem que não para, estão os entregadores de aplicativos. Profissionais que se tornaram peças-chave da nova economia. São homens e mulheres de diferentes idades e histórias. Muitos vieram de outras profissões, motoristas, vendedores, operadores de fábrica, até profissionais com ensino superior. Pedro é presidente da Associação Brasileira de Logística. É um profissional muito experiente no setor, viu? Para ele, o grande desafio para as empresas atenderem com excelência o consumidor é conhecer as particularidades da operação. E os desafios que os motoristas enfrentam país afora.
1: São vários temas importantes. Eu acho que infraestrutura é uma, né, fundamental, porque nós precisamos continuar investindo em rodovias, em infraestrutura rodoviária. O Brasil, por muito tempo, investiu muito pouco do PIB em infraestrutura de transportes, né? Chegou aí casos de 0,5% do PIB, 0,2% do PIB. E a gente tem na Abralog alguns estudos que o Brasil, para galgar um nível de desenvolvimento comparado às grandes potências, precisaria investir no mínimo 3 a 4% do PIB todo ano por no mínimo 15 a 20 anos. É importante que seja uma gestão de Estado e não de governo, né? Muda o governo, muda o plano. Não, temos que manter a logística e o transporte como uma plataforma de Estado.
0: Entre a pressa das entregas e os desafios da rotina, esses profissionais seguem movendo a economia, levando não apenas produtos, mas também histórias de luta, adaptação e sobrevivência.
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0: Parceiro, você conhece rodovia boa e conhece rodovia ruim, certo? E as rodovias que perdoam, você conhece? Não? Então, ó, ouve aí o papo aí do nosso especialista em segurança viária, Francisco Garonce. Ele vai explicar tudinho pra gente. É contigo, Garonce.
3: As rodovias brasileiras testemunham a cada ano mais de 5 mil mortes. E nem mesmo a pandemia de Covid-19, que mudou em tantos aspectos o comportamento da sociedade, conseguiu mudar essa realidade. E a principal causa desses acidentes ainda é o erro humano. Mas como evitar essas mortes se nós sabemos que errar é humano? E na busca da solução para esse problema, surgiu um novo conceito em engenharia que recebeu o nome de rodovias que perdoam. Segundo o Observatório Nacional de Segurança Viária, a ideia de rodovias que perdoam é utilizar tecnologias, produtos e serviços inovadores na construção de vias para que, no caso de um acidente, que até pode ter sido causado pelo erro de alguém, as consequências para os envolvidos sejam minimizadas e mortes ou lesões possam ser evitadas. As rodovias construídas com as mais modernas tecnologias de proteção podem até perdoar, mas não é por isso que a gente vai deixar de dar atenção às regras básicas de segurança. E o que não falta é história de gente que já levou susto e até se acidentou nas estradas por falta de segurança. E agora a gente vai falar aqui com o Gilberto Borchat. Ele que é de Santo Ângelo, no Rio Grande do Sul. E aí, Gilberto, você já tomou algum susto, alguma situação que você tem entendido que foi por falta de segurança na rodovia?
4: Eu tava saindo de Curitiba, sentido Lapa, ali tem bastante curva ali, né? Eu tava carregado com telha, né? E eu já tinha passado alguma vez, só que às vezes o cara passa e acostuma, daí o cara facilitou, daí a carga pendeu pro lado, né? É bem perigoso ali.
5: Normalmente é em final de serra, tem a zona de escape mesmo, e isso já salvou a vida de muita gente.
4: Sim,
5: já
4: é.
5: Isso por aí?
4: Já vi ali, né, no Santos ali, tem uma ou duas ali já. É, como é que eles chamam ali? É de brita, né? Feito de brita, né? O caminhão sai ali, a velocidade que ele vinha ali, ele para ali.
3: Uma situação que um caminhão que claramente perdeu a capacidade de frear poderia ter um final bem diferente com um pai de família que talvez não voltasse para casa se não fosse uma área de escape construída segundo o princípio das rodovias que perdoam. O Ministério da Infraestrutura, a Agência Nacional de Transportes Terrestres e o Departamento Nacional de Infraestrutura de Transportes incluíram no seu plano setorial a meta de que as novas rodovias a serem construídas ou concedidas no Brasil devam, a partir de agora, seguir essas novas regras de segurança.
0: Valeu, garoto, aquele abraço, meu irmão, até a próxima. É isso aí, turma. Olha, a construção de áreas de escape nas rodovias, a instalação de dispositivos de contenção e sonorizadores são apontadas como boas ações para um trânsito seguro.
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0: E vamos de música! Felipe e Rodrigo.

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1: Parceiro, você sabe quais são as exigências na hora de contratar um motorista profissional para preencher uma vaga ou, de repente, para fazer um trabalho avulso? Você sabe o que pode e o que não pode ser exigido? Pois eu conversei com Eliel Fernandes. O Eliel, gente, ele é diretor de gerenciamento de riscos e ele explica quais são os critérios para contratar o motorista.
2: Nossos critérios são para evitar que os marginais roubem as cargas ou oportunistas se passem por motoristas honestos para desvio das cargas. Os critérios, eles são mais rígidos, inclusive, mas o banco de dados nosso, que é um banco de dados de 27 anos, permite que, com o avanço da tecnologia, façamos um mix dessas informações e possamos fazer a liberação desses profissionais de uma forma mais adequada e casada com a necessidade de cada viagem.
1: E o Brasil, gente, é um excelente laboratório para o aperfeiçoamento desses sistemas. Não há em nenhum outro país do mundo um universo e uma variedade tão grande de cargas, estradas, caminhões. E anos atrás, todo esse balaio de gato criava uma série de impedimentos para o autônomo e pequenas transportadoras conseguirem uma carga. Uma conta, um cheque devolvido eram motivos mais que suficientes para as portas se fecharem.
3: O cheque o rapaz deixou num determinado posto e esse cheque não foi
1: resgatado,
3: não foi resgatado. Aí eu fui para abastecer, a placa do caminhão estava com essa restrição. E daí eu fui fazer a pesquisa do
1: claro.
3: Carregamento. Numa determinada seguradora, apresentou esse problema desse determinado do posto lá. Sabe? Aí eu apresentei, liguei, consegui ligar, falar com a menina lá.

0: diz que tá com tudo nos trinques.
1: Tá tudo em dia, esse tem outro caminhão também.
2: É, né?
1: Esse outro eu comprei de você, o parceiro, que era outro dono.
2: Certo.
1: Então me deu um probleminha, levei mais de mês até que eu normalizei ele pra poder trabalhar.
2: Ao não correr o risco, o senhor deixou ele parado, tá com a documentação tudo certinho?
1: Até que já tá positivo, tá pra carregada, aí eu mandei carregada.
2: Quando você tem uma fidelidade com uma transportadora, uma rota certa, já um perfilzão qualificado, fica mais fácil você conseguir seguro pela gerenciadora ou não?
3: Ah, fica bem mais fácil, porque eles já te dão a indicação ali também, fica mais fácil de conseguir, né? Negócio fazer trabalho certinho, entregar a carga no prazo e... Show de bola.
2: Você tem percebido aí que a turma, né, os colegas aí de trabalho, tem enfrentado algum tipo de restrição, não conseguir carregar com o caminhão em alguma gerenciadora ou não?
3: É, alguns pelo estado do caminhão, no estado de conservação, idade do motorista, no caso, né? O pessoal acima de 60 anos já fica mais difícil, né? Pelo que eu vejo, né? E as condições do caminhão, né?
0: É, a nova lei do motorista está em vigor desde 2015 e abrange os direitos e deveres de todos os condutores. Então, parceiro, dá uma lida na lei, viu? Porque aí você sabe quais são os seus direitos. Que às vezes o pessoal sempre bate aqui na porta, né, Sérgio? Perguntando pra gente sobre determinado assunto, tal, não sei o quê, que ninguém contempla. Muitas vezes isso aí tá lá escrito na lei. Então, fica atento, pega a lei do caminhoneiro, dá uma estudada, fique sempre muito ligado no que acontece no seu dia a dia.
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2: E vamos de música!
5: Do fundo do baú.
2: Eduardo Costa.

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2: A tecnologia Euro 5, usada nos caminhões fabricados a partir de 2012, chegou para melhorar a qualidade do ar que respiramos. Na época, trouxe muitas dúvidas e desconfianças, tanto para as transportadoras como para os caminhoneiros. Há dois sistemas que atendem à norma Euro 5. O EGR, que utiliza parte dos gases dos escapamentos,

0: numa nova mistura de diesel e ar durante a combustão. E o SCR, que usa o Arla-32, uma solução à base de ureia injetada no catalisador. Ela provoca uma reação química. O que sai do escapamento é inofensivo ao meio ambiente. Tanto o EGR quanto o SCR precisam utilizar o diesel S10, combustível com menor quantidade de enxofre. Para quem está na estrada, ó, nada muda. Seguindo o plano de revisões, utilizando combustível apropriado e o Arla-32, dificilmente o caminhão apresentará problema.
1: Eu conversei com o estradeiro Wellington Delfino, ele é de Tijucas, na Santa e Bela Catarina, sobre catalisador. Vamos ouvir!
2: Rapaz, todo dia tava vendo uma reportagem para um caminhão parecido com o seu, quase R$25 mil um catalisador. Tem que ficar atento com ela 32, que você danifica uma peça dessa aí, o patrão te degola de vez, não degola não?
3: Além de só degolar, você também danifica o caminhão, não é só danificar o catalisador, além de tudo você também danifica o motor do caminhão, né?
0: Boa parte dos caminhoneiros está fazendo a lição de casa, ou melhor, a lição da estrada, e direitinho, no capricho.
2: A Lindo tá rodando aqui numa 460, já é caminhão tecnologia Euro 5, e com esse caminhão que você já tá rodando já há um bom tempo, já, né, Lindo?
4: Já, é mais ou menos, aproximadamente aí nessa empresa aqui, um ano mais ou menos.
2: Legal, você sempre tá olhando o caminhão, ver se tá tudo adequado, se não tá emitindo muita fumaça, se o consumo dele tá dentro da média. Você tá sempre acompanhando isso daí lá dentro da boleia, né?
4: Claro, tem que acompanhar mesmo, porque a gente ganha prêmio sobre isso.
2: Opa.
4: Então a gente tem que ficar atento a isso daí e trabalhar na melhor forma possível para ele não ter gasto.
2: Tá certo, tá certo.
0: Fique atento, parceiro. Fraudar o Arla-32 é crime e não compensa. A multa ambiental é pesada. O veículo é apreendido, sem falar nos danos ao catalisador, ao caminhão e ao meio ambiente.
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1: Tem música na boleia. Banda!

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1: Bom, gente, para garantir o bom funcionamento do sistema de alimentação, não podemos esquecer de limpar o tanque, né? O Roberto é gerente de um truck center na cidade de Guarulhos, coladinho com a capital paulista. E ele percebeu que muitos estradeiros não têm esse cuidado. Vamos ouvi-lo?
2: Então eu recomendaria aí que cada duas trocas, 30 mil, 40 mil quilômetros, parasse, esvaziasse todo o tanque, tirasse toda a borra do que existente no tanque ou alguma sujeira. Porque às vezes o tanque está armazenando sujeira que venha diretamente aos filtros. Tá? Então além de trocar periodicamente dentro desses prazos que a gente já falou, uma boa limpeza nos tanques ajudaria bastante.
1: Para fazer a limpeza, o ideal é que o tanque de combustível esteja quase vazio e não possua vazamentos. Tanque e filtros limpos, procure deixar o tanque sempre cheio. Isso evita que a umidade do ar se condense, contaminando o diesel e provocando até um enferrujamento do tanque, tá legal?
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3: É, Paulinho, a coragem tá lá do outro lado do vidro, lá só, sacudindo os braços. Acabou, Riquete, acabou. Então tá bom, encerramos por aqui, mas a nossa amizade segue viajando com você, hein? Que cada parada seja tranquila, que cada entrega seja um sucesso e cada retorno pra casa seja repleto de alegria também, tá legal? Mano, fica triste, porque amanhã a gente se encontra de novo, porque aqui é Brasil Caminhoneiro, parceiro. Aqui é parceria de verdade. Brasil Caminhoneiro é uma produção da Cobran, Companhia Brasileira de Marketing. Um reco reco nas costelas dos compadres, beijo nas comadres, bons ventos da boleia e até amanhã!

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1: Hora certa. 4:57.
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1: Bom dia, aqui estamos para mais um novo encontro. Hoje é quarta-feira, 27 de maio de 2026. Já se passaram 146 dias, faltam 218 dias para o término do ano, dia do profissional liberal, dia nacional da Mata Atlântica, dia do serviço de saúde e também aniversário de Alberto Ferreira. A Igreja Católica celebra Santo Agostinho de Cantuária. Bom dia. Será que vai chover?

0: Conferindo.
1: Como vai o tempo e a temperatura?
0: Máxima de 25, mínima de 19 graus, sensação térmica de 24 graus, umidade relativa do ar 95%, vento a 5 km por hora, lua crescente, estação outono.

0: Quarta-feira, 27 de maio, estamos aqui na Feira do Secar, por sinal, o dia do meu aniversário, hein, dona Alice? É, 67 de idade, 40 de casamento, e um bom dia pra senhora aí, tudo bem?
1: Bom dia, meus parabéns, bem.
0: Obrigado. O serviço da senhora aqui é vender os produtos, né?
1: É, vender nossas coisinhas que nós produzimos, né? Mexerica, mandioca, banana, alface, quiabo,
0: mamão,
1: tempero, maracujá, cada coisa um pouquinho.
0: Frutas e verduras, né, dona Alice?
1: É, frutas e verduras que nós produzimos.
2: Acertou.
0: Pois é. E o valor é a partir de quanto?
1: Roberto, então tem R$3.
0: Ah, negocia, né?
1: Negocia, sim.
0: Pois é, o mamão ali tá quanto,
3: é cada?
1: R$3.
0: Nós vamos negociar aí, viu?
1: Com certeza.
0: Pois é, separa ali 3 pra mim ali, viu, dona Alice?
4: Qual negócio aí?
0: Voltamos aos estudos.
1: Agora que todo.
0: Gente, 5:10, bom dia.
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0: É o Paradão Sertanejo. A madrugada aqui na feira. Bom dia, dona Marlene. Tudo bem com a senhora?
1: Bom dia, tudo bem.
0: Tudo bem, graças a Deus, né?
1: Graças a Deus.
0: Aqui na banca, o que que tem?
1: E tudo tem um tiquinho, né? Tem um biscoito, tem a rosquinha, tem um bolo de mandioca, tem a cor cortadinha, tem o mamão. Tem a salsinha, tem o capim pra fazer um chá.
0: É, a vacideira, né?
1: É, a vacideira. De tudo quanto tem um corão.
0: De cada coisa.
1: É.
2: É mesmo, né?
0: Tá aqui firme e forte.
1: Firme e forte.
0: Tem o café quente.
1: Aqui tem o café coragem. Quente.
0: Opa, um café quente é bom, né?
1: Não é?
0: Para mais essa fiagem.
1: Ai, ai.
0: Pois é, e hoje é meu aniversário, viu?
1: É.
0: Duas datas, 40 de casado e 67 de idade. Tá 100 e poucos anos.
1: De idade é o quê? É hoje?
0: Meus
1: parabéns.
0: Mais 40.
1: Meus parabéns, muitos anos de vida.
0: 40 dá 107 anos.
1: Te dá muita força, ó, pra você.
3: Acertou.
1: Enfrentando essa
0: jornada. Na luta.
1: Na luta, né?
0: É. Dona Rosa tá olhando aqui, o Zé já falou comigo. É a senhora, dona... Eu é 40 anos de casada, só tem mais, né?
1: Tem mais. Bom dia, Alberto.
0: Você já fez quantos anos de casada?
1: É 40, mais de 40 anos.
0: Você tá doido? E eu é 40, tô fazendo hoje 67 de idade.
1: Aí, então tá bom.
0: É, obrigada, senhora, acertou. Pela fala aqui, viu?
1: Falou, Alberto, parabéns pelo seu aniversário, viu? Muitos anos de vida.
0: Obrigado.
1: Eu já quero saber.
0: Pois é. Zé Hilário já falou comigo, né? Não é isso mesmo, Zé?
2: Ah, já sim, né? Um grato prazer falar com vocês nessas manhãs, né? Uma pessoa que leva a voz do povo para o povo, né?
1: Sim,
2: de Jequitinhonha e também até do Brasil, que hoje nós estamos na internet, né?
0: Sim, o mundo inteiro escutando a gente.
2: O mundo inteiro, né?
0: Você vê, né? Os dias que a rádio estava com o sistema de FM fora do ar, o mundo inteiro ouvindo a gente, porque temos uma média de 7 a 8 mil ouvintes no sistema do Rádio Osnet, né?
2: Sim, e não só isso, né? Tendo em vista que nós brasileiros, nós invadimos esses países todos, né? Quer dizer, de boa aparência, trabalhando, nós temos mais de 500 mil brasileiros espalhados por mundo afora, e hoje eles têm a oportunidade de ver, não só, de ouvir não só o Globo, essas outras potências, mas também a potência da Rádio Santa Cruz, que chega para eles em todos os países.
0: Inclusive, quem migrou daqui para outros estados, outras cidades de Minas,
2: subiu.
0: Eles ficam sintonizados no celular para saber o que está acontecendo
2: Santa
0: aqui em
2: Jequitinhonha. Ô Alberto, veja bem para você ver, Jequitinhonha, né, há muito tempo todo mundo achava que nós aqui não tínhamos nada. Quando eu falava com ele que nós tínhamos tudo abaixo de Deus, né, eles não acreditavam. E essa Rádio Santa Cruz é um exemplo disso, né, está no ar aí há mais de 50 anos, levando essa comunicação muito
3: Acertou.
2: Boa a todos os brasileiros, principalmente aos nossos munícipes. E é uma grata, é muito grato por isso, porque... Nós estamos sintonizados com o mundo conhece hoje Jequitinhonha, não falando que era um vale da miséria, mas uma cidade de progresso, né? E inclusive você está vendo um grande progresso nós temos aqui nessa agricultura familiar, nessas feiras que nós temos, feiras livres, né? Que você pode ver em qualquer uma outra cidade aí de Minas, do Brasil. É, nós estamos mais ou menos em pé de igualdade com as outras feiras que tem por aí.
0: Sim, tá aí o Zé Hilário falando conosco no Paradão Sertanejo.

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0: Estamos de volta aqui na feira. Ô Zé, tá tudo bem contigo, Zé?
1: Graças a Deus, tudo bem, Roberto.
0: Comigo também está, porque hoje é quarta-feira, 27 de maio. Estamos aqui na feira do Secar. Por sinal, o dia do meu aniversário, hein, dona Alice? É 67 de idade, 40 de casamento. E um bom dia para a senhora aí, tudo bem?
2: Bom dia, meus parabéns, Humberto.
0: Obrigado. E o serviço da senhora aqui é vender os produtos, né?
2: É vender nossas coisinhas que nós produzimos, né? Mexerica, mandioca, banana, alface, quiabo,
0: mamão,
2: tempero, de maracujá, cada coisa um pouquinho.
0: Ah, frutas e verduras, né, dona Alice?
2: É, frutas e verduras que nós produzimos.
0: Pois é. E o valor é a partir de quanto?
2: Roberto, então tem R$3
0: aqui. Ah, negocia, né?
2: Negocia, sim.
0: Mas o mamão ali tá quanto cada um?
2: R$3?
0: Nós vamos negociar aí, viu?
2: Com certeza.
0: Pois é, separa ali 3 pra mim ali, viu, dona Alice?
2: Tá. Agora que
0: voltamos aos estudos.
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4: Olha o negócio aí.
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0: Opa, 5:23, 5 horas 23 minutos.
7: Vontade de trabalhar, desgraçado.
0: 5:23.

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pessoal! E aí, tudo bem com vocês? Que alegria ter a sua companhia aqui na nossa rádio, sempre com muito carinho e informação. Chegou a hora do nosso Momento Pet, a primeira parte do programa feita especialmente para quem ama e cuida dos bichinhos. E hoje a gente quer falar de algo super importante, a atenção aos sinais de dor dos nossos amiguinhos. Sabe, muitas vezes eles não conseguem dizer o que sentem, mas o corpinho e o comportamento falam. Fique de olho se seu pet mudar o jeito de ser. Se ele começar a se isolar mais, não quiser comer direito ou estiver mais quietinho que o normal, isso pode ser um sinal de desconforto ou dor. E é por isso que o contato diário, com carinho e atenção, faz toda a diferença. Ao passar um tempinho com ele, você percebe rapidinho qualquer mudança. Se notar algo diferente, não hesite. Procure um veterinário, tá bom? É o melhor para a saúde do seu companheiro. Esse foi o Momento Pet com Felipe Rocha. E já já, na próxima parte, tem mais dicas incríveis para os seus pets. Não sai daí!

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3: Estamos de volta comunicando legal. Hoje é meu aniversário, né? É. Vamos que vamos, aqui o pessoal quer falar comigo, aqui na zona da Santa Cruz. Alô, bom dia.
4: Bom dia, Roberto Ferreira, tudo bem?
3: Tudo bem.
4: Pode desejar um feliz aniversário.
3: Obrigado.
4: Saúde, fica com Deus, um abraço.
3: Obrigado. Alô, Joalina.
5: Bom dia, Alberto Ferreira. Estou passando para parabenizar você pela data de hoje. Que Deus abençoe você hoje, amanhã e sempre. Muitos, muitos anos de vida, muita saúde, muita proteção de Cristo. Que você seja esse homem maravilhoso, alegre, contente. Um pai amoroso, um esposo amoroso e bom locutor. E Deus abençoe essa rádio, que nunca é dela sair daí, que estava fazendo muita falta para nós. Alberto, parabéns, Deus te proteja, te dando muita paz, muita saúde, muitos anos de vida, muita proteção de Cristo.
3: Obrigado.
5: Você foi, você é e será esse homem maravilhoso, hoje, amanhã e sempre. Parabéns, Deus te abençoe. Fica com Deus. Isso é os votos de Joalina da Rua. Estava muito sentida sem a rádio, mas Deus abençoe que ela voltou. E você também na data do seu aniversário. Deus abençoe. Parabéns. Tchau. Um abraço.

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3: Se liga na hora, 5:35.
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5: De volta na programação da Santa Cruz. Alô, Antônio Incrível. Oi.
6: Bom dia, Alberto Ferreira.
5: Bom dia.
6: Aqui é Antônio Incrível, aqui de Guaíma. O Alberto Ferreira.
5: Oi.
6: Eu ouvi você falando que hoje é seu aniversário, então meus parabéns.
5: Obrigado.
6: Muita saúde, muitos anos de vida e tudo de bom em sua vida.
5: Muito obrigado.
6: Deus vai proteger você, a toda a sua família, proteger todos.

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Tava escrito no para-choque daquele broto: se Deus é por nós, quem será contra?

0: Trânsito Livre. Sinal verde para informações.
1: Amigos do volante, dirigindo, sempre vindo da nossa Santa Cruz, está no trecho na rodagem BR-367 com obras em andamento. Alguns trechos já foram pavimentados, outros estão com a deterioração, o asfalto foi detonado, né? E você tem que ter muita atenção com o sistema pare e siga, máquinas, homens na pista, caminhões, né? É muito perigoso. E as obras, elas estão acontecendo do perímetro urbano de Jequitinhonha rumo a Itaobim. E o trecho dessa obra de revitalização, né? A pavimentação do trecho para acontecer entre Itaobim e Homenara. Por enquanto, nesse trecho aí, os homens trabalhando, muita atenção, vamos evitar acidente. Maio Amarelo, a segurança no trânsito depende de você.
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1: Ô, largada!
2: Ô, largada! Bom dia, bom dia, bom dia!
1: Bom dia, Bê! Ô, largada! Quer dizer que o largador está ficando mais velho.
2: É, tão por cá,
1: comadre. Como disse, você mesmo fala, tá ficando mais novo. Meus parabéns, que Deus abençoe você.
2: Obrigado,
1: muito.
2: Obrigado.
1: Muita saúde, muita paz, muita alegria. Continua sendo essa pessoa maravilhosa que você é, né? Com todo mundo, com adulto, com criança, com todo mundo, fazendo essa alegria para nós todo dia, né? Então, ó, o presente seu. A rádio com...
3: acertou.
1: Começou a funcionar no dia do aniversário, pra valer, né?
3: Acertou.
1: Até ontem não tava, né? Então, Deus abençoe muito, meu filho.
4: Viu? Aqui tem coragem.
1: Largada. Ah, e outra coisa, tem que... Eu tô guardando os parafusos aqui pra poder colocar no lugar, porque...
5: Minha mulher não tem
1: mais,
5: não.
1: Tem que botar
5: não.
1: Mais parafusos. Principalmente os que já perdeu.
4: Errou!
1: Largada.
2: Essa dona nenga.
6: Meu Deus.
2: Não sei. Será que sobra?
4: Mentiroso!
2: Ou falta? dona nenga. Já piorou, hein, dona nenga? Já piorou, hein? Sei não, será que piorou mesmo?
1: É piorou, hein?
2: Largada.
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12: Muito bem, 6 para 6, hora da coincidência, é o momento da oração da manhã, hoje, quarta-feira, 27 de maio de 2026. A Igreja Católica celebra hoje Santa Agostinha de Cantuária. E os avisos da paróquia São Miguel e Almas, amanhã, quinta-feira, às 19 horas, celebração de missa na comunidade São Cristóvão, liturgia e a parte musical com a equipe local. Já no dia 29, a quarta sexta-feira, né? Acontece às 18 horas. É missa votiva a partir das 18 horas, acolhida, e às 19 a missa na liturgia e a parte musical, equipe pastoral familiar.
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12: A reflexão do dia do nosso amigo Loura da Prefeitura: agradeço a Deus por me emprestar diariamente o coração que pulsa, o oxigênio que respiro, o solo em que caminho e milhões de itens para que eu exista. Obrigado, meu Deus, por mais um dia. Bom dia. Quatro minutinhos para seis, estamos ao vivo, momento da oração da manhã pelas ondas da Rádio Santa Cruz. Os amigos que renovaram no clube também, e vamos citar aqui representações de Dazinho Chaveiro, Solanginha de Joaíma e Dona Ceiça aqui em Jequitinhonha. Vamos incluir os filhos Alberto e Adalberto e também os que renovaram conosco: Gilson Alves e Robelita Pinheiro, vulgo Fia, né? A Robelita Pinheiro é a Fia. E o Gilson Alves Pereira, ambos renovaram no clube. E também o Gilson Alves Pereira, hoje completando mais um ano de vida, e Isnaldo Pereira da Silva, da rua Padre Eustáquio, e Alberto Ferreira também completando mais um ano de vida hoje. Roberto Ferreira, que sou eu, a oração para todos nós aniversariantes aqui do clube, para minha esposa Lena, meus filhos Deison e Desirê, lá em Belo Horizonte, a Alessandra em Belo Horizonte, a Camelinha, o Jadir, a Dona Eli na rua Amazonas, o Gustavo, Felipe, Regis, todos da família. Vamos falar com os ouvintes. Alô, bom dia.
13: Bom dia, Roberto Ferreira. Aqui quem fala é o Batista, da comunidade Amatina. Te peço a oração de hoje pela minha saúde, pela saúde de toda a minha família. Peço oração também pela saúde de Maria Tim. Peço oração também para todos vocês na Rádio Santa Cruz, para todos que precisam de oração neste momento.
14: Bom dia, Alberto Ferreira. Manel tá falando, viu? Ó, Alberto, meus parabéns por dia de seus anos hoje, viu? Tudo Deus dá vida e saúde a vocês, para a família. Tudo de bom pra você, viu, Alberto? Aí, Alberto, agora de domingo nós vamos pra lá. Se Deus comemorar, Deus quiser, seu aniversário, Deus te proteja. Você é uma pessoa, muito boa pessoa. Alberto, você manda uma música pra mim boa aí, e oração pra mim e Bela aqui, pra mim e Bela, e meus filhos lá em Vila Velha, e meus amigos tudo aqui em Jequitinhonha. E vocês também da Rádio, tudo da Rádio Santa Cruz aí, viu? Mandar uma oração para nós também. Estamos precisando também. Eu, mais Dona Bela aqui. E minha filha aqui, Ana e Bela. Uhum. E meus filhos. E minha sogra lá, Dona Carmelita. Joeli, o Jaiminho. E meus netos, mais Jamilo. Meus netos também, viu? Meus bisnetos, mais Joeli, mais Jamilo. E Lívia, viu? Falou, Alberto. Tudo de bom pra você, viu? Um bom trabalho pra você. Até logo, viu?
15: Alberto Ferreira, bom dia. Quer falar aqui?
12: Bom dia.
15: Fátima, da comunidade Diamantina. Gostaria de pedir você por meu nome de oração, meu esposo Joaquim, meus cinco filhos, meus nove netos, meus sete irmãos, minha mãe, meu cunhado Pablo, tia Divaldo, tia Nedina, dona Denar, tia Rita, Nilzinho, Adeline, Tiane Anos Mariano, Elizabeth, Dona Maria do Constanção, lá de Joaíma, e Jorge, Cida, Jorge Olene, Preta, Luciana, Vadim, Paulinho, Mônica, Paula, Gelvaci, Vanderlei, Lira, Tim, Maria, Madevinha, Padre Juarez, Alice e Família, Zé, Teninho e Família, Santo Terceiro, Dona Ana, para todos os filhos de Deus, está precisando de oração neste momento e para vocês também. Bom dia.
16: Bom dia, Roberto Ferreira.
12: Roberto, bom dia.
16: Eu queria escutar uma oração. Essa oração oferece para ti, Indiana, Júlia, Paulo Henrique, eu, Danão e os meninos. musical Dorim, São Miguel, Dona Aracim do Santo Antônio, seu Tião, Dona Vilma, Geraldo, Bal e André, para todos poder essa turma. E para essa oração festa também para a Aurino, que está doente. Eu quero ir lá, visitar ele, tem qualquer semana, vou lá. E para a Maria Senhora, Elaine, e para Valdomir, e Doca, né, já está aí. É Manel, Tilda, no Paraterra, seu Zé e Miranda, na Sapucaia, Vi com a família, Cádia com a família, Dona Zilda e Si com a família, e para todo o povo da Santa Luzia, e para a Dona Faria Preta e Dona Eva, no Santa Luzia, e para todos que estão precisando de oração, e para seu Geraldo no São José. E Deus abençoe vocês todos. Fique com Deus e Nossa Senhora.

0: não estou conseguindo ver. Não, mas eu não estou conseguindo. Depois aqui para todas as minhas amigas, Mariazinha do Portalói, Eluso na Colmenara e meus filhos em Valadares, que são todos Diana, Araci, Mariazinha no Portalegre, Vanusa de Vitorino, Lídia no Maranhão, Ilu, Arleto na Boa Vista, Fabrinha e Lucinha, e todos que estão precisando de oração, e Valéria, seu neném, com toda a família, tá bom? Bom dia, boa quarta-feira, com muita paz, muita alegria pra vocês aí na rádio e pra nós aqui na Lua Bonita.
1: Obrigado, dona Conceição, fazendo a Lua Bonita. O Freiron conosco, bom dia, Freire.
2: Um bom dia, meu irmão, minha irmã, paz e bem. Nessa manhã, nessa quarta-feira, Jesus querido, Filho de Deus vivo, mais um dia da semana se anuncia perante a cada um de nós. Abençoa-nos para que este dia seja em sua consagração. Vós que fostes a encarnação de Deus na nossa história. Por meio de ti foram criadas todas as coisas. Por meio de ti seja revelado a todos o amor infinito de Deus e efetuada a salvação da humanidade. Por isso mesmo, as graças sejam dadas. Que por seus milagres sejam manifestados o poder de Deus mais uma vez e que possa abençoar a nós e as nossas famílias. Consagre a todos Jesus Cristo nesse dia. Tu que sofrestes e morrestes voluntariamente na cruz por nossos pecados. E em nosso lugar foi ressuscitado dentre os mortos e ascendeu para manifestar no santuário celestial em nosso favor. Virá outra vez em glória para o livramento final de seu povo e restauração de todas as coisas. Amém. Amém.

Oração a São Miguel Arcanjo. Glorioso São Miguel Arcanjo, poderoso vencedor das batalhas espirituais, vinde em auxílio das nossas necessidades espirituais e temporais. Afugentai de nossa presença todo mal e todo ataque e ciladas do inimigo. Com sua poderosa espada de luz, derrotai todas as forças malignas e iluminai nossos caminhos com a luz de tua proteção. Arcanjo Miguel, do mal libertai-nos, do inimigo livrai-nos, das tempestades socorrei-nos, dos perigos protegei-nos, das perseguições salvai-nos. Glorioso São Miguel Arcanjo, pelo poder celeste a vós conferido, sê para mim o guerreiro valente e conduzi-nos nos caminhos da paz. Amém.

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1: 6:08. Bom dia, bom dia. 6:08.
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1: Quem é o Alberto Ferreira? 6:14, bom dia.

0: Opa, estão por cá. Tem ouvintes para falar comigo, é?
1: Bom dia, Alberto Ferreira. Meus parabéns para você, viu? Depois roda uma música aí para mim com Amado Batista, Lista de Compra, oferecendo para você que está aniversariando hoje.
0: Obrigado.
1: Também para a minha curtição e para todos que estiverem no programa da Escuta, beleza?
0: Alô, bom dia. Oi.
2: Bom dia, Alberto Ferreira. Graças a Deus que a Raida tá no ar. Bom dia, Maria das Dores. Eu fiquei sabendo que tem alguém fazendo aniversário aí, é? Meus parabéns, feliz aniversário para você. Que essa data se repita por muitos e muitos anos de vida e saúde para você. Você seja muito respeitado, muito amado por todos nós. Que Deus abençoe você, meu querido. Viu? De domingo, todo mundo vai comer galinha gorda, menos eu. Você passei uma música de Amado Batista para você, que você, eu sei que você gosta muito, viu? Que Deus te
0: obrigado.
2: Abençoa.
0: Então, por cá, como...
2: Maria das Dores. A rádio voltou.
3: Ô, Beto Ferreira, cadê a galinha gorda?
0: Ah, a galinha gorda sumiu, viu?
4: Sumiu?
0: Tô esperando, a Fia ficou de deixar uma lá na Joalina, na casa da Aneli. Joalina também ficou de deixar uma galinha gorda lá, não sei se vai deixar, se não vai deixar a galinha gorda lá, deixa-me ver aqui, tem mais outra pessoa querendo falar comigo. Alô, bom dia. Alô? Oi?
5: Alô, Alberto, bom dia.
0: Ah, Alessandra,
5: Deus abençoe
0: o dia de
5: todos os ouvintes aí da rádio. Tô passando aqui, tá? Pra te dar os parabéns, que Deus abençoe você, dê força, saúde, muitos e muitos anos de vida, viu? Que você seja esse homem maravilhoso, batalhador, trabalhador, guerreiro. Você não mede esforço, sempre tá aí na luta aí.
0: Estamos aqui, né? na luta, né, comadre? É o meu
5: que
0: serviço.
5: Que Deus te dê muitos anos
0: meu
5: de vida,
0: é esse,
5: você,
0: né?
5: Além do
6: é mesmo,
5: sua família.
0: É meu serviço.
5: Tá? Parabéns, meu amigo.
0: Obrigado.
5: Deus abençoe.
0: Obrigado. É meu serviço é esse. A coisa tá assim. É, se tiver assim, moço, ó.
7: Você piorou.
0: Vamos abastecer a dispensa aí, viu? Vamos abastecer a dispensa. 6:21 agora.

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1: Passa os olhos no relógio aí, Ananide, passa os olhos no relógio aí, moça. Olha só.
2: Relógio
1: tá marcando 6:24.

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0: Câmara tem dia decisivo para a proposta que acaba com a escala 6x1.
1: Roubo de cargas de medicamentos cresce 1000% no Brasil, impulsionada pela febre das canetas emagrecedoras.
0: Família suspeita de negligência após morte de mulher durante cirurgia em clínica particular em BH.
1: Juízes condenados por infrações graves podem perder definitivamente o cargo no país.
0: Polícia prende suspeitos após sequestro de mãe e filha no interior de Minas.
1: Mesmo com queda em furtos e estelionatos, sensação de insegurança persiste na região noroeste da capital.
0: Professores mantêm paralisação por tempo indeterminado nas escolas municipais.
1: BH registra mais de 2000 atendimentos diários por doenças respiratórias.
0: Conta de luz vai ficar mais cara no estado.
1: Israel afirma ter matado o último líder da cúpula do Hamas em ataque na faixa de Gaza.
0: Implosão de tanque químico deixa mortos, feridos e desaparecidos nos Estados Unidos.

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2: Ô, Roberto Ferreira, manda esse pessoal tirar o facão, tirar da bainha, né? Mas moço, vamos lá, sebo nas canelas e vaza na prateada.
3: Ele não vai, não.
0: Vai trabalhar,
4: moço? A mulher não deixa, não.
0: Vai ou não vai?
2: Nada.
0: Ai, então tá bom. Falou.
2: A
0: escola aí, neném, é meu serviço, né? Opa, 6:32 agora.
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0: Volta no Paradão Sertanejo. 6:38. Bom dia, bom dia, bom dia. Alô, bom dia, bom dia. Deixa eu ver aqui quem vai falar comigo aqui. Alô, alô, alô, alô, alô.
8: Alberto, bom dia. Quem fala aqui é Dinho, daqui do bairro Alvorada.
0: Sim.
8: Alberto, eu queria ouvir uma música de Amado Batista, Cheiro de Frô.
0: Cheiro
8: de Frô. Para toda a minha família, para
9: quem
8: você.
9: Quem é o cantor?
8: Para todos os meus amigos e para todos que estão na escuta do programa, Alberto. Então, bom dia, fica com Deus.
10: Ô, Neide, bom dia. Quem fala...
0: Ah, opa, isso aqui não é pra mim, não. Isso aqui não é pra mim, não. Deixa eu ver aqui. Alô, alô, alô, alô, alô. Isso aqui é pra mim, não é? É.
11: Alô, Alberto, bom dia.
0: Bom dia.
11: Deus abençoe o dia de todos os ouvintes.
0: Ela, essa daqui já falou, né? Já.
12: Bom dia, Alberto Ferreira. Paz e bem.
0: Paz e bem.
12: Estou
0: vendo
12: aqui o Santa Luzia.
0: Sim.
12: Que bom, né? Nossa rádio voltou no radinho.
0: Voltou,
12: porque
0: minha filha.
12: Nos links, essas coisas a gente não sabe mexer.
13: Meu Deus.
12: Agora estamos ouvindo de novo, graças a
0: graças
12: Deus.
0: Graças a Deus, né?
12: E quero parabenizar você.
0: Santa Cruz.
12: Pelo aniversário hoje, que Jesus te abençoe.
0: Obrigado,
12: e proteja, guarde. Que dê muitos e muitos anos de vida. Que você continue essa pessoa alegre.
0: Muito obrigado.
12: Que bem se brincalhão que você é, tá bom?
0: Obrigado,
12: um abraço,
0: viu, padre?
12: Feliz aniversário, Jesus te abençoe, tchau, tchau.
14: Bom dia, Alberto Ferreira.
0: Bom dia, Oswaldo.
14: Alberto Ferreira, feliz muitos anos de vida para você.
0: Obrigado.
14: E feliz.
0: Aniversário, né?
14: Deus te abençoe.
0: Amém.
14: A pessoa que você é, nunca. Todos os anos, graças a Deus, se faz seus aniversários. Hoje que eu vou, hoje que eu estou agradecendo você, faz seu aniversário. Deus abençoe. Muitos anos de vida para você. Obrigado, Beteira.
0: Oi, tem mais outra pessoa comigo aqui, né? Deixa eu ver aqui. Alô, bom dia. Estão por cá. Alô.
15: Ô, Alberto, aqui é a Pauliana, Cornélio do Pão.
0: Pauliana.
15: Agora eu tô morando aqui em Perdigão, perto de Nova Serrana.
0: Gente.
15: E tô mandando um abração aí pra vocês. Viu?
0: Obrigado.
15: De vez em quando dá um alô aí pra vocês, tá bom?
0: Manda sim.
16: Saudade.
0: A gente conversava na feira, né? Pois é. Deixa eu ver aqui, a dona Ceiça. Hoje meu viva, meu bom dia, meu caminho, minha ternura. Peraí, deixa eu ver aqui direitinho o que que dona Ceiça escreveu aqui, viu? Ela escreveu aqui no zap. Pra Alberto Ferreira, né? É isso mesmo, deixa eu ver aqui o que que ela escreveu aqui. Agora eu consigo visualizar, agora sim. Bom dia, hoje o meu viva, o meu bom dia, o meu carinho, a minha ternura, a minha gratidão vai para uma pessoa muito especial e muito querida, Dona Ceiça, Dona Ceiça.

0: dia, Beto Ferreira, em nome da minha família, um feliz aniversário para você, com muita saúde, que seja, seja a pessoa maravilhosa, líder da comunidade Boa Vista. Um bom dia, um bom trabalho.
1: Obrigado. Alô?
2: Bom dia, Alberto Ferreira. Fala, quem Antônio fala aqui é Antônio Crivo, aqui de Joaíma. O Alberto Ferreira. É, passa a música aí de Sandro Luz. Eu ofereço aqui em Joaíma, na Lagoa do Sapo. Ela chama Alessandra, conhecida por Negra. E para todos os ouvintes da Rádio Santa Cruz, para vocês aí. Falou, Alberto. Um bom dia.
1: Bom dia. Bom,
3: bom dia, Alberto Ferreira.
1: Sim.
3: Aqui é Antônio Crivo, aqui de Joaíma. Alberto Ferreira, eu ouvi você falando que hoje é seu aniversário, então meus parabéns, muita saúde, muitos anos de vida e tudo de bom em sua vida. Peço Deus para proteger você, a toda a sua família, proteger todos nós. E hoje também é aniversário, meu filho Diana, aqui em Joaíma, então meus parabéns para os aniversariantes de hoje, principalmente para você e para Lidiane, meu filho. Um abraço, seu amigo Antônio Crivo. Valeu, Deus abençoe.
4: Você não chamou a gente mais não, Chico? Será, Chico?

0: Opa, a galinha é boa, né, Terezona?
1: Ô, mentira, cadê a galinha gorda?
0: A galinha gorda, Tereza, sumiu, viu, Tereza?
2: Mentiroso!
0: Sumiu, se tiver umas três aí, pode fazer um ajeito aí pra mim.
1: Não tô lembrado, não.
0: Faz um ajeito pra mim.
2: Sumiu!
0: É, faz um ajeito pra mim aí. Tem uma pessoa querendo falar, ela tá longe. Mas com o contato da rádio se torna pertinho da gente aqui, né? Deixa eu ver quem é que vai falar conosco agora.

0: Opa! Tão por cá com o Paradão Sertanejo.
1: Ferreira, aqui é Glória.
0: Na Glória.
1: É da Boa Vista.
0: Boa Vista.
1: Pede
0: Boa
1: uma
0: Vista.
1: Música com o Amado Batista, Princesa. Ofereço para Tuti Zé de Bill.
0: Sim.
1: No sítio de Ajafou. Para Santa e Carlin. E Gera, Aparecida, na Fazenda Jiquitibá.
0: Sim.
1: Para Mita, Manel, na Araçatuba.
0: Uhum.
1: Para Cacá, Lisete, na Porto Alegre.
0: Sim.
1: Alvina.
2: Sim. É mesmo,
1: Zé
2: é?
1: Mar, e Renata.
0: Renata, né?
1: É, Dayana, Alice. Fabiana. Flávio. E Fernanda e Davi, na Rua Garbante. E para falar, e com Tuti, breve, eu tô chegando aí. Quem sabe esse final de semana.
0: Ah, vai comer uma galinha gorda, é?
3: Ô, Metreira, cadê a galinha gorda?
0: Ô, Tuti, ela avisou que tá querendo dar um pulinho aí pra comer uma galinha gorda aí. Se tiver bom, até uns 15 dias ela fica por aí, né? Ô, compadre, não repara não, eu emparei com essa aqui, ó. O horário tá meio estourado aqui. Outra oportunidade a gente toca o Amado Batista pra você, viu?
4: Vai não! Ele não vai não!

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1: Faltam 9 minutinhos para 7. Bom dia. 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
3: Agora faltam 2 para 7. Bom dia. Representações do clube com Dazinho Chaveiro em Joaíma, Solanjinha. Já aqui em Jequitinhonha, pode falar com Dona Sexta, com Alberto Ferreira na feira, pode dar um pulinho na rádio. Renovaram conosco o Gilson Alves e a Robelita Pinheiro, né? E aniversariante de hoje também é o Gilson. Gilson Alves Pereira aniversariando, ele é da Rua Amazonas. Também Isnaldo Pereira da Silva, da Rua Padre Eustáquio. E Alberto Ferreira, que sou eu aqui da rádio, tá bom? E você aí do outro lado do rádio, hoje é o seu dia, é? É? Então, parabéns, felicidades mil, muita paz, amor e alegria. São os votos da nossa equipe, meu amigo, minha...

0: chegamos ao final do Paradão Sertanejo. Um forte abraço, cuide-se bem.
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1: Principais chegadas a Belo Horizonte apresentam congestionamento nas estradas. Na rodovia Fernão Dias, são mais de 4 quilômetros de fila no trecho entre as proximidades da Regap em Betim e a chegada à Avenida Cardeal Eugênio Pacelli em Contagem, na região metropolitana. Na BR-040, mais de 10 quilômetros de congestionamento entre o Trevo de Ribeirão das Neves e o Posto Bonanza em Contagem, também na Grande BH. Segundo a concessionária, não há ocorrências, apenas o excesso de veículos. No sentido Sete Lagoas, a BR-040 apresenta boas condições. Direto da Central de Trânsito Itatiaia Emive, repórter Isabela Gouveia.
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3: Nesta quarta-feira, persiste a circulação dos ventos, mantendo o dia com nuvens em todas as regiões mineiras. Persiste também o transporte de umidade do oceano para o continente, mantendo condições favoráveis para chuvisco ou chuva fraca e isolada no Jequitinhonha e Zona da Mata. A presença de umidade na atmosfera pode levar a instabilidades no sul e Campo das Vertentes. Céu parcialmente nublado com possibilidade de chuvisco ou chuva fraca e isolada no Jequitinhonha. Demais regiões, céu parcialmente nublado. Belo Horizonte terá um dia de céu nublado. Na capital mineira, a temperatura máxima deve marcar 28 graus. Repórter Aline Neves.
4: 7:04. A Comissão Especial da Câmara dos Deputados deve votar hoje o relatório da PEC, que prevê o fim da escala 6x1 e reduz a jornada de trabalho no Brasil. Vamos então à capital federal falar com o nosso repórter Pedro Nascimento. Ô Pedro, a que horas está prevista esta votação? Agora vai, né? Bom dia.
5: Agora vai, Fernando. Bom dia para você, bom dia para o Stack, bom dia também para todo mundo que está acompanhando a Itatiaia. A expectativa é que essa votação comece agora pela manhã, às 10h30, na Comissão Especial da Câmara, que trata sobre esse assunto. O presidente da casa, Hugo Mota, convocou até uma sessão extraordinária para acelerar o andamento dessa PEC e tentar levar esse texto para o plenário ainda hoje. Quem está acompanhando a Itatiaia há mais tempo deve se lembrar que a promessa é que esse texto seria votado na Câmara dos Deputados no plenário até o dia 27, no caso hoje, né? O relatório do deputado Léo Prates, ele prevê uma redução gradual da jornada de trabalho, passando de 44 horas para 40 horas semanais. Essa mudança seria feita em duas etapas ao longo de 14 meses. Esse que é o principal ponto de divergência ainda a respeito dessa pauta. O texto também acaba com a escala 6x1, garantindo 2 dias de folga por semana, sendo um deles preferencialmente no domingo. A votação estava prevista para segunda-feira, mas acabou adiada depois de um pedido de vista feito pelo deputado Marcon, do PL do Rio Grande do Sul. Nos bastidores, a expectativa é de uma aprovação tranquila, tanto nessa comissão quanto no plenário, já que essa proposta tem esse apoio aí, tanto da base do governo quanto do presidente da Câmara dos Deputados. Mesmo assim, a oposição promete fazer aí barulho por conta dessas mudanças, né? Falei que o tempo de transição era um dos principais impasses? Pois é, o PL, principal partido de oposição, quer apresentar um destaque para tentar substituir a proposta atual por uma escala 5x2. E se a discussão se alongar hoje, existe inclusive a possibilidade de a votação final ficar para amanhã em 2 turnos, mas tudo vai depender do clima dessa reunião que, como eu disse, começa a partir das 10h30, Fernanda.
4: Ô Pedro, e enquanto isso, empresários e parlamentares da oposição se mobilizam no Senado para tentar desacelerar a tramitação da proposta. Então, de um lado parece que está indo, mas do outro já estão colocando o pé no freio, né?
5: Pois é, enquanto a Câmara está tentando acelerar a votação da PEC do fim da escala 6x1, né? Empresários, parlamentares de oposição já estão se articulando, né, lá na frente, né, no Senado, que é para onde esse texto vai quando ele for aprovado na Câmara dos Deputados. Ontem, o presidente da Fiesp, Paulo Scaff, teve reunido com o presidente do Senado, Davi Alcolumbre, Fiesp, que é a Federação das Indústrias de São Paulo, e durante esse encontro, Paulo Scaff criticou o ritmo da tramitação, disse que a proposta foi tratada de forma irresponsável e que precisa de mais debate com o setor produtivo. É uma avaliação dele, também de outros empresários, que essa redução da jornada pode aumentar os custos para as empresas e também gerar um impacto principalmente em pequenos negócios. Vale lembrar que o relatório aprovado na Câmara prevê justamente a criação de medidas de transição transição para micro e pequenas empresas para tentarem se adaptar a esse novo ritmo de trabalho. Apesar dessa pressão, o Gumota disse ontem que não existe acordo para acelerar a análise no Senado, mas que confia no compromisso de Davi Alcolumbre com esse tema. A expectativa é que, se o Senado mudar o texto aprovado pelos deputados, a proposta tenha que voltar novamente para uma votação na Câmara dos Deputados, Fernanda.
4: Ô Pedro, e tem agora, mudando de assunto, né, uma operação contra o esquema de descontos indevidos do INSS. A Polícia Federal já está tentando aí resolver isso, né, cumprindo mandados.
5: Pois é, essa aí ainda está em apuração, né, a operação começou agora há pouco, é operação da Polícia Federal e da Controladoria Geral da União. É uma operação contra essas fraudes no INSS, é chamada Operação Sem Desconto, que inclusive deu origem à CPMI do INSS, todos os desdobramentos aí que a gente tem acompanhado a respeito desse esse assunto. O que a gente já sabe é que são cumpridos, né, amanhã dessa quarta-feira, 31 mandados de busca e apreensão nos estados de Pernambuco, São Paulo, Paraíba e também aqui no Distrito Federal. A investigação apura, como eu disse, descontos indevidos em aposentadorias e pensões que foram feitas sem autorização dos beneficiários. E aí, segundo a Polícia Federal, esse grupo também é suspeito de esconder patrimônio para dificultar o bloqueio desse dinheiro que foi obtido ilegalmente. Documentos, equipamentos eletrônicos, tudo isso está sendo apreendido e vai ser analisado pelos investigadores, só ressaltando que nesta fase da operação não há nenhum mandado de prisão, pelo menos até agora, é o que a gente sabe. De Brasília, Pedro Nascimento.
6: Valeu, Pedro. 7:09, a gente vai continuar em Brasília, agora chamando a Aline Peçanha, porque, Aline, vai caber à Procuradoria-Geral da República se manifestar sobre um pedido para incluir Jair Bolsonaro e o senador Flávio Bolsonaro em uma investigação que já mira o ex-deputado federal cassado, Eduardo Bolsonaro.
7: O ministro Alexandre de Moraes do Supremo Tribunal Federal deu um prazo de 5 dias para que a Procuradoria-Geral da República se manifeste sobre um pedido para incluir Jair Bolsonaro e o senador Flávio Bolsonaro em uma investigação já em andamento no STF. O inquérito apura a atuação do ex-deputado federal Eduardo Bolsonaro nos Estados Unidos. Antes de decidir se o ex-presidente e o senador também serão investigados, Moraes quer ouvir o parecer da PGR. O pedido foi feito pelo deputado federal Lindenberg Farias, do PT do Rio de Janeiro. Segundo a solicitação enviada ao Supremo, existe a suspeita de ligação entre a atuação internacional de Eduardo e o financiamento de um filme biográfico sobre Jair Bolsonaro que foi produzido nos Estados Unidos. Além disso, Lindenberg pede que o Supremo investigue se parte do dinheiro ligado ao filme foi usada ou não para financiar ações políticas nos Estados Unidos, como campanhas por sanções contra autoridades brasileiras e pressão internacional relacionada aos processos que envolvem Jair Bolsonaro no Supremo Tribunal Federal. De Brasília, Aline Peçanha.
4: 7:10, o senador e pré-candidato à presidência Flávio Bolsonaro mantém a agenda política nos Estados Unidos, com reuniões voltadas à aproximação com lideranças conservadoras americanas e empresários ligados ao setor financeiro e de tecnologia. De Washington, a correspondente da CNN Brasil, Priscila Isbeck, tem os detalhes para a gente agora.
8: O interlocutor da equipe de Flávio Bolsonaro disse que há possibilidade de um encontro nesta quarta-feira com um integrante do Departamento de Estado americano, que há uma agenda prevista, mas sem mencionar e especificar quem exatamente poderia receber o senador. Portanto, a agenda segue aqui em Washington para Flávio Bolsonaro nesta quarta-feira e provavelmente esse encontro deve acontecer no período da tarde. Logo depois do encontro com Donald Trump, Flávio Bolsonaro disse que o convite para esse encontro partiu da própria Casa Branca por e-mail oficial que ele recebeu no endereço do Senado. Disse que Trump logo de cara perguntou sobre o seu pai, Jair Bolsonaro, sobre suas condições na prisão, também sobre sua saúde e também falou sobre quais foram os temas conversados. O primeiro dos temas foi crime organizado, como era esperado. Ele defendeu que Donald Trump designe o PCC e o Comando Vermelho como organizações terroristas, algo que desagrada o governo Lula, que acredita que isso seria uma interferência sobre a soberania nacional. Eles também falaram sobre o Brasil como uma alternativa à China, investimentos em minerais críticos e terras raras. E Flávio Bolsonaro disse que no seu governo não haverá necessidade de retaliação tarifária contra o Brasil e disse que se ele for eleito, eles podem fazer parcerias estratégicas no setor setor de minerais críticos. E depois eu perguntei ao senador Flávio Bolsonaro se, assim como alguns integrantes do governo Lula disseram que essa viagem aos Estados Unidos seria uma forma de ele desvirtuar o assunto e a atenção do desgaste causado pelo áudio que ele enviou a Daniel Vorcaro, do Banco Master, pedindo recursos para o filme do seu pai, ele disse que isso é um desespero do governo Lula, ele disse que já falou tudo o que tinha que falar sobre esse assunto e que não tem nada a esconder. E aí ele passou a atacar Lula, citando supostas reuniões do presidente com Daniel Vorcaro e também com Augusto Lima, da Bahia, se referindo a Augusto Lima, que foi preso preventivamente pela Polícia Federal na Operação Compliance Zero e que tem um histórico associado ao Banco Master e também a nomes ligados ao governo Lula. Priscila Yasbeck, de Washington, para a Rádio Tatiaia.
2: Agora, a análise do âncora da CNN Brasil, William Vac.
9: Quantos votos vale nas eleições brasileiras uma foto com Donald Trump? O presidenciável Flávio Bolsonaro acha que vale alguma coisa. Quem sabe? Ocupa o lugar de outras fotos, como a cara do ex-banqueiro Daniel Vorcaro, a quem foi pedir dinheiro para fazer um filme sobre o pai, segundo Flávio. Ou ocupa o lugar das fotos do ex-governador do Rio, Cláudio Castro, personagem de considerável destaque no bolsonarismo regional, alvo de uma operação da Polícia Federal ligada ao escândalo do Banco Master. Mas o que a visita a Trump diz sobre o Brasil e os Estados Unidos sob um eventual governo de Flávio Bolsonaro? Ao lado dele estava o irmão Eduardo Bolsonaro, que se empenhou em conseguir que o governo americano prejudicasse o Brasil como forma de favorecer seu agrupamento político e por isso está sendo processado. Flávio prometeu coisas velhas, como resolver o contencioso comercial iniciado pelos americanos e aplaudido pelo irmão. Mas prometeu também que o Brasil faria parte do escudo das Américas. É um tipo de alinhamento de defesa que sempre foi evitado pelas Forças Armadas daqui, mesmo mantendo estreitos laços com a potência militar americana. É curioso notar tal idolatria em relação a Trump, quando ele não hesitou em deixar Jair Bolsonaro abandonado, quando achou que Lula lhe ofereceria mais do que um político na cadeia. Atrelar o Brasil a Trump, como Flávio e seu irmão sugerem, não é só um erro estratégico no grande confronto geopolítico, no qual o que se exige do Brasil é um equilíbrio, coisa que Trump não tem. É mais, é submeter o interesse nacional brasileiro ao interesse de um agrupamento político comandado pelos bolsonaros. A mesma crítica que sempre se fez a Lula e ao PT. Da CNN em São Paulo, William Vac.
6: 7h15, vai marcar o sinal eletrônico da Itatiaia. No próximo bloco nós vamos destacar: polícia prende suspeitos após sequestro de mãe e filha no Vale do Jequitinhonha.
4: Mesmo com queda nos homicídios, sensação de insegurança persiste em Minas.
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1: Acidente com ônibus escolar deixa feridos no Vale do Jequitinhonha. Muitas pessoas, né, Isabela?
2: Isso mesmo, Viegas. 31 pessoas ficaram feridas em um acidente envolvendo um ônibus escolar que transportava alunos do IFNMG, o Instituto Federal do Norte de Minas Gerais, em Almenara, no Vale do Jequitinhonha. Segundo informações apuradas com a Polícia Militar, o veículo caiu de uma ribanceira na BR-367 e ainda de acordo com a PM, dos 31 feridos, ninguém ficou em estado grave e 4 pessoas permanecem internadas. O ônibus transportava aproximadamente 45 alunos no momento do acidente, que foi na tarde da última terça-feira. O IFNMG se manifestou em nota e disse que todos os envolvidos foram devidamente acompanhados, encaminhados e receberam atendimento das autoridades competentes e, por conta do acidente, as aulas foram suspensas nesta quarta-feira. Volto com vocês aí no estúdio, Viegas e Eustáquio.
3: Obrigado, Isabela Gouveia. 7:19. As forças de segurança do estado devem divulgar hoje os detalhes sobre o sequestro de mãe e filha no Vale do Jequitinhonha.
4: As polícias civil e militar vão dar mais detalhes em uma entrevista coletiva nesta quarta-feira sobre a resolução de um sequestro na cidade de Coronel Murta, no Vale do Jequitinhonha. Uma mulher de 36 anos e a filha dela, uma criança de apenas 8 anos, foram sequestradas por esta quadrilha. As duas foram libertadas no cativeiro na cidade de Leme do Prado, também no Vale do Jequitinhonha. Inicialmente, 2 suspeitos já foram presos na ação em conjunto da Polícia Militar e da Divisão Antissequestro do DOESP da Polícia Civil. Mas durante o final da noite e a madrugada, mais diligências e incursões foram realizadas, prisões também, incursões inclusive no sistema prisional, ou seja, detentos também participaram do sequestro. Então, o balanço total de prisões e materiais apreendidos serão divulgados nesta coletiva de imprensa. As vítimas, felizmente, passam bem. Repórter Renato Rios Neto.
1: Agora às 7:20, apesar da redução nos índices de assassinatos em Minas Gerais, a sensação de insegurança ainda é uma realidade para parte da população do estado.
3: Moradores relatam que mesmo com a melhora nas estatísticas, o medo da violência ainda está presente na rotina.
5: O levantamento, que leva em consideração dados referentes a 2024, mostra que Minas Gerais está entre os 4 estados que registraram maior redução nos índices de homicídios estimados no Brasil, com taxa abaixo da média nacional. Apesar da redução, especialistas e pesquisas de opinião apontam que a sensação de insegurança da população continua elevada.
6: Sou comerciante, meu nome é Margarida Carneiro. Hoje, não tem nem como a gente passar na rua.
5: Dá pra sair de casa com tranquilidade?
6: Com certeza não.
5: Qual o seu nome e sua profissão?
7: Antônio Aldir Batista, porteiro. Muito homicídio, viu?
5: De um tempo pra cá...
7: Piorou.
8: Meu nome é Maria de Fátima. Tá terrível, né? A gente tá muito insegura. Realmente, nós estamos com muita insegurança.
5: O coordenador do Centro de Estudos de Criminalidade e Segurança Pública e professor da UFMG, Braulio Figueiredo, explica o que, na prática, são os chamados homicídios ocultos e estimados.
9: O Atlas apresenta uma proposta de uso de uma metodologia na qual se trabalha com a informação dos homicídios do sistema de identificação de mortalidade do DataSUS e uma correção daquelas mortes por causas indeterminadas. Quando eles adotam essa metodologia, eles criam uma estimativa dos homicídios, que é o ajuste entre aquelas mortes que foram identificadas como homicídios, mais aquelas que são corrigidas e que se tornam, então, homicídios, que eles chamam de homicídios ocultos. Então, a soma entre homicídios e homicídios ocultos, você tem as estimativas de homicídio.
5: Esses dados, eles refletem realmente a realidade?
9: De uma maneira geral, os dados do Atlas não trazem novidades em alguns aspectos. Por exemplo, que existe uma heterogeneidade espacial, algumas regiões do Brasil concentram mais homicídios que outras, de um fato de que as grandes cidades possuem os maiores volumes de homicídio e as maiores taxas, o fato de que existe uma concentração grande, poucas cidades concentrando muitas mortes, por exemplo, 99 cidades compreendem 50% das mortes do Brasil Brasil como um todo.
5: Agora, professor, eu queria que o senhor falasse pra gente como que ficou nessa pesquisa da Atlas os crimes, os homicídios contra mulheres, contra também pessoas LGBTQIPN+.
9: Os dados mostram que, por exemplo, em 2024, houve 3.642 vítimas de homicídio entre meninas e mulheres no Brasil. E 67,5% dessas vítimas eram mulheres negras. Ao todo, considerando 2014 e 2024, nós estamos falando de mais de 46 mil mortes de mulheres no Brasil. E no caso específico da violência contra a população LGBT, a gente pode dizer que houve um crescimento de 5% dessas mortes, comparando 2023 com 2024, sendo que 2,6% foi um crescimento de mortes de travestis e transexuais, considerando um total de 5.575 registros.
0: Repórter Gustavo Cícero. 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
1: Berta, qual o retrato de Minas nesse ranking da violência? Bom dia.
10: Bom dia, Fernanda. Bom dia, Eustáquio. Bom dia, amigos da Itatiaia. Essa é a grande pergunta que o IPEA se fez ao divulgar o Atlas da Violência de 2026 com as estatísticas de homicídios de cada estado brasileiro e do país. E há duas respostas, dependendo do ângulo que se observa. Com base nos dados oficiais informados pelos estados ao Ministério da Saúde, a violência letal caiu 7,4% no período. Em Minas, por essa estatística, a violência letal caiu 2,3%. Minas está na sétima posição da violência letal no país. Mas, quando os pesquisadores analisam o que chamam de homicídios ocultos, as estimativas da violência letal no Brasil e em Minas apontam para um crescimento. As mortes podem decorrer de acidentes, suicídios ou homicídios. Quando as polícias não sabem o que ocorreu com as vítimas, as secretarias de saúde classificam o óbito como morte violenta por causa indeterminada. No Brasil, entre 2023 e 2024, essas mortes cresceram 23,8% e em Minas, 43,6%, quase o dobro da média nacional. Os pesquisadores em segurança pública têm uma metodologia para identificar, a partir das características das vítimas, as chances de que essas mortes tenham sido homicídios. Em Minas, os homicídios ocultos cresceram no mesmo período de 358 para 1.218, ou seja, um aumento de 240,2%, quase 3 vezes maior do que a média nacional. Minas é o segundo estado brasileiro que teve em 2024 o maior número de homicídios ocultos, atrás apenas de São Paulo. Quando as mortes intencionais registradas se somam aos homicídios ocultos, os pesquisadores concluem há aumento no Brasil e em Minas das taxas de violência letal. E uma das possíveis explicações para esse crescimento das estatísticas de mortes violentas de causas indeterminadas pode ser a expansão do crime organizado nos estados, inclusive em Minas Gerais. O pesquisador Luiz Flávio Sapori defende uma auditoria imediata em cada estado brasileiro para avaliação técnica desses dados. Berta Macaron para o Jornal da Itatiaia.
3: 7h25, rápido intervalo, na volta você acompanha. Conta de luz vai ficar mais cara no estado.
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3: A partir de amanhã, os consumidores mineiros vão pagar mais caro pela conta de luz, após a Agência Nacional de Energia Elétrica autorizar o reajuste tarifário anual da CEMIG.
17: O aumento médio é de 6,5%, sendo 5,2% para consumidores residenciais e 9,4% para comércio e indústria. Presidente da CEMIG, Alexandre Ramos Peixoto, justifica os valores apontados pela companhia.
18: É uma atualização financeira e inflacionária, né, de ações, né, que foram coordenadas pelo setor elétrico no sentido de garantir a segurança energética do sistema.
17: O presidente da CEMIG diz que está em curso um estudo de revisão tarifária a fim de diminuir o preço da conta de luz em Minas.
18: Não posso adiantar por agora, mas certamente estamos estudando todos os aspectos necessários para que, inclusive, nós possamos mitigar esse percentual de reajuste.
17: Repórter João Felipe Loli.
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19: Bom dia, e Trump foi Trump. Voltou a atacar o Irã, acabou o feriado lá, celebrações do Memorial Day. O Irã foi atacado e o acordo ficou mais longe. Por causa do feriado, as bolsas americanas estavam fechadas no dia em que o petróleo tomou um tombo, as bolsas subiram, os juros caíram e por isso mesmo, ontem nós tivemos um dia positivo no mercado americano, com exceção do Dow Jones, que fechou em queda de 0,23%. Mas o preço do barril de petróleo, depois dos novos ataques americanos ao Irã, voltou para 99 dólares, o Brent, referência aí da Petrobras. Aqui no Brasil, os nossos problemas fizeram preço. E os nossos problemas em ano eleitoral, o problema estrutural, central, é o fiscal, é a necessidade do equilíbrio das contas públicas. Mas o que a gente tem visto é uma ampliação do pacote de bondades do governo. Ontem, por exemplo, em reunião extraordinária, o Conselho Monetário Nacional ampliou
20: para motoristas de táxi, de aplicativos, subsídios, né, que já estão sendo concedidos ao diesel, à gasolina, o imposto da blusinha, que é uma renúncia fiscal, o gás do povo, a luz do povo e etc e tal. E com essas preocupações, o dinheiro que estava entrando, comprando o Brasil, está dando um tempo. Em função do período eleitoral e das perspectivas de manutenção ou de mudança desse modelo. O dólar subiu 0,17% e fechou na casa de R$5,02. E os juros futuros voltaram a subir todos, ponta curta, ponta longa. Para 2026, final do ano, a projeção continua acima dos 14%. Portanto, os nossos problemas estão agora tomando uma proporção e fazendo preço no mercado financeiro brasileiro em função desse desequilíbrio fiscal e dessa necessidade que o Banco Central terá, com certeza, de manter a taxa básica de juros, a Selic, em níveis restritivos por muito tempo. Rita Mundim, para a Rádio Itatiaia.

0: 10h33. O agronegócio brasileiro avança cada vez mais rumo à transformação digital. Mas, apesar do avanço das ferramentas, a falta de conectividade ainda é um dos principais entraves para a modernização do campo aqui em Minas.
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2: Que o futuro do mundo é tecnológico, isso ninguém duvida. Mas que as práticas e ferramentas da tecnologia precisam ser difundidas mais e mais no agro, isso é um desafio. O Agrotech engloba ferramentas digitais, automação e biotecnologia, todas elas que otimizam desde o plantio até a distribuição. Gustavo Lopes da Silva, engenheiro agrônomo, conselheiro da Câmara Especial em Agronomia do CREA Minas, explica que há cada vez mais demanda por tecnologia no setor.
3: Quando a gente fala em agro, não tem como deixar a palavra tecnologia de fora. Hoje, para que se produza mais, para que se atinja o nível de qualidade e de alta produtividade, a tecnologia tem que estar inserida dentro das atividades do agronegócio brasileiro. O agronegócio brasileiro tem uma demanda muito grande de profissionais qualificados.
2: E boa parte da dificuldade de avanço em algumas áreas da tecnologia se deve à falta de conectividade, falta de internet mesmo. O mapa da conectividade rural é um levantamento estatístico que diagnostica essa questão e aponta que cerca de 80% das propriedades rurais têm até algum tipo de acesso, mas 3 em cada 4 produtores enfrentam buracos de sinal. Apenas 25% tem cobertura em 100% da área. Gustavo, do CREA Minas, lembra que Minas Gerais ainda precisa avançar muito no agronegócio mais tecnológico.
3: Algumas regiões de Minas Gerais ainda têm um nível de tecnologia menos avançado devido às suas condições econômicas locais, né? O nosso estado é um estado muito grande, então por isso a gente tem essa dificuldade ainda.
2: E como o produtor é sempre da luta, da perseverança, já tem encontrado algumas alternativas em meio aos buracos de conexão. Quem explica é o Vinícius Pereira Guimarães, chefe geral da Embrapa Milho e Sorgo em Sete Lagoas.
4: Uma das formas que nós vemos, que nós temos trabalhado, né, nesses últimos anos, é exatamente maquinários e ferramentas que possam ir a campo, desenvolver o seu trabalho, coletar as informações e, quando retornarem para sua sede, esse retorno possa se conectar e os dados possam ser enviados.
2: E para você entender o quanto a

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1: 7:36.
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0: acidente na BR-381, Isabela?
1: Tem sim, Viegas. Uma pessoa morreu em um acidente envolvendo dois caminhões na BR-381, na altura do quilômetro 406, na pista em direção a Belo Horizonte, passagem por Nova União. Neste momento, a perícia da Polícia Civil é aguardada, tem uma faixa bloqueada, não causa grande congestionamento, mas é ponto de alerta. A dinâmica do acidente e a identidade da vítima ainda não foram divulgadas. Destaco também a situação da rodovia Fernão Dias e da Cardeal Eugênio Pacelli, também para quem segue no sentido do Belo Horizonte, trânsito muito complicado, desde a Regap em Betim até as proximidades da trincheira da Praça da CEMIG, já em contagem na região metropolitana, mas nesse caso, sem ocorrências, apenas o excesso de veículos, a Via Expressa é um caminho alternativo para quem sai de Betim ou contagem e segue em direção à capital. Volto com você, Eustáquio.
2: Obrigado, Isabela Gouveia, 7:40.
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2: Quem chega com tudo é a Nath Fiuza. Decisão hoje na Sul-Americana, decisão amanhã na Libertadores para Atlético e Cruzeiro, né? Hoje Atlético, amanhã Cruzeiro. Galão da massa contra o venezuelano. Porto Cabello, não é isso, Nath Fiuza? Bom dia pra você.
4: É isso mesmo, viu, Eustáquio? Bom dia para você também, a quem nos acompanha aqui no Jornal da Itatiaia. Hoje o Atlético vai definir a sua classificação aí para a Copa Sul-Americana, visando as oitavas de final, duelo na Arena MRV, um jogo com cara de final já, né? Apesar de estarmos na última rodada da fase de grupos. E falando em final, ontem o time do Atlético disputou a grande decisão da Copa do Brasil Sub-17. O time do Galo acabou derrotado nos pênaltis, não ficou com o título, mas valeu pela experiência, é um time talentoso que a gente tem a expectativa de daqui a pouco também muitos desses garotos, né, estarem no time profissional principal, ajudando também o Atlético. Quem chega para falar de todos esses assuntos é o repórter Paulo Azeredo. Hoje é decisão na arena, né, Paulinho?
5: É isso mesmo, viu, Nath? Hoje tem decisão, tem Copa Sul-Americana aqui na Itatiaia, Atlético e Puerto Cabello, 7 da noite na Arena MRV, e o Galo só resta pra ele a vitória. Vencendo, avança para a fase oitavas de final da competição sul-americana, a Copa Sul-Americana. O Barba Domingues, que tem dúvidas no time, né? Pode voltar com o Alexander, permanecer com o Alan Franco, também Vitor Hugo, Bernard, Alan Minda, disputando aí vagas no time titular, mas o certo é que ele vai com tudo, porque o Atlético precisa vencer de qualquer maneira. O empate ou a derrota tiram o Galo da Copa Sul-Americana. Já o Galinho acabou vacilando ontem, empatou em casa 2-2 com o Atlético Paranaense na decisão da Copa do Brasil Sub-17 e nos pênaltis acabou perdendo por 4-3, mas fica

0: Central, às 7 da noite em São Januário. Teremos às 9:30 Bragantino jogando em casa contra o Carabobo da Venezuela. Equipes aí buscando suas classificações. Também teremos o Botafogo em campo às 7 da noite fora de casa contra o Caracas lá na Venezuela. O Botafogo já está classificado, garantido também como líder da sua chave. Bora falar agora de Libertadores. Hoje o Cruzeiro fecha a preparação na Toca da Raposa. Técnico Arthur Jorge definindo o time para buscar essa vaga nas oitavas de final. Não é isso, Emerson Pancieri? Bom dia.
1: Bom dia para você, Nath, para quem acompanha o Jornal da Itatiaia. Na Toca da Raposa, o Cruzeiro finaliza os trabalhos pensando no jogo de amanhã contra o Barcelona de Guayaquil às 9:30 da noite, e o time já ficando concentrado para esse compromisso. O que vai fazer o técnico Arthur Jorge? Ele perdeu o Gerson, suspenso, foi expulso no jogo do Boca. Será que entra Lucas Silva? Será que entra Matheus Henrique? Ou será que ele coloca o Arroio e mantém o Sinisterra na equipe e o Kaique Kenji vai para o banco de reservas? Essa é uma dúvida, né? O Cruzeiro, que em termos de Copa do Brasil, sabendo que vai enfrentar a Chapecoense nas oitavas de final, primeiro jogo vai ser em Chapecó, e o Cruzeiro também definindo as férias, né? Na intertemporada, do dia 1º ao dia 21 de junho, todo mundo volta aos trabalhos pro dia 22 de junho na Toca da Raposa. Mas o compromisso de amanhã é Libertadores da América, com mais de 50 mil torcedores confirmados. Tem a dúvida do William, que voltou a treinar com os companheiros na Toca da Raposa após cuidar do filho dele, o Pedrinho, lá no Rio Grande do Sul. Fica a dúvida se ele vai ficar no banco de reservas, Nath.
0: Obrigada, Pancieri. Ontem o Flamengo venceu o Cusco por 3-0 jogando no Maracanã. Já está classificado para as oitavas. Mesma situação do Mirassol, que perdeu o último jogo para o Lanús por 1-0. Mirassol avançou como segundo colocado. Hoje nós teremos aí o Fluminense jogando contra o La Guaira, 9:30 da noite, e também o Corinthians no mesmo horário jogando em São Paulo contra a Platense. A partir de hoje, jogadores da seleção brasileira se apresentam ao técnico Carlo Ancelotti, direto do Rio de Janeiro, Wellington Campos.
2: Natália Piusa, faltam 15 dias para a Copa do Mundo e a seleção brasileira se apresenta hoje ao técnico Carlo Ancelotti. Ontem chegou o capitão Casimiro. Os jogadores vão chegar ao longo da quarta-feira e a CBF colocou helicópteros para levar os atletas do Rio até Teresópolis. Temos um heliporto na Granja Comari para ganhar tempo, inclusive para os exames e testes físicos e médicos e laboratoriais para os jogadores da seleção brasileira. Copa do Mundo começa hoje aqui na Itatiaia. Natália Fiusa.
0: Obrigada, Wellington. Vamos agora a Budapeste, na Hungria, com o repórter Fabrício Calazans. As informações da Liga dos Campeões. No sábado tem final na Itatiaia. Tá ligado, Fabrício? Bom dia.
3: Tô ligado, Natália Fiusa. Deixa comigo, bom dia pra você e pra quem se liga no Jornal da Itatiaia no Brasil e em todo mundo, hein? A Itatiaia está aqui em Budapeste, capital da Hungria, para a decisão da Champions League no próximo sábado, aqui na Arena Puskas, estádio super moderno, que foi inaugurado em 2019, capacidade para 67 mil torcedores e custou 600 milhões de euros, cerca de 3 bilhões de reais. E no sábado estarão em campo Paris Saint-Germain contra Arsenal. A equipe francesa, atual campeã do campeonato nacional, o campeonato francês, é atual campeã da Champions League e tem o melhor ataque. Chega como favorita, mas do outro lado tem o Arsenal, atual campeão da Premier League, chegando em sua segunda final de Champions League, buscando o primeiro título. E um detalhe, hein? O Arsenal está invicto na competição e tem a melhor defesa. Senhoras e senhores, façam as suas apostas. A Itatiaia, a rádio dos grandes eventos, está aqui em loco, na casa da Champions, este ano em Budapeste, para trazer detalhes para você. Tá ligadinho aí no Brasil, Natália.
0: Obrigada, Fabrício. Notícias do esporte com Nath Fiusa. Volto com você, Fernanda.
4: Muito obrigada, Nath. Ótimo dia. Agora 7:47. No próximo bloco, Israel afirma ter matado último líder da cúpula do Hamas em ataque na faixa de Gaza.
5: Implosão de tanque químico deixa mortos, feridos e desaparecidos nos Estados Unidos.
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2: A 10 para as 8.
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2: O governo de Israel afirma ter matado o último integrante da cúpula militar do Hamas, ainda ativo na faixa de Gaza. Segundo o exército israelense, ele foi morto durante um ataque aéreo realizado na cidade de Gaza.
4: Segundo as forças de defesa de Israel, Mohamed Oder havia assumido recentemente o comando da ala armada do Hamas após a morte de outros líderes do grupo em ofensivas anteriores.
2: Autoridades israelenses afirmam que ele era considerado um dos principais responsáveis pela estrutura militar da organização palestina e teria participação nos ataques de 7 de outubro de 2023.
4: O governo israelense classificou Mohamed Oder como o último líder do topo do Hamas, ainda em operação dentro de Gaza. A avaliação é de que a morte representa mais um golpe na cadeia do comando militar do grupo palestino.
2: O ataque atingiu um prédio residencial no norte da faixa de Gaza. Segundo relatos locais, além de Oder, familiares dele morreram na ofensiva, incluindo a esposa e um filho, e mais de 20 pessoas ficaram feridas.
4: O Hamas ainda não confirmou oficialmente a morte do comandante, nem comentou a informação de que ele teria assumido recentemente o comando militar da organização.
2: A ofensiva ocorre em meio à ampliação das operações militares israelenses na faixa de Gaza e também no sul do Líbano.
4: O primeiro-ministro de Israel, Benjamin Netanyahu, afirmou que vai continuar aumentando a pressão militar até eliminar completamente a capacidade operacional do Hamas.
2: Nos Estados Unidos, uma implosão seguida do rompimento de um tanque químico em uma fábrica de papel deixa pelo menos um morto, vários feridos e 9 desaparecidos nos estados no estado de Washington.
4: Segundo autoridades locais, o tanque armazenava licor branco, uma substância altamente corrosiva utilizada na fabricação de papel craft.
2: O produto é composto principalmente por hidróxido de sódio e sulfeto de sódio e pode provocar queimaduras químicas graves e intoxicação por gases tóxicos.
4: Segundo o Corpo de Bombeiros, pelo menos 9 pessoas foram levadas para hospitais da região, incluindo um bombeiro. Um dos pacientes morreu após dar entrada em uma unidade médica.
2: Outros feridos apresentaram queimaduras químicas e problemas respiratórios causados pela exposição à substância tóxica.
4: Faltam 8 minutos para as 8. A seguir, roubo de cargas de medicamentos cresce 1000% no Brasil, impulsionado pela febre das canetas emagrecedoras.
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6: Mulher Maravilha, modelo do mundo, é uma pirâmide de muito sucesso.
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2: Medicamentos crescem cerca de 1000% em apenas um ano no Brasil, isso impulsionado pela procura por canetas emagrecedoras.
4: Os remédios utilizados no tratamento de diabetes e obesidade passaram a ser um dos principais alvos de quadrilhas especializadas devido ao alto valor de mercado e à forte demanda entre consumidores.
8: O roubo de cargas de medicamentos virou um dos principais alvos do crime organizado no Brasil. Dados da NSTEC mostram que os prejuízos com esse tipo de carga saltaram de 1,7% no primeiro trimestre de 2025 para 22,3% no mesmo período deste ano. E o aumento foi impulsionado principalmente pela alta procura de medicamentos como Ozempic e Mounjaro no mercado ilegal. Segundo o advogado criminalista Rafael Soares, as quadrilhas passaram a priorizar produtos de alto valor e fácil revenda.
9: Em relação aos crimes praticados, nós temos toda uma cadeia de práticas criminosas que vão desde furto, roubo, como receptação e até associações e organizações criminosas. Hoje nós temos grupos bem organizados, bem montados, que visam esse tipo de criminalidade, porque certamente os furtos e roubos, que são situações onde eu subtraio ou subtraio com violência ou grave ameaça, tem o mercado que vai adquirir, que são os receptadores, e posteriormente uma venda nesse mercado paralelo. Essa mudança ela é estrutural, né? O crime deixa de priorizar volume e passa a mirar aquilo que tem maior valor e maior liquidez. E isso faz com que esses criminosos tenham como alvo esse tipo de medicamento.
8: Segundo o presidente do CETSENG, Antônio Luiz da Silva Júnior, o avanço do crime tem exigido reforço em estratégias de monitoramento, rastreamento e prevenção adotadas pelas transportadoras para reduzir os ataques nas rodovias e centros urbanos.
10: De imediato, a criminalização do receptador de cargas foi uma medida que nos ajuda muito, que inibe um pouco o roubo. Outras medidas de prevenção que a gente tem dado são ações coordenadas da Secretaria de Segurança dos Estados, junto com a Polícia Rodoviária Federal e com as empresas tendo monitoramento 24 horas dos seus caminhões. Então, hoje, as empresas estão gastando muito para prevenir os roubos. Preventivamente, a gente tem buscado não passar nos locais de alto risco e também treinamento é importante para que o motorista fique atento, porque o roubo acontece na desatenção.
8: Repórter Laura Gorino.
2: 7h58, agora é oficial. Pela primeira vez na história, a Polícia Militar de Minas Gerais passa a ser comandada por uma mulher.
11: Já está no comando da Polícia Militar de Minas Gerais a Coronel Cleide Barcelos, a primeira mulher a comandar a corporação em 251 anos de existência. A Coronel Cleide assume no lugar do Coronel Frederico Ottoni, que assumiu o comando em setembro de 2024 e agora vai para a reserva da corporação. A nova comandante-geral da PMMG deu uma coletiva de imprensa e falou sobre os desafios, como o combate à violência contra a mulher e a luta contra facções e o crime organizado.
12: Sei que o Serviço de Prevenção à Violência Doméstica, ele tem como objetivo dar um tratamento mais humanizado às vítimas e não somente trabalhar com as vítimas, mas também com os autores de violência doméstica, porque nós temos plena ciência que trabalhar somente com as vítimas não é o suficiente. Nós temos que levar conhecimento. Continuaremos enfrentando a criminalidade, o crime organizado. Nós temos o apoio da tecnologia, somente através do reconhecimento facial, nós já prendemos mais de 1.800 pessoas no estado.
11: A Coronel Cleide Barcelos fala também sobre a emoção de ser a primeira mulher a assumir o comando geral da Polícia Militar do Estado de Minas Gerais.
12: Eu acredito no trabalho e eu acredito no compromisso. A mensagem que eu deixo para elas é que sejam resilientes, é que não desistam frente aos desafios que se apresentam.
11: Repórter Renato Rios Neto.
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0: Cheguei no seu rádio, cheguei na sua casa, no seu comércio, na sua empresa, no seu carro. Tá no ar o nosso show da manhã aqui pelas ondas da sua 105,7 FM Santa Cruz, a número 1, a potência do Baixo Jequitinhonha. Essa manhã cheia de gratidão, primeiramente a Deus, a toda a equipe trabalhando pela nossa rádio. Os meninos estão indo pra Serra, Felisberto, também os nossos queridos Renan, Rogério, obrigada pela excelência de vocês, viu? Orem pela vida dessas pessoas, viu, gente? Vocês que estão aí do outro lado, são as pessoas que estão devolvendo aí aos poucos o sinal da nossa querida Santa Cruz para o seu rádio. Me dê um bom dia, me conta de onde é que você tá me ouvindo. Você que me alugou aqui 6 dias, disse que a rádio tava quebrada, queimada, desligada, desativada. É, você mesmo, passou a semana inteira me mandando áudio, brigando comigo, sem eu ter culpa nenhuma. Vou até chorar aqui, viu? Tô emocionada. De verdade, cara. Chorar nada, eu vou é rir, viu? Agradecer aqui o carinho da sua audiência, sua companhia, sua participação nessa manhã linda de quarta-feira. Tudo é melhor com a companhia dos melhores ouvintes do mundo? Claro que sim! O trabalho tava aqui acontecendo. Mas com todos vocês aqui conosco, é muito melhor, certamente. 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Agora, nesse momento, 22. Nessa quarta-feira, dia de Santa Cruz na Feira, da participação dos amigos e amigas feirantes. Dia do Engenheiro de Custos, Dia Mundial da Lontra, Dia do Desafio, Dia do Serviço de Saúde, Dia Nacional da Mata Atlântica. Hoje tem vacinação, tá? A galera da saúde tá de plantão. Dá uma conferida lá na feira. E eu cheguei grandona nessa quarta-feira contigo ao som de Cláudia Leite. Aumenta o volume desse rádio e extravasa, porque quem tá na frente é o dono lá em cima, viu? Então solta nossa mão e olha por nós o tempo todo. Amém? Vambora!

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5: 8:18.

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galera, voltou o Momento Pet com Felipe Rocha na área. E é um prazer enorme ter você, papai e mamãe de pet, sintonizado com a gente. Sabe aquela coleira? Tem que ser confortável e do tamanho certo, hein? Coleira apertada demais não rola, pode machucar o pescoço do seu amiguinho. E falando em cuidado, a rotina de exercícios é super importante. Atividade física ajuda a controlar o peso e a ansiedade do seu pet. Melhora a saúde física e emocional. E cada bichinho tem seu nível ideal, então fique de olho. Ah, e se o dia tá quente, já sabe. Ambiente fresco e ventilado, evite sol direto e muita água. Hidratação é vida. Fica ligado que já já a gente volta com mais dicas especiais aqui no Momento Pet. Não sai daí!

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1: Todo dia é dia de cuidado. Todo dia é dia de saúde. Anota aí essa dica show.
4: Às vezes a gastrite mata as bactérias boas do estômago e sem elas o tecido não se recupera. Por isso a reposição dos lactobacilos é importante para povoar o estômago com bactérias benéficas e assim para a cura da gastrite. Lactobacilos são encontrados em iogurtes e até mesmo vendidos em pó.
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7: Quem é o locutor?
8: Eni Souza, bom dia, bom dia. Tô por cá, né? Hoje é meu aniversário.
7: De novo.
8: Tô encontrando com os amigos. O Loura está comigo aqui e ele vai fazer uma indicação musical e complementar com os agraciamentos para Alberto Ferreira, que sou eu. Bom dia, Loura.
9: Bom dia, Alberto. Bom dia, Eni Souza. Tô passando aqui para parabenizar o nosso amigo Alberto Ferreira. Muitos anos de vida, muita paz, saúde, muita sabedoria. Eu gostaria de caminhar para ele a música de Fagner, Retrovisor, como lembrança dos velhos tempos da rádio lá de Contagem, né, Alberto?
8: É, Ribeirão das Neves.
9: Ribeirão das Neves, tá vendo a distância que tava. Parabéns, Albertão, tudo de bom, muita saúde.
8: Obrigado, Loura, me ajuda a cantar os parabéns aqui, Loura.
9: Parabéns, parabéns pra você. Nessa data,
7: quem é o cantor?
9: Querida, muitas felicidades, muitos anos de vida.
8: Viva Alberto Ferreira, meio desafinado, mas foi.
10: Faltou o violão, né? A Neide não compareceu.
9: Pois é, tá vendo?
8: Pois é, da próxima vez você leva o violão aí pro estúdio. Obrigado, viu, Lu?
9: Tudo de bom.
8: É o homem do sapato branco comigo aqui, o Loura da Prefeitura, me agraciando com essa música. 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
11: Muito bem, Alberto, felicidades mil para você, feliz aniversário de novo, o homem que nasce igual o sol, todo santo dia, todo dia. Faz aniversário algumas vezes no ano, como diz Tyson Ribeiro, 147 vezes aproximadamente, então a gente nunca sabe a idade dele. Ele faz aniversário toda semana, todo mês, enfim. Diretamente da Rua do Sucesso, Fagner canta Retrovisor pra gente.

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2: 8:31.
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Hora certa. 8:37.

0: 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Estamos recebendo doações de materiais como serragem, sal, tinta xadrez, pó de café, entre outros. Quem puder contribuir, deixar na secretaria paroquial, pois sua ajuda é de suma importância para manter viva essa linda tradição da nossa fé. Até o dia 29 de maio estão abertas as inscrições para os coroinhas. Os interessados, a partir de 7 anos, devem procurar a secretaria paroquial para realizarem a sua inscrição. Até 8 de junho, a paróquia São Miguel e Almas estará realizando a renovação das assinaturas da liturgia diária para o ano 2027.
1: Alegria de sermos irmãs.
0: As comunidades devem procurar a secretaria paroquial em seu horário de funcionamento. E a liturgia normal, com a letra normal, é R$55. A liturgia com a letra grande é R$90. Então se organizem até o dia 8 de junho. Todas as quartas-feiras, a comunidade Nossa Senhora das Graças convida as mulheres para se reunirem às 7 horas da noite para o Terço das Mulheres na comunidade.

quinta-feira, 28 de maio, às 7 horas da noite, missa na comunidade São Cristóvão. 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Sábado, 30 de maio, às 7 horas da noite, missa na comunidade São Vicente. 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Um mundo sedento e faminto. 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
2: 8h51.
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4: Começamos a nossa viagem pelo mundo da música popular brasileira ao som de La Luna, Todo Azul do Mar, canção de Flávio Venturini.

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1: Chegando ao sucesso do Roupa Nova, a canção Sonho, para Tia Bá, na produção das delícias caseiras da Tia Bá, acompanhando a nossa programação e participando com a gente. Bom dia, Rose!
2: Bom dia,

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1: Para finalizar bem nossa viagem pelo mundo da música popular brasileira, o Minuto MPB fica por aqui na voz de Marisa Monte. Bem que se quis.

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11: 9 horas e 10 minutos.

0: Muito bem, essa trilha você já conhece. Estamos de volta no Show da Manhã, falando agora com os amigos e amigas feirantes. Diretamente do SECAF, Alberto Ferreira traz pra gente as participações do Santa Cruz na feira de hoje. Feirinha de quarta, que acontece toda semana, ali na Avenida Doutor Franco Duarte, ao lado da rodoviária. No Centro da Agricultura Familiar, onde você pode comprar os produtos artesanais, produtos naturais, fresquinhos, produtos caseiros, produtos da agricultura familiar com ótimo preço, com atendimento do nosso povo, da nossa gente, povo acolhedor, trabalhador, honesto. E claro, né, manter viva aí essa tradição da feira livre. Alberto, fala conosco, traz pra gente a primeira participação do Santa Cruz na feira de hoje.
1: Hoje é quarta-feira, 27 de maio, estamos aqui na feira do SECAF, por sinal, dia do meu aniversário, hein, dona Alice? É 67 de idade, 40 de casamento, e um bom dia pra senhora aí, tudo bem?
2: Bom dia, meus parabéns, Humberto.
1: Obrigado. E o serviço da senhora aqui é vender os produtos, né?
2: É vender nossas coisinhas que nós produzimos, né? Mexerica, mandioca, banana, alface, quiabo,
1: mamão,
2: tempero, maracujá, cada coisa um pouquinho.
1: Ah, frutas e verduras, né, dona Alice?
2: É, frutas e verduras que nós produzimos.
1: Pois é. E o valor é a partir de quanto?
2: Ô, Bertão, tem R$3 aqui.
1: Ah, negocia, né?
2: Negocia, sim.
1: Pois é, o mamão ali tá quanto cada um?
2: R$3?
1: Nós vamos negociar aí, viu?
2: Com certeza.
1: Pois é, separa ali 3 pra mim ali, viu, dona Alice?
2: Tá bom.
1: Voltamos aos estúdios.
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0: Muito bem, Alberto, já que você tocou aí no assunto do seu aniversário no Santa Cruz na Feira, a Zinoela tá sintonizada com a gente lá na Inglaterra, tá mandando essa música pra você, desejando aí feliz aniversário. Uma música pra você, também pro irmão Jurlano Botelho, que tá sempre ligado na rádio. Hoje. Bom dia pra vocês, um abraço carinhoso, viu? Obrigada.

0: Estamos de volta aqui na feira. Ô Zé, tá tudo bem contigo, Zé?
1: Graças a Deus, tudo bem, Roberto.
0: Comigo também está, porque hoje eu estou completando 67 de idade e 40 de casamento. E estou aqui com vocês, aí a festa ficou completa.
1: Nossa, que festa, né? E já está comemorando aí no dia 31, né?
0: É, dia 31 te espero lá.
1: Oh, não, eu vou estar lá sim.
0: Comer uma galinha gorda.
1: Com certeza, e desde já quero parabenizá-lo, né? Por essas duas vitórias, né? Uma vitória de ter nascido com vida, estar sobrevivendo até hoje, outra de um bom casamento, né? Longevo, né? É isso aí, quem trabalha e quem acredita em Deus sempre vence.
0: Pois é, Zé, a sua presença na feira aqui vendendo o quê?
1: Olha, nós hoje temos frutas variadas, né? Nós temos banana nanica, banana prata, temos mamão, temos limão taiti,
0: goiaba.
1: Temos goiaba. E outras coisas mais.
0: Beleza, goiaba eu vou querer duas.
1: Ah, tá. Temos milho verde e feijão verde.
0: Beleza, tá aí o Zé falando conosco. Que o precinho é bom, né, Zé?
1: O preço é bom, é mais acessível, né? Você vê, tem coisas aí, feijão verde, por exemplo, eles estão vendendo de R$20, nós estamos vendendo a 10.
0: Ah, o precinho cabe no bolso.
1: Cabe no bolso, né?
0: A partir de R$5 aqui na feira leva muita coisa.
1: A partir de R$5, frutas em geral, né? Limão, goiaba, milho verde, banana nanica, tudo a R$5.
0: Beleza, tá aí o Zé Hilário falando conosco, voltamos aos estúdios.
2: Muito bem, Alberto, obrigada pelas informações. Novamente, pela 10ª, 20ª, não sei lá quantas vezes, parabéns para você, felicidades mil. Um abraço pro povo da feira, trabalhando aí até por volta de umas 9h30, 10 horas da manhã, né? Sei que não saiu de casa, passe ali pela Franco Duarte, leve para casa os produtos da nossa tradicional feira de quarta, a feira no Secaf. Fortaleça a economia local, ajude as famílias da agricultura a levarem para casa o seu sustento, garanta aí uma alimentação saudável, com um ótimo preço, um ótimo atendimento. E fique conosco, tá chegando mais sucesso. Nosso próximo encontro no Santa Cruz, na feira, é no sábado, na feira do Centro Histórico de Jequitinhonha. Até lá.
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2: Segura que tá chegando mais sucesso. Toque 10 canta pra nós Anjo da Guarda. Quem participou comigo aqui foi a amiga Flávia. Acompanhando a programação, ela tá dedicando essa canção pro seu esposo Augusto, na obra do Postinho do São Pedro. Bom dia para vocês!

0: Muito obrigado, minha gente.
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11: Nove
5: 9h27, eu tô de volta aqui no nosso show da manhã, recebendo aqui muitas mensagens de carinho, afeto. Muito grata aqui a vocês por estarem conosco, por deixarem aqui os sentimentos de saudade por esses dias em que estivemos fora do rádio convencional. Quero deixar um abraço carinhoso de forma muito especial. Desejar uma bênção gigantesca na vida do Carlos Daniel, que foi quem subiu aqui na casa, trocou a antena do lugar, fez a rádio funcionar junto do Renan, do Rogério. Foi isso, né, Rogério? Foi isso, né, Renan? Se eu estiver falando besteira aqui, você me corrige. É isso mesmo? Tá tudo certo? 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Inclusive, quem tá falando comigo agora é a Glória. Ô, Glória, bom dia!
11: Bom dia, Eni Souza. Feliz em ter a rádio aqui com a gente, né? De volta. Que a gente sente falta, né? A rádio é nossos amigos, dia a dia. Oi, Eni Souza. Seria possível, eu queria pedir uma música que você colocar para mim agora nesse programa seu, pro Alberto, aniversário dele, meu amigo. Eu quero você colocar para ele aquela música, A Namorada Que Eu Sonhei, de Newton César, viu? Ele é meu amigo, gosto mais de Alberto, de todos aí, viu? Alberto, meu queridinho do coração. Vocês todos também, mas Alberto... Viu? Abração. Não esquece não. Fica com Deus.
5: Alberto é nossa galinha de estimação. Aliás, nosso bichinho de estimação. É isso mesmo. Ô, Glória, muito obrigada, viu, Alberto? Além de estar completando mais um ano de vida, não sei se vocês sabem, também está completando aniversário de casado. Ô, coisa boa! São anos de vida e anos de amor. Para você, Newton César, a namorada que eu sonhei.

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1: 9:31.
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6: 9:36.
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7: Bom dia, Eni Souza, que é Duzinha do BA. Gostaria de pedir uma música aí com Fábio Júnior e oferecer para o meu esposo Periquito, para minhas irmãs Pauliana e Luciana, Marineide e todos que estão na escuta. Bom dia, estou muito feliz que a rádio voltou. Nossa, eu tava sentindo falta demais.
8: Duzinha, bom dia, satisfação falar com você. Finalmente, você tava tão sumida daqui, viu? Tá chegando Fábio Júnior, caça e caçador para você e seu digníssimo esposo. Obrigada pelo carinho da audiência, pela companhia. Um abraço também para Carol, também tá sintonizada com a gente. Já deu graças a Deus que o raidinho dela tá funcionando. Um abraço também pra minha avó, aí no BA também, pra todo mundo na sintonia no bairro Alvorada. Alô, dona Luzia, tô de volta no pé do seu ouvido, bom dia.

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1: Entre tantas emoções sobre estar de volta, ficar alguns dias longe de vocês, né? Só na companhia dos aplicativos, dos sites. É muito bom tê-los aqui conosco. Mais do que ficar falando aqui o tempo todo, o melhor é ouvi-los, né? Receber de vocês as mensagens, as orações. Essa saudade que a gente está matando aqui juntos, eu espero encontrar vocês dia 31 na celebração da Santa Missa em homenagem a essa emissora, viu? Não vale reclamar tanto do outro lado do rádio, pedir tanto que a gente volte quando a gente some e não estar conosco no momento de fé e oração, de celebração e ação de graças por essa conquista de mais um ano de resistência, de audiência, de informação, de evangelização, de comunicação. Tudo para vocês, os melhores ouvintes do mundo. Estamos esperando por vocês na Matriz São Miguel, às 7 horas da manhã, na Santa Missa, em ação de graças, pela nossa querida Rádio Santa Cruz, dia 31 de maio. É uma intimação, não tô fazendo convite não, viu? Vou caçar esses rostinhos aqui que eu tô vendo aqui no WhatsApp, essas 30 e tantas mensagens. É babado mesmo. Ó, por falar em emoção, deixa eu parar aqui, deixa eu me conter que eu já chorei hoje cedo. Ontem foi uma alegria voltar pro rádio, hoje cedo dar um play aqui e receber aqui mais de 30 mensagens de uma vez aqui, foi mais lindo ainda. Falando aqui do coração, quem participou comigo... deixando uma mensagem linda, que foi a Grise. Ô Grise, bom dia pra você e pra toda a equipe Caritas Diocesana, tá? Atenção, Dona Cula, na rua Porto Alegre. Lúcia Imaculada.

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2: Eu tenho aqui algumas participações do WhatsApp aqui, não vai dar tempo para atender todo mundo, vou avisar logo, viu? O nosso WhatsApp tá congestionado, mas temos aqui mais algumas mensagens de afeto. A Alberto deve estar com o celular ligado aí no aplicativo pela cidade, tá trabalhando, enviando aqui alguns áudios, as participações para a Rua de Sucesso e tudo. Alberto, Dona Dilma tá mandando uma mensagem linda para você, vou tentar passar aqui, espero que você esteja na escuta, viu?
3: O melhor bom dia que eu poderia lhe oferecer hoje é, sem dúvida, uma mensagem cheia de amor e proteção divina. Que Deus te abençoe em cada passo que você der ao longo do dia. Que Ele ilumine seu caminho com sabedoria e clareza, guiando suas decisões de maneira que você possa viver em harmonia e paz. Que Deus te guarde contra qualquer mal que possa surgir. Que a sua força seja seu escudo, protegendo seu coração e sua mente das adversidades. Lembre-se de que, mesmo nas dificuldades, a presença divina está ao seu lado, sustentando e confortando. Que Deus cuide de você com carinho especial, envolvendo-o em amor e bênçãos infinitas.

0: cada instante do seu dia transborde gratidão e esperança, e que você sempre encontre razões para sorrir, mesmo diante dos desafios. Por fim, que essa mensagem se torne um lembrete do quanto você é amado e cuidado. Tenha um dia maravilhoso, repleto da luz e da graça de Deus.
1: Parabéns, Alberto! Felicidades mil, os votos de Dona Dilma lá no Unicampo, né? E também de toda a equipe Santa Cruz. Quando eu comecei o programa, eu perguntei onde é que você estava me ouvindo, o que é que você estava fazendo? A Nilza Miranda já correu e me respondeu. Ô, Nilza, bom dia! Tá fazendo o quê?
2: Bom dia, Nilza Souza. Eu estou aqui na minha casa, Jequitinhonha, tomando um café e ouvindo a Rádio Santa Cruz. Muito bem, bom dia.
1: Muito bem, bom dia. Tá a Nilza aqui em Jequitinhonha e tá a Iris lá em Crisólita também sintonizada com a gente. Ô Iris, bom dia.
3: Bom dia, Souza. Eu sou Iris. Meu nome é Iris. Estão falando. A rádio já tá aqui ligada desde de 8 horas da manhã. Eu tô escutando a Rádio Santa Cruz. Fez muita falta para nós. A Rádio Santa Cruz. Vocês estão de parabéns, obrigado por tudo. Aqui meu nome é Iris, moro no Barra Vorada.
1: Eita, que eu troquei.
3: Eu tava sentindo muita falta da oração do padre, sentindo muita falta, que todo dia 10 horas assisto minha oração do padre, e eu tava sentindo maior falta do padre. Agora eu vou assistir hoje a oração do padre, todos os dias assisto. Parabéns, tudo de bom. Deus abençoe. Um bom dia para todos da Rádio Santa Cruz.
1: Ô, dona Iris, bom dia aí no Alvorada. Sara, me desculpa, seu contato tá salvo como Iris de Crisólita. Olha só onde tá a Crisólita, a distância, mas tudo bem. Ô, dona Iris, obrigada pela sua participação. Todos vocês que mandaram ainda ficaram aqui umas 30 e poucas mensagens sem responder. De verdade, eu sinto muito, viu? É um tempo curto pra atender todo mundo. A gente tenta, mas não tem como, né? Nós temos aqui os que participam todos os dias. Tem gente nova que chega também. Então a gente pede desculpa por não dar conta de atender todos vocês, mas nós estamos aqui. Logo mais depois da oração da família, tem o padre Reginaldo Manzotti. Eu estou no Brasil Sertanejo com você. Você pode participar, até meio de e-mail, se você quiser.
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1: Depois tem o Gilberto Santos, e aí eu tô de volta com você no A Tarde é Nossa, até às 6. Então, assim, você pode participar o dia todo, aproveitar que a rádio voltou, colocar o volume do rádio no talo, falar pras pessoas aí da vizinhança que a rádio tá de boa. Assim, ainda estamos em manutenção, lógico. Vai ter lugares aí que a rádio não vai estar funcionando, ou vai estar com um pouquinho de interferênciazinha, porque é um modo provisório, né? Foi um suporte que a nossa equipe técnica deu aqui pra gente não ficar longe de vocês tanto tempo. Tudo depende de como o clima vai estar, se vai chover, pra poder subir na serra e terminar o serviço, tá? Não é um serviço fácil, eu tenho dito aí nas minhas redes sociais. A gente precisa orar muito, muito, muito pela vida das pessoas que trabalham por nossa rádio, porque não é brincadeira, viu? Vocês não têm noção do tamanho da empreitada que é. Do investimento que está sendo feito para essa rádio chegar cada vez mais longe, cada vez melhor para vocês, os melhores ouvintes do mundo. Afinal de contas, a rádio é da gente, como diz o Reno, né? A rádio é nosso xodó.
4: O Brasil é mais que um caso de amor.
1: É mais que um caso de amor, sim. Em Jequitinhonha, no Vale, em Minas Gerais, no Brasil e no mundo. Um abraço aos nossos correspondentes fora do nosso estado, também fora do nosso país. Obrigada pela conexão de vocês, pelo carinho, pelo afeto, por não soltarem nossa mão via aplicativo, via site, tá? Na sequência, você vai fazer aí a sua oração junto da oração da família e depois acompanhar a experiência de Deus com o padre Reginaldo Manzotti. Até o nosso próximo encontro, se Deus assim permitir.

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4: 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Hora certa. 9:56.
5: No nosso momento de fé e oração, pedimos pela vida dos amigos que renovaram com o nosso clube, Gilson Alves e Robelita Pinheiro, Robelita Pinheiro de Souza. Pelos aniversariantes de hoje, Alberto Ferreira da Silva, comunicador da Rádio Santa Cruz. Isnaldo Pereira da Silva, na Rua Padre Eustáquio. Gilson Alves Pereira, na Rua Amazonas. Orações pela vida e pela família de Cirleia, na Fazenda Santana. Gênio Barbosa, Ninha e Delbrando no Vaticano. Lucimária, Nitinha da Rua Sergipe, Dona Dilma no Unicampo, Grise, Dona Lúcia Imaculada completando mais um ano de vida, Renan Fernandes, Carlos Daniel, Rogério Martins, Leda Mendes no Nova Esperança, Nilza Mirandas e Noela na Inglaterra, Lia no Alvorada, Iris, Zezé no Santo Antônio, Cida Carmona, Delmária Caldeira, Preta do Convém, Marineide do São Miguel, Nilza Ferreira, Baba Freitas no Vaticano, Flávia, Augusto, Ananide no Alvorada, Rosimari Rodrigues, Raildo Dutra, Carol Rodrigues, Diana no Santa Luzia, minha avó Tereza na Felipe dos Santos, meu avô Negro, toda a nossa família. Cleonice na Avenida Brasil, Pauliana Ribeiro, Maria do Carmo no Alvorada, Luciana Ribeiro no Santa Luzia, Rosane Nunes no Alvorada, Tatiane no São José, Antônio Incrível em Joaíma, Dida na Boa Vista, Glória e toda a equipe Estilos Calçados, Marcos na Fazenda Arco-Íris, Ricardo Gaúcho, Aparecida na Franco Duarte, Cula Moraes, todos que necessitem orações.
6: Amabilíssimo Jesus, os profetas vos anunciaram como príncipe da paz. Os anjos igualmente anunciaram paz aos homens por ocasião do vosso nascimento. Morrestes na cruz para consolidar a paz entre Deus e os homens. E o fruto mais precioso da vossa paixão foi aquela paz que transmitisses aos apóstolos no dia da ressurreição. Vós lhes ordenastes que levassem a paz a toda a casa onde entrassem. Dai-nos também aquela paz que o mundo não nos pode dar. Concedei-nos a todos nesta família que guardemos a paz de uma boa consciência, para que a serenidade e o vosso amor reinem entre nós. Vossa providência divina colocou-nos em uma família e nos uniu intimamente pelos laços sagrados do sangue e da graça. Que esta união verdadeiramente exista entre nós, aqui na terra, e continue no céu. Dai a mim, especialmente, amor e carinho por todos os meus familiares. Guardai-nos de toda ira, impaciência, da perigosa desconfiança e maledicência, de discussões e brigas. Sagrada Família de Nazaré, minha família vossa é.
7: Pai nosso que estás no céu, santificado seja o vosso nome. Venha a nós o vosso reino. Seja feita a vossa vontade, assim na terra como no céu. O pão nosso de cada dia nos dai hoje. E perdoai-nos nossas ofensas, assim como nós perdoamos a quem nos tem ofendido. Não nos deixeis cair em tentação, mas livrai-nos do mal. Amém.
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0: Deus.
1: Louvado seja nosso Senhor Jesus Cristo, para sempre seja louvado. É quarta-feira mariana, é Nossa Senhora. Nós a chamamos pelo título materno de Nossa Senhora do Carmo, madrinha da obra evangelizar, é preciso, mãe do Santo Escapulário, mãe, madrinha da obra evangelizar, é preciso, rogai por nós, Nossa Senhora, intercedei por nós, caminhando para as mil Ave Marias, queremos transmitir pelo YouTube, fique atento. Filhos amados, hoje também, nós estamos no nono dia da novena de Santa Rita de Cássia. Nono dia, a santa das causas impossíveis. Inclusive, falando sobre as mil Ave Marias, ainda é tempo de você ligar 0800-410-6060-41-3221-6060. Vai ter um livro de Nossa Senhora com os nomes do mês inteiro, mesmo aqueles que eu levei a Nossa Senhora de Fátima, eles estarão nas mil Ave Marias. Olha que bênção, hein? Olha que bênção. Minha saudação a todos que acompanham pela Rádio Evangelizar, de onde tudo começa. As rádios irmãs, cujos nomes cito neste momento.
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1: Saúdo a você pela TV Evangelizar, sinal digital em todo o país. Em várias cidades, canal aberto, pelo YouTube, Padre Manzotti Oficial, Padre Manzotti Oficial, se inscreva, pelo aplicativo da Associação Evangelizar é preciso e todas as plataformas digitais, envolvidos em Nossa Senhora, vamos fazer o sinal da cruz, faça comigo, não importa onde você esteja, não tenha vergonha. Em nome do Pai, não, mas se nenhum sacristão fez, pelo amor de Deus, em nome do Pai, do Filho, do Espírito Santo, amém. O texto de hoje, você já tem que compreendê-lo na perspectiva do que celebraremos no domingo, a Santíssima Trindade. Naquele tempo, os discípulos estavam a caminho subindo para Jerusalém. Jesus ia à frente. Os discípulos estavam espantados e aqueles que iam atrás estavam com medo. Por quê? Por que, padre? Porque Jerusalém seria o lugar da grande prova. Jerusalém seria o lugar onde Jesus teria que mostrar total, absoluta obediência a Deus. E sabemos que não é o que ele desejava, mas era a traição, a condenação e a morte de cruz. Eles estavam com medo. Jesus chamou os doze à parte e começou a dizer-lhes o que estava para acontecer com ele. Eis que estamos, disse Jesus, subindo a Jerusalém, e o Filho do Homem vai ser entregue aos sumos sacerdotes, aos doutores da lei. Eles o condenarão à morte e entregarão aos pagãos. Vão zombar dele, cuspir nele, vão torturá-lo e matá-lo. Depois de 3 dias, ele ressuscitará. Tiago e João, filhos de Zebedeu, foram a Jesus e disseram: Mestre, queremos que faça uma coisa para nós que vamos pedir. Ele perguntou: o que queres que eu vos faça? Eles responderam: veja a contradição. Deixa-nos sentar um à direita, outro à esquerda. Quando estiveres na tua glória, Jesus lhe disse: vós não sabeis o que pedis, por acaso podeis beber do cálice que eu vou beber? Podeis ser batizado com o batismo que eu vou ser batizado? Eles responderam: podemos. E ele lhes disse: vós bebereis o cálice que eu devo beber e sereis batizado com o batismo. Ele estava falando da morte. Mas não depende de mim conceder o lugar à direita ou à esquerda. É para aquele a que foi reservado. O Filho do Homem não veio para ser servido, mas para servir e dar a sua vida para a salvação do mundo. Nossa Senhora, dois pontos hoje me levam à oração. O primeiro, o medo. Tira o medo, Nossa Senhora. Tira o medo. Você tem medo de quê? Vou perguntar de novo. Você tem medo do quê? Da vida? Medo da solidão? É. Medo da morte? O que te causa medo hoje? Então, lá no fundo, eu quero ser curado deste medo, Jesus. Eu também tenho meus medos. Ah, como os tenho. Sou humano. Nossa Senhora, peça a teu filho a cura desses meus medos. Medos reais, medos fictícios. Você tem medo? Peça. Segundo ponto que me vem hoje pela leitura orante. Nossa Senhora, me ajude a ocupar o teu lugar. O teu lugar. O lugar do serviço. E não querer escolher lugares melhores. Que eu possa servir como serviste a Deus. E como o próprio Cristo falou. O Filho do Homem não veio para ser servido, mas para servir. São duas coisas que me pegam neste evangelho de hoje. Cure o medo. E cure, Senhor, a vanglória, a soberba, o querer escolher os melhores lugares. Nossa Senhora, eu quero ser curado. Peça, peça agora, clame. Nossa Senhora, eu quero ser curado. Nossa Senhora, eu preciso ser curado. Inclua se você está passando por uma enfermidade física. Se você está doente, fibromialgia, dores no estômago, você que está com essa perna inflamada, essa perna que está grossa, chega a estar inchada, essa ferida que não cura, não cicatriza, eu quero ser curado. Nossa Senhora, eu não mereço, mas intercede por mim. Eu quero ser curado, Nossa Senhora. Essa dor do estômago que eu não sei a causa, este problema que está nas minhas trompas, uma endometriose, esse nódulo que foi descoberto no meu seio, que seja apenas um nódulo e nada mais, eu quero ser curado. Vai dizendo, vai clamando, Nossa Senhora está intercedendo por nós a Jesus, Nossa Senhora está intercedendo por nós ao Senhor Jesus Cristo. Eu quero ser curado. Hoje, fica no horizonte do nosso programa, medo e serviço. O Senhor vai curar. Nós só estamos começando, nós temos o 9º dia de Santa Rita de Cássia e nós temos a leitura orante de Jó. Você vai perder essa novela que está batendo recorde de audiência? Eu volto já. Volte comigo.
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0: passe numa loja, adquira, presenteie. A fé não é a ausência da dor, é saber onde ancorar. Decore essa música, nós vamos cantá-la muito. Pede para as rádios irmãs, faça isso por mim. Diga lá, ó, toca música inabalável, toca música inabalável. A fé em Deus é inabalável.
1: Minha fé em Deus
0: é inabalável. O segundo recadinho, pode deixar, sacristão. É que está chegando as mil ave-marias. Foram duas grandes campanhas esse mês. Gente do céu, todas as intenções eu levei lá na Ermida. Levei todas as intenções. Mas você sabe que paralelamente, essas intenções também foram colocadas num livro. E todas as intenções que ainda forem apresentadas serão acrescidas neste livro, que serão apresentadas nas mil ave-marias. Fiquei muito feliz com a iniciativa. Louvado seja Deus. Então fique atento que vai ter teremos as mil ave-marias transmitida pelo YouTube. Sempre eu transmito pelo YouTube Padre Manzotti, as mil ave-marias. Não esqueça disso, não esqueça disso. Filha de Deus, que a paz de Jesus esteja com você.
2: Bom dia, padre.
0: Deus abençoe, minha filha. De que parte do Brasil você fala?
2: De algum lugar do Rio Grande do Sul.
0: Tá, de algum lugar do Rio Grande do Sul. Pediu anonimato, o que que tá acontecendo?
2: Padre, eu gostaria de pedir oração e um aconselhamento.
0: Então vamos lá. Comece pelo pedido de oração.
2: Eu gostaria de pedir oração pela minha família, meus filhos.
0: Tá.
2: Pela minha vida financeira e pela vida financeira da minha filha.
0: Tá. E é só a vida financeira ou estão tendo outros problemas?
2: Mais a vida financeira, padre.
0: Tá bom. E o aconselhamento, minha filha?
2: É assim, padre. Eu tenho uma filha de 22 anos. Ela já é casada.
0: Tá.
2: Dívidas, e ela se enfiou em dívida, padre. Muitas dívidas. E até certo momento, eu estava ajudando a pagar. Estava desempregada, né? Eu não tive mais condições.
0: Meu Deus, está difícil, tá picotando. Tá, ela fez dívidas e não está conseguindo pagar, é isso?
2: É, ela ajudou a pagar, sabe?
0: Tá, agora...
2: Eu descobri dessa dívida.
0: É.
2: Eu ainda queria pagar, só que agora eu não tô conseguindo.
0: Sim, você não tá trabalhando agora. Eu tô tentando pegar o que eu posso, filho, e aí
2: eu não tô conseguindo pagar para as pessoas que ela ganha.
0: Certo.
2: Entendeu?
0: E qual o seu pedido de aconselhamento?
2: É assim, padre, se eu deixo ela continuar a viver a vida dela e esquecer, ou se eu continuo a trabalhar para pagar essas dívidas, filha, porque são muitas, padre.
0: Filha, vamos então retornar um pouco. Que tipo de dívidas que ela fez? Dívidas do quê?
2: Sim, padre.
0: Hã?
2: Ela pega cartão emprestado e compra.
0: Compra o quê?
2: Padre, dentro de casa, eu não vejo nada, padre. Eu não vejo. Eu não tenho onde dizer assim, onde é que ela está enfiando esse dinheiro.
0: Entendi.
2: Entendeu?
0: Entendi. Então veja, é uma compulsão. A sua filha é doente, ela é compulsiva. Ela pega cartão de quem?
2: Olha, no começo, ela me pedia, mãe, essa minha tia, o cartão, eu pedia. E aí eu não procurava saber o que ela estava comprando.
0: Então, filha, você já tem que cortar o mal pela raiz. Você vai, por causa da dificuldade de eu te ouvir, eu vou ter que intervir mais rápido. Você vai chegar para ela e falar, filha, chega. Você vai chegar para ela e falar, chega, eu não vou te emprestar cartão, Você tem 22 anos, você já é casada. E você, filha, avisar toda a tua família. Você tem esse direito de dizer: não empreste o cartão para fulana. Se vocês emprestarem, eu não serei responsável pela dívida. Você escutou?
2: Escutei, padre.
0: Vou falar de novo. Você vai chegar para ela e falar: chega!
2: Certo. Esse padre.
0: Não, espera, não terminei. E aí você vai ligar para toda a tua família e vai dizer: não empreste cartão. E se tiver alguma amiga também, não empreste. Porque a partir de agora, o que vocês emprestarem, eu não sou responsável. Agora, o que eu falei que eu não tinha terminado, você não pode abandonar a tua filha. Você vai ter que renegociar, ajudá-la a sair desse poço. Só que com os pingos nos is, dizendo: olha, filha, é a última vez que eu tô te ajudando. Você vai procurar um psicólogo, porque você tem a compulsão. Falei com o padre, isso é compulsão de compra. Ainda mais se você não vê onde ela gasta. Sabe Deus onde é isso. Não sei se você não vai se surpreender que esse gasto seja com vício de jogo.
2: Entendi, padre.
0: Pode ser com o famoso jogo, não vou dizer o nome, que eu não ganho nada para falar mal, mas nem que ganhasse, não falaria. Mas se não é jogo, jogo pela internet. Só que você tem que chamar ela. Ela não tem marido?
2: Tem.
0: E o marido dela o quê? Um salame? Não faz nada?
2: Não sei, padre. Não conversa, não fala.
0: Mas pra pedir dinheiro, vai. Você tem que chamar ele também. Pera aí, meu filho. Você casou, você também é responsável por ela. Não sei se você tá entendendo. Filha, não leva tua filha e teu genro nas costas, não. Estão se fazendo de tonto. Estão abusando da tua boa vontade, filha.
2: Entendi, padre. Padre, tem outra situação que eu tô passando também, muito grave.
0: O que é?
2: Padre, eu saí pra cuidar da minha mãe.
0: É.
2: E fiquei cuidando dela até ela vinha falecer. Fiquei 3 anos distante da minha casa, né? Saí da minha casa para cuidar da minha mãe em outra cidade.
0: Oh, meu Deus, agora piorou de novo.
2: Aí, eu voltei, eu fico no mais direito da casa, padre.
0: Filha, Deus não me instituiu, vou responder o que Jesus disse sobre a questão da herança da casa. Só que vou lhe dizer uma coisa, todos têm direitos iguais. E não adianta, se você cuidou da sua mãe, cuidou, fez o que pôde, fez, que tenha, faça por gratuidade. Além disso, você só vai ter briga com os teus irmãos. Se é que eu entendi
2: não,
0: o que você...
2: Não, padre, o meu filho.
0: Hã?
2: O meu filho.
0: Ele pegou tua casa?
2: Ele pegou essa casa, porque eu fui pra aqui.
0: Se imponha, minha filha. Mas mulher de Deus, estão te usufruindo, colocaram uma gancanga nas tuas costas. Bota esse rapaz pra trabalhar e vai arrumar um emprego e arrumar uma casa pra ele morar, meu Deus do céu. Se ele tem casa, mas minha filha, chame, denuncia. Quantos anos você tem?
2: Eu?
0: É.
2: 55.
0: Denuncia, você está sendo ludibriada. Você escutou o que eu estou falando? Mas como é que uma mãe vai denunciar um filho? Filha, quem não é pelo amor é pela dor.
2: Ele disse que era o pai, deu a parte dele, sabe?
0: Ah, mas isso é depois que você morrer, minha filha. Depois que você morrer em vida, não pode querer repartir, não. Você está viva ainda. Fica com a Ana, tá muito ruim, a equipe vai ligar pra você, mas os que eu falei tá falado, não tira uma vírgula, a equipe vai ligar pra você pra te orientar melhor, eu volto já, volte comigo.
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0: Querido filho e filha, nós vamos para a leitura orante de Jó e a resposta de Jó ao amigo Bildade. Mas antes, não posso deixar de dizer, nós estamos no mês de maio. Por favor, eu te peço, ajude no Livro Ouro. Ajude. Nós estamos precisando, gente. Esse mês, ele está atípico. Ah, porque chegou no final, já não vai ajudar mais. Não, é agora que a gente precisa. Nós estamos na 17ª parcela. Entre no site agora. 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Reúnem o seu grupo, que tem grupo da Capelinha de Nossa Senhora, Capelinha de Jesus das Santas Chagas, sua família. Ajude nesse último suspiro, gente. Vamos, a gente precisa de ajuda. Escolhe o seu valor, vai lá, coloca o nome, e seja da tua família, de uma graça recebida, a ser recebida. Por exemplo, eu vejo ali a Vilânia Maria Jales, de Mossoró, Rio Grande do Norte, Sapucaia do Sul, Rio Grande do Sul. Também estou vendo um filho de Deus de São José dos Pinhais, Josiane Aparecida, de Mandirituba, Paraná, filho de Deus, Rio Grande, Fazenda Rio Grande, Curitiba. Por favor, faça a sua doação na 17ª parcela. Vamos com firmeza até o fim. Por favor, até o fim. Filhos queridos, vamos à leitura orante? Chegou a hora. Eu tô muito. Você tá gostando de Jó? Vai lá. 41-3221-6060. Bíblia aberta. Cartilha de oração.
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0: Hoje, capítulo 19, versículo 1. A resposta de Jó a um dos amigos chamado Bildade. Versículo 1-2. Então, em resposta, Jó disse: olha a imagem, essa inusitada. Três amigos e Jó ali. Até quando vocês vão ficar me atormentando e me ferindo com suas palavras? Porque você percebe que eles não estão dando arrego. Jó, você pecou. Não pequei, teu filho e teus filhos pecaram. Não pequei, fica quieto, Jó, cala a boca, Jó, você pecou. Mas que maledetos. Versículo 3. Vocês já me insultaram várias vezes. Será que não se envergonham de me tratar tão mal? Agora veja o raciocínio de Jó, é verdade. Mesmo que eu fosse culpado, será que o meu erro prejudica vocês? Eu vou com outra cor. Mesmo que eu fosse culpado, será que o meu erro prejudica vocês? Aqui eu lembrei da prostituta caída na praça e querendo tacarem-lhe pedras. Quem tem pecado, quem não tem pecado, atire a primeira pedra. Versículo 5. Se vocês pensam que são melhores do que eu e acham que a minha desgraça prova que sou culpado, pois fiquem sabendo. Versículo 6. Escute isso, gente. Escute. Que Deus foi injusto comigo. Que coragem. Foi ele que armou uma armadilha para me pegar. Nossa, padre, ele blasfemou. Não, ele não blasfemou. Ele dialogou com Deus. Ele questionou Deus, mas não blasfemou. É diferente. Versículo 7. Eu protesto contra a sua violência, violência de Deus, mas ninguém me ouve. Eu peço ajuda, porém não existe justiça. Rezar é isso. Rezar é falar sinceramente com Deus. Versículo 25. Pois eu sei que o meu Senhor vive, e no fim ele virá me defender aqui na terra. Atenção, atenção! Depois de tudo que Jó passou, ele até, eu sei que você ficou pasmo quando ele disse no versículo 6, vou repetir de novo, preste atenção, pelo amor de Deus, abaixa esse fogo, pelo amor de Deus, para com esse barulheiro aí, guarda esse WhatsApp, mas que coisa! Pois fiquem sabendo que Deus foi injusto comigo. Foi ele quem armou uma armadilha para me pegar. Eu protesto contra a sua violência, violência de Deus. Mas ninguém me ouve. Eu peço ajuda, porém não existe justiça. Se você for um pouquinho mais, eu vou para dar o contraste depois. Versículo 8. Deus fechou o meu caminho com um muro. Jó não mede palavras, ele tem consciência, mas ele não blasfema. Olha o versículo 8 que eu tinha pulado, porque quando eu pulo, não é, é para você continuar lendo. Deus fechou o meu caminho com um muro, de modo que eu não consigo passar. Ele cobriu de escuridão os meus caminhos. Deus tirou a minha riqueza, destruiu minha boa fama que eu tinha. Olha como ele fala com Deus com veemência. Ele me atacou de todos os lados até acabar comigo, arrancou-me pelas raízes a minha esperança. A sua ira contra mim queimou como fogo. Ele me tratou como se eu fosse um inimigo. Ele me atacou com desgraças, como se fossem tropas. Elas cavaram trincheiras e acamparam de volta na minha casa. Deus fez, versículo 13, me permita um pouco mais hoje, fez com que meus irmãos me abandonassem. Os meus amigos não lembram mais de mim. Depois você continua a leitura, mas veja o desfecho de quem tem fé. Eu sei que o meu defensor vive, Deus. No fim, ele virá me defender aqui na terra, mesmo que a minha pele seja toda comida pela doença, ele tinha lepra. Ainda neste corpo eu verei a Deus. Um dos textos mais lindos de Jó, viu, gente? Faça como eu. Faça como eu, grife aqui. Pois eu sei que o meu defensor vive. E no fim, ele virá me defender aqui na terra, mesmo que a minha pele seja toda comida pela doença, ainda neste corpo, eu verei a Deus. Grave esta palavra, que daqui para frente eu verei a Deus. Grave, é isso que ele deseja. Eu o verei com os meus olhos. Os meus olhos o verão. Ele não será um estranho para mim. E desejo tanto que isso aconteça. Eu volto rezando isso. O que deseja Jó? Ver Deus. Eu volto já, volte rezando.
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Eu vou retomar essa leitura, Dante, porque eu fiquei paralisado. Mas o senhor já leu antes, mas eu fico de novo. Eu vou rezar por você agora. Se coloque nesta oração de Jó, pois eu sei, isso é uma oração, gente. Ei, é tua oração agora. Pois eu sei que o meu defensor vive, e no fim ele virá me defender aqui na terra. Mesmo que a minha pele seja toda comida pela doença, ainda neste corpo eu verei a Deus. Eu o verei com os meus olhos. Os meus olhos o verão, e ele não será um estranho para mim. E desejo tanto, tanto que isso aconteça. Eu quero ver a Deus ainda nesta vida. Eu não quero, vou lhe dar uma deixa, ouvir falar de Deus. Eu quero ver Deus. Moisés ouviu falar de Deus, mas na sarça ardente ele viu Deus. Jó, ouvi falar de Deus. Discípulos de Emaús, ouviu falar de Jesus. Depois, viu Jesus ao partir o pão. Por favor, hoje, obrigatoriamente, no livro Inabalável, complete essa meditação na página 86. Eu até cito o que acabei de ler. Aqui, abro um parênteses para ressaltar algo profundamente comovente. A Jó é uma das expressões mais puras, corajosas da confiança humana em Deus. Mesmo no meio da dor e ao silêncio de Deus, ele declarou com firmeza: eu sei que o meu Redentor vive e que por fim se levantará sobre o pó. Continue a leitura depois, página 86. Eu ando muito emotivo, porque eu estou realmente emotivo agora e arrepiado. Jó tem me causado isso. Não sei você, mas será que nós conseguiríamos rezar o capítulo 18, do versículo 25 a 27? Eu estou com lepra. Meus ossos estão, minha pele está secando nos ossos, mas eu ainda quero ver Deus. Obrigado, Senhor, por esta palavra. Amém.

0: Bobagim. Maria de Fátima, que a paz de Jesus esteja com você, Maria de Fátima.
1: Bom dia, padre.
0: Bom dia, Deus abençoe. Você fala de onde, Maria de Fátima?
1: Eu falo de Natal, Rio Grande do Norte.
0: Meu abraço. E como você me acompanha ali?
1: Eu acompanho pelo rádio e pela TV.
0: Ali, TV Evangelizar, canal 16.1. Tô acenando aí para todo o povo do Rio Grande do Norte. E também pela Rádio 98. Diga, Maria de Fátima, o tempo é seu.
1: Ô, padre, é que ultimamente eu venho enfrentando uma batalha espiritual muito grande, sabe?
0: Qual que é a batalha, filha?
1: A minha batalha é que minhas portas fechadas de emprego. Eu era uma pessoa que eu trabalhava. E de um tempo pra cá, acabou-se. Ninguém consegue me ajudar.
0: Entendo.
1: Ninguém consegue me indicar. Não consigo arrumar um emprego e é isso, só isso.
0: Então, quantos anos você tem?
1: 50.
0: Filha,
1: faz 4 anos.
0: Eu
1: já
0: sei, filha. Infelizmente, eu não vou dizer isso, não é pra, só pra te agradar, não. Infelizmente, depois dos 40, quem está empregado está. Quem não está é muito difícil. Eu conheço muitas pessoas que estão anos sofrendo sem o emprego por causa da idade. Mas isso não justifica, Maria, não justifica.
1: Não, porque tem tem cooperativas, né, que é. Agora em hospitais é tudo em cooperativa, eu sou da área de saúde.
0: Então, mas
1: aí,
0: fala.
1: Em cooperativa não tem isso não, sabe?
0: Eu entendi, mas vamos rezar então agora. Você falou, é só isso, não é só isso, é muito, né?
1: É, eu ultimamente, há um ano atrás, eu deixei de fumar, deixei de beber, me entreguei. Eu tive uma experiência com Deus.
0: Isso. E eu essa experiência.
1: Estava no caminho.
0: E essa experiência que te mantém de pé, não é?
1: É, mas que às vezes ou faz me trair para outro lado, sabe?
0: Não. Aí não. Que outro lado que existe sem Deus, filho? Diga para mim.
1: Porque esse desmanche de alguma coisa que fizeram para mim.
0: Ô, filha, pare. Você é uma mulher, você é católica?
1: Sim, sou católica.
0: Você comunga?
1: Estou na igreja católica, vou até participar do ministério.
0: Então, filha, não fale mais essa besteira, não. Mas você vai rezar comigo agora.
1: Tá bom.
0: Senhor Jesus.
1: Senhor Jesus.
0: Pelas tuas santas chagas.
1: Pelas tuas santas chagas.
0: Dolorosas e gloriosas.
1: Dolorosas e gloriosas.
0: Afaste para longe.
1: Afaste para longe.
0: Todas as ciladas do inimigo.
1: Todas as ciladas do inimigo.
0: Toda a artimanha do mal.
1: Toda a artimanha do mal.
0: Para me tirar do teu caminho, Deus.
1: Para me tirar do teu caminho, Deus.
0: Deus.
1: Deus.
0: Afaste para longe.
1: Afaste para longe.
0: Estes pensamentos negativos.
1: Estes pensamentos negativos.
0: Por intercessão de São José.
1: Por intercessão de São José.
0: Abra as portas de um emprego.
1: Abra as portas de um emprego.
0: São José.
1: São José.
0: Rogue a teu filho Jesus.
1: Rogue a teu filho Jesus.
0: Que eu consiga trabalhar.
1: Que eu consiga trabalhar.
0: Eu não estou colocando à prova a minha fé.
1: Eu não estou colocando à prova.
0: Eu creio, Jesus.
1: Eu creio, Jesus.
0: Se houver qualquer desejo mal contra mim.
1: Se houver qualquer desejo mal contra mim.
0: Eu renuncio.
1: Eu renuncio.
0: Em teu nome.
1: Em teu nome.
0: São José.
1: São José.
0: Dai-me a graça de um emprego.
1: Da minha graça.
0: Eu não peço riqueza nem luxo.
1: Eu não peço riqueza nem luxo.
0: A graça de poder me sustentar.
1: A graça de poder me sustentar.
0: E minha família.
1: E minha família.
0: Amém.
1: Amém.
0: Maria de Fátima, não recue. Escutou? Sim. Esse teu nome não é por acaso. Você é Maria de Fátima, duas vezes Maria. Para com esses pensamentos, mulher. Você vai ligar ainda, eu vou gravar o teu nome.

dizendo que a São José rogou, São José providenciou. Eu vou para o intervalo, Maria de Fátima de Natal, canal 16.1, rádio 98 FM, Felinto Rodrigues, rádio 87.9 aqui no Neto, Rural FM, Vanildo da Silva, obra de Maria, Dom João Santos Cardoso de Natal. Eu volto já, volte comigo.

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0: Hoje aniversário, Parque FM, Cidade de Leste, Alto Paraná, Paraguai e Univox Passos, Minas Gerais. Você escutou o que eu falei para a mulher? Você percebe que quando a gente vai para o caminho de Deus, ela usou uma palavra, tô caminhando para o ministério da igreja. Percebe como o inimigo se incomoda? Então, não recue não. Nossa Senhora, ajude. E olha, gente, mande as suas intenções para as mil Ave Marias. Vai lá, 0800 410 6060 41 3221 6060. Eu garanto que todas as mil Ave Marias serão transmitidas pelo meu YouTube, Padre Manzotti. Fique atento. Eu tô com testemunho de Irati. Veio um manuscrito, tá aqui, eu quero mostrar. Eu falo para quem tá no rádio, manuscrito, e vem com foto. Duas fotos. Eu vou lendo. Padre Reginaldo, sua bênção. Venho por meio dessa carta contar meu testemunho. Minha nora, Josiele, está grávida de 3 meses. No último dia 8 de agosto, ela teve um sangramento e ficamos desesperados. Era um domingo. Não havia médicos que nos orientassem sobre o que fazer. Eles foram até o Hospital Nossa Senhora do Rocio em Campo Largo, pois moram em Rio Negro, Paraná, mas nada adiantou. Continuamos rezando e pedindo que Jesus das Santas Chagas derramasse uma gota do seu sangue e não permitisse que ela perdesse o bebê. Na segunda-feira, dia 7, no período da tarde, ela consultou, fez os exames e, para a honra e glória do preciosíssimo sangue de Jesus, ela chegou até o fim da gravidez. Obrigado, Padre Reginaldo, graça recebida, graça testemunhada. Quem nos escreveu foi Amélia, de Irati, Rio Grande do Norte. Eu peço aqui, na verdade, se perguntou, talvez me perguntasse, o que são aquelas fotos? O testemunho era outro. São fotos da família pedindo, peço que coloque junto a Santa Chagas minha filha que passou por uma cirurgia, que também é meu milagre. E padre, esta é minha família, filhos, marido, Wellington. Mandou a foto da família. Onde que vão todos os pedidos de oração? Sabe para onde vão? Para um lugar de intenções que fica no Santuário de Nossa Senhora de Guadalupe, Jesus das Santas Chagas. Missas são celebradas. Agora as mil Ave Marias. Muitas intenções eu levei lá. Vocês têm aí a imagem de onde eu levei muitos pedidos? Na Cova da Iria, lá em Fátima. Levei lá todos os pedidos que vocês mandaram. Filhos amados, isso, sacristão. Você deve ter escutado a semana, melhor, o mês inteiro essa música. E lá na Cova da Iria, eu rezei uma missa na intenção. Como se não bastasse isso. Muito obrigado, equipe. Todas as intenções serão levadas para as mil Ave Marias. Hoje é o 9º dia da novena, reze comigo. Ó poderosa e gloriosa Santa Rita de Cássia, santa das causas impossíveis, rezemos o 9º dia.
1: Postiça rosa preferida, ó Santa Rita de Jesus.
0: Ó poderosa e gloriosa Santa Rita, chamada Santa das causas impossíveis, advogada dos casos desesperados, auxiliadora da última hora, refúgio e abrigo da dor que arrasta para o abismo do pecado e da desesperança, com toda a confiança em vosso poder, junto ao coração sagrado de Jesus, a vós recorro neste caso difícil e imprevisto que dolorosamente oprime o meu coração. Diga lá, o que oprime teu coração? É o 9º dia, acredite ainda. Ainda não terminou, até 6h. Ainda não terminou. Obtenha a graça que desejo, pois sendo-me a necessário eu a quero. Apresentada por vós, Santa Rita de Cássia, a minha oração, meu pedido, por vós, que sois tão amada por Deus, certamente serei atendido. Dizei a Nosso Senhor que me valerei desta graça para melhorar a minha vida, os meus costumes, e para cantar na terra e no céu a divina misericórdia. Santa Rita das causas impossíveis, rogai por nós. Santa Rita das causas impossíveis, rogai por nós, e pela terceira vez, até meia-noite ainda é novena. Santa Rita das causas impossíveis, rogai por nós. Senhor Deus de bondade e misericórdia, nós te louvamos e agradecemos por todas as graças que já foram derramadas, mas aquelas que ainda não vieram, que venham. Nós pedimos, Senhor, abençoai os enfermos que estão nos hospitais, nas UTIs, nas enfermarias ou dentro de casa. Abençoai, dai paciência e serenidade aos cuidadores. Abençoai os médicos, enfermeiros, os familiares dos doentes. Abençoai, Senhor, a água, a roupa dos enfermos, as fotos de família. Por intercessão de Nossa Senhora do Carmo, São Pio de Pietrelcina, nos méritos das santas chagas, em nome do Pai, do Filho, do Espírito Santo. Amém. E eu me despeço com o clipe Pelas Mãos de Maria. Evangelizar é preciso. Não.

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Muito bom dia para você, louvado seja nosso Senhor Jesus Cristo, para sempre seja louvado. Hoje é dia 27 de maio, quarta-feira da oitava semana do tempo comum. Estamos começando mais um programa Caminho, Verdade e Vida, aqui pela sua Rádio Santa Cruz. Sejam todos muito bem-vindos a este nosso momento de escuta, de reflexão da Palavra de Deus. Quero convidar você agora a meditar comigo o Santo Evangelho deste dia. Em nome do Pai, e do Filho, e do Espírito Santo. Amém. O Senhor esteja convosco, Ele está no meio de nós. Proclamação do Evangelho de Jesus Cristo, segundo Marcos. Glória a vós, Senhor. Naquele tempo, os discípulos estavam a caminho, subindo para Jerusalém. Jesus ia na frente. Os discípulos estavam espantados, e aqueles que iam atrás estavam com medo. Jesus chamou de novo os 12 à parte e começou a dizer-lhes o que estava para acontecer com ele. Eis que estamos subindo para Jerusalém, e o Filho do Homem vai ser entregue aos sumos sacerdotes e aos doutores da lei. Eles o condenarão à morte e o entregarão aos pagãos. Vão zombar dele, cuspir nele, vão torturá-lo e matá-lo. E depois de 3 dias, ele ressuscitará. Tiago e João, filhos de Zebedeu, foram a Jesus e lhe disseram: Mestre, queremos que faças por nós o que vamos pedir. Ele perguntou: O que quereis que eu vos faça? Eles responderam: Deixa-nos sentar um à tua direita e outro à tua esquerda, quando estiveres na tua glória. Jesus então lhes disse: Vós não sabeis o que pedis. Por acaso podeis beber o cálice que eu vou beber? Podeis ser batizados com o batismo com que vou ser batizado? Eles responderam: Podemos. E ele lhes disse: Vós bebereis o cálice que eu devo beber, e sereis batizados com o batismo com que eu devo ser batizado. Mas não depende de mim conceder o lugar à minha direita ou à minha esquerda. É para aqueles a quem foi reservado. Quando os outros 10 discípulos ouviram isso, indignaram-se com Tiago e João. Jesus os chamou e disse: Vós sabeis que os chefes das nações as oprimem e os grandes as tiranizam. Mas entre vós não deve ser assim. Quem quiser ser grande, seja vosso servo. E quem quiser ser o primeiro, seja o escravo de todos. Porque o Filho do Homem não veio para ser servido, mas para servir e dar a sua vida como resgate para muitos. Palavra da salvação. Glória a vós, Senhor.

somos convidados a refletir neste dia sobre o amor que devemos ter uns para com os outros, sem ambições, inveja ou rivalidades. Entre irmãos não deve ser assim. Portanto, se somos filhos de Deus, somos irmãos em Cristo Jesus. Por isso, não podemos realizar ações que provoquem discórdias entre nós. É essa a recomendação de Jesus no Evangelho.

Assim sendo, o segmento e serviço a Deus é tema do Evangelho de hoje. Jesus está seguindo para Jerusalém com os seus discípulos. É um caminho catequético. Jesus ensina seus discípulos sobre os desafios do seguimento. Zombarias, humilhações, perseguição, denúncia, condenação, tortura e morte. Porém, no fim de tudo, os que perseverarem sairão vitoriosos. É um caminho cheio de espinhos que assusta e amedronta uns e espanta outros. Porém, há os indiferentes a tudo isso que Jesus mostra. Estão preocupados com seus próprios interesses. Querem obter vantagens por ter feito essa escolha e se acham privilegiados. É o que dá a entender quando dois dos seus discípulos, Tiago e João, os filhos de Zebedeu, vão até ele para pedir que lhes conceda um lugar à sua direita e outro à sua esquerda, quando estiver na glória. Jesus os questiona, perguntando se eles tinham consciência do que estavam falando. Seriam capazes de ir com ele até o fim? De passar por tudo o que ele iria passar? Beber do seu cálice? Eles dizem que sim, que estão dispostos. Mas Jesus não os ilude. Sabe que não compreendem o que estão pedindo. Mesmo passando por tudo isso, não lhes dá garantia de lugares de honra. Não cabe a Jesus essa tarefa, mas ao Pai. Somente Deus poderá conceder isso àqueles que Ele quiser. Essa atitude dos dois discípulos provoca certa revolta entre os demais, que ficam indignados com tal pedido. Talvez porque eles também quisessem lugares de destaque. Diante disso, Jesus lhes ensina o verdadeiro sentido de segui-lo. Quem quiser ser grande, ter lugar de destaque, ser reconhecido por Deus, seja o servo de todos. Esteja sempre a serviço dos irmãos. Não reproduza o modelo desse mundo, onde os grandes oprimem os pequenos. Tenha como modelo o próprio Jesus, que veio para servir e não ser servido. Aqui temos, claro, o sentido de ser cristão, de participarmos da comunidade eclesial. Vale a pena questionar atitudes religiosas por interesses, por barganha ou troca com Deus. Questionar a postura dos que estão na igreja por cargos, lugares de destaque e honrarias. Quem se dispõe a servir a Deus não pode ter esse tipo de atitude ou de interesse. Que Ele nos ajude a servir sempre mais na gratuidade.

Quem disputa lugares de destaque na igreja mostra que não entendeu o espírito cristão, pois estar nela por interesses de cargos, visibilidade e prestígios, reproduzindo modelos do mundo profano, não condiz com a missão de discípulos. Precisamos pensar sempre sobre essas situações, pois a igreja existe para servir, e quem dela faz parte deve estar a serviço, enfrentando com coragem os desafios desse segmento e da missão a nós confiada. Que a lição dada por Jesus aos seus discípulos sirva também para nós, para não buscarmos lugar de glória na igreja, mas que nos gloriemos no serviço a Cristo Jesus e a nossos irmãos e irmãs. Foi para isso que Ele nos deu a vida. Pensemos nisso. Louvado seja nosso Senhor Jesus Cristo, para sempre seja louvado.

0: Oremos. Fazei, Senhor, que os acontecimentos deste mundo decorram na paz que desejais, e vossa Igreja vos possa servir alegre e tranquila. Por nosso Senhor Jesus Cristo, vosso Filho, que é Deus, e convosco vive e reina na unidade do Espírito Santo, por todos os séculos dos séculos. Amém. Ave Maria, cheia de graça, o Senhor é convosco. Bendita sois vós entre as mulheres, bendito é o fruto do vosso ventre, Jesus. Santa Maria, Mãe de Deus, rogai por nós, pecadores, agora e na hora de nossa morte. Amém. O Senhor esteja convosco, Ele está no meio de nós. Abençoe-vos o Deus Todo-Poderoso, Pai, Filho, Espírito Santo. Amém. Meu irmão, minha irmã, esta foi a nossa reflexão de hoje. Fiquem todos com Deus e até o nosso próximo encontro, se Deus quiser.
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4: 11:29.
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ótimo dia você acompanhando a nossa programação pelas ondas da 105,7 FM Santa Cruz. 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Eu sou Eni Souza, muito prazer, satisfação comunicar para você. Estou contigo até 12h30 de hoje, trazendo música, informação, participação, novidades da Beto Agroveterinária e muito mais. Vamos começar bem o nosso Brasil Sertanejo na voz Christian Ralph, Nova York, 11h36.

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0: Você ouviu Tudo Que Eu Queria com Maicon e Vinícius. Anteriormente, Panda cantou com o nosso embaixador Gustavo Lima. O que é que você viu em mim? Uma ótima tarde pra você que me acompanha. Tá aí colocando sua comida, tá fazendo comer ainda, já tá almoçado. Como é que você tá? O que você tá fazendo agora? De onde é que você tá me acompanhando, hein? Conta pra mim. 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Presta assunto no que eu tô falando, que é coisa boa, viu?
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5: Hora certa, meio-dia.
6: O anjo do Senhor anunciou a Maria e ela concebeu pelo Espírito Santo. Ave Maria, cheia de graça, o Senhor é convosco. Bendita sois vós entre as mulheres. Bendito é o fruto do vosso ventre, Jesus. Santa Maria, Mãe de Deus, rogai por nós, pecadores, agora e na hora de nossa morte. Amém. Eis aqui a serva do Senhor. Faça-se em mim segundo a vossa vontade. Ave Maria, cheia de graça, o Senhor é convosco. Bendita sois vós entre as mulheres e bendito é o fruto do vosso ventre, Jesus. Santa Maria, Mãe de Deus, rogai por nós, pecadores, agora e na hora de nossa morte. Amém. E o Verbo divino se fez carne e habitou entre nós. Ave Maria, cheia de graça, o Senhor é convosco. Bendita sois vós entre as mulheres e bendito é o fruto do vosso ventre, Jesus. Santa Maria, Mãe de Deus, rogai por nós, pecadores, agora e na hora de nossa morte. Amém. Oremos. Infundi, Senhor, e vos rogamos a vossa graça em nossos corações, para que pela anunciação do anjo conhecemos a encarnação de Cristo, vosso Filho, pela sua paixão e morte na cruz, sejamos conduzidos à glória da ressurreição. Por nosso Senhor Jesus Cristo, vosso Filho, na unidade do Espírito Santo. Amém.
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3: E de volta no nosso Brasil Sertanejo, tá chegando mais sucesso para você.

0: Meio-dia e sete com essa pedrada de Chico Rei Paraná, liguei pra dizer que eu te amo, viu?
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0: Pra tocar seu coração mais ainda, tá chegando o som de Jorge Mateus, Saudade. Esse é pra Baba no Vaticano, tá sintonizado com a gente. Um abraço, viu, Baba? Um abraço também pra Daniela, lá na Boa Vista, sintonizada. Anália, na Vento Frio. Dona Mercedes, no Alvorada.

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1: Quero deixar um abraço aqui também, não só pra galera de Jequi sintonizada, mas pra Juvenal Soares, da Chapada do Norte, né? Rodando pela linha Gontijo, fazendo a linha Minas Gerais, aliás, Minas Novas pra Belo Horizonte e também São Paulo. Disse que veio de São Paulo pra Belo Horizonte, na Aviação Gontijo, acompanhando a programação. Obrigada pelo carinho da sua audiência, amigo. Boa viagem, mundão afora aí, que a Santa Cruz esteja contigo sempre, assim como a presença de Deus também esteja nos seus caminhos.

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6: Meio-dia e 18, tô de volta ao som do Traia Véia, cantando pra gente uma sequência de pedrada. Alô, Nilda Gomes, aquele abraço pra você.

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1: Meio-dia 22 para tocar seu coração pelas ondas da Santa Cruz, tá chegando o som de Rickery Renner, Mãe. É uma forma de homenagem muito carinhosa aqui que Cris, Gal, Bruno, João Pedro estão na escuta aí, homenageando Dona Cula, lá na rua Porto Alegre, deixando aqui os desejos de feliz aniversário, uma vida cheia de saúde, cheia de prosperidade, cheia de felicidades para ela. Dona Cula, aquele abraço, bom almoço para vocês aí, Deus abençoe a vida de vocês, viu? Mãe.

0: Vou ficando por aqui com o Brasil Sertanejo. Obrigada pelo carinho da sua audiência, sua companhia, sua participação. Na sequência tem Radar Santa Cruz, com produção e apresentação de Gilberto Santos. Até a próxima.
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5: 12:30.
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5: Hora certa.
8: Nós somos o Grupo Santa Cruz de Comunicação a serviço da igreja e do povo. Boa tarde, caríssimo, boa tarde, caríssima. Está entrando no ar mais uma edição do nosso Radar Santa Cruz, o nosso informativo dos vales. Aqui nós damos voz à população. Destaque de hoje, quarta-feira, no Radar Santa Cruz. Ematé começa a receber sementes para ser distribuídas aos produtores da agricultura familiar. Polícia Militar Tático Móvel da Polícia Militar captura faccionados na cidade de Jacinto e o tenente Gabriel falou com a nossa reportagem. Também vamos falar de direitos, tirar suas dúvidas com ela, doutora Poliana Pereira, advogada atuante, também informações da Assembleia Legislativa, o tempo e o esporte e a temperatura aqui no Radar Santa Cruz. Boa tarde, senhoras e senhores, mais uma vez, hoje é quarta-feira, 27 de maio de 2026, prazer, eu sou Gilberto Santos e esse é o nosso Radar Santa Cruz, o nosso informativo dos vales. Hora certa, são 12:33. Ematé começa a receber sementes para ser distribuídas aos produtores da agricultura familiar. Quem traz as informações para a gente é o repórter Alberto Ferreira.
9: A nossa equipe está aqui na Emater MG de Jequitinhonha, conosco o Emerson. Ele e toda a equipe trabalhando com o homem e a mulher do campo em toda a região aí, sobre as distribuições de sementes, qual é a programação, quando que vai acontecer mais uma etapa.
10: É sempre um prazer, né, estar falando com os ouvintes da Rádio Santa Cruz. Bom, Alberto, nós já distribuímos, né, no início do ano, 2.000 quilos de semente, agora nós estamos em fase de distribuição dos outros 800 quilos de semente de feijão, né? Nós já distribuímos aqui na Feira Livre, na semana passada, né? Na quarta passada, já distribuímos, né, algumas comunidades, e tem mais 200 quilos para serem distribuídos, que a gente acredita que seja na próxima semana. Então a gente está aguardando. Então a gente está aguardando ainda a posição, né, do deputado que colocou a emenda parlamentar para a gente estar fazendo essa distribuição de semente. Mas assim que tiver a data certinha, né, do resto da distribuição, a gente vai comunicar para vocês e da Rádio Santa Cruz para vocês estarem multiplicando essa informação para a gente.
9: Ah, mais alguma informação sobre a semente?
10: Né, uma semente de excelente qualidade, é uma semente, né, da emenda parlamentar, que ela é distribuída pela Ematé, e essa semente não é semente para alimentação, né, é uma semente para plantio, né, para que os agricultores possam gerar mais lucro, né, na sua atividade lá na propriedade, né, gerando renda, gerando principalmente a melhoria, né, da qualidade de vida dessas famílias, né, no campo aí.
9: Obrigado, Emerson, da Ematé, falando conosco aqui nesse momento. Reportagem Alberto Ferreira.
8: 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Polícia Militar do Tático Móvel captura faccionados na cidade de Jacinto. E eu converso com o tenente Gabriel, que traz todos os detalhes pra gente dessa captura.
11: O tenente Gabriel, as equipes do Tático Móvel aí foram acionadas pela guarnição de Jacinto, aí num pedido de apoio, dando conta de indivíduos armados que estavam acampados às margens do rio Jequitinhonha, na zona rural, e esses indivíduos vinham ostentando armas de fogo na localidade.
8: Tenente, houve resistência e abordagem e confronto?
11: Quando a equipe de Jacinto deslocou o local para verificar as informações, de imediato os indivíduos, ao visualizarem as guarnições, eles resistiram à abordagem, efetuando disparos de arma de fogo aí. Consequentemente, os militares revidaram essa injusta agressão. Entretanto, eles lograram êxito inicial em invadir pela área de mata. Momento em que as guarnições da Polícia Militar aí contou com a realização de um cerco intenso na região, haja vista, né, a suspeita inicial de que esses indivíduos eram oriundos do estado da Bahia e, consequentemente, para lá poderiam fugir.
8: Tenente, esses indivíduos estavam acampados onde?
11: Na oportunidade, os militares localizaram um acampamento. Os indivíduos estavam literalmente residindo às margens do rio, com barracas armadas, tinha lá redes, dentre outras situações. E na oportunidade também foi apreendido aí diversas munições, diversos calibres, bem como substâncias entorpecentes do tipo cocaína e crack. Dando continuidade, portanto, ao cerco policial que foi montado pela manhã, assim que o dia clareou, as equipes alçaram-se no terreno e, consequentemente, após longo rastreio aí, em colaboração dos moradores da zona rural, logramos êxito em realizar o cerco desses indivíduos. Momento em que um vaqueiro, né, presenciou e monitorou esses indivíduos, a gente lá, e possibilitou a identificação. Consequentemente, os militares aproximaram na área de mata, área rural, e realizou a prisão aí dos quatro indivíduos que estão aí, né, arrolados na ocorrência. É importante ressaltar que esses indivíduos aí têm imagens, são suspeitos do cometimento de um homicídio na cidade de Salto da Divisa no dia 18 de abril, né? O modus operandi deles aí, as informações estão batendo. Eles vieram de Alnápolis, né? Faccionados ligados aí ao PCC, Tudo 3, a facção, e consequentemente tinham mais alvos, né, na cidade de Salto da Divisa. A Polícia Militar agora vai trabalhar com mais informações no intuito de identificar possíveis indivíduos aí que possam ter dado apoio a ele na cidade de Jacinto, consequentemente continuar num trabalho incansável de repressão ao tráfico de drogas, bem como, né, a outros crimes violentos, como o caso do homicídio, essas organizações criminosas aí, violentas, ultraviolentas, que tentam adentrar no nosso território mineiro, na nossa região, mas aqui o Tático Móvel segue incansável na repressão, assim como os guerreiros aqui da cidade de Jacinto também seguem firmes no combate à criminalidade.
8: Eu conversei com o tenente Gabriel do Tático Móvel. São as informações aí da Polícia Militar do Estado de Minas Gerais. Repórter Gilberto Santos.
12: É o nosso Radar Santa Cruz liderando a audiência. Obrigado pelo prestígio e pelo carinho de sempre. Obrigado pela credibilidade. São 12 horas mais 39 minutos. Vamos falar de direitos, tirar suas dúvidas com ela, doutora Poliana Pereira, advogada atuante nos vales do Jequitinhonha e Mucuri com os temas jurídicos. Boa tarde, doutora Poliana.
13: Boa tarde, Gilberto Santos. Boa tarde, ouvintes do Radar Santa Cruz. Como vocês estão? Espero que muito bem. A gente vai hoje continuar aí com um tema, né? Maio Amarelo. E hoje a gente vai falar sobre os perigos da internet, que trouxe muitos avanços, mas também abriu espaço para novos crimes contra crianças e adolescentes. Hoje, criminosos utilizam redes sociais, jogos online e aplicativos de conversa para aliciar os menores. Muitas vezes, o agressor conquista a confiança da vítima fingindo amizade, carinho ou compreensão. Depois, começa a manipulação emocional, os pedidos de fotos íntimas e as ameaças. Isso é crime. Compartilhamento, o armazenamento ou divulgação de imagens íntimas de menores possui penas severas na legislação brasileira. Pais responsáveis precisam acompanhar a vida digital das crianças com atenção e diálogo. Não se trata de invasão de privacidade, trata-se de proteção. Mudanças de comportamento, isolamento, medo de mexer no celular ou nervosismo excessivo podem ser sinais de alerta. A prevenção começa dentro de casa, com informação e acompanhamento. Neste Maio Amarelo, o alerta é claro. Segurança também existe no ambiente virtual. Proteger crianças na internet é tão importante quanto protegê-la nas ruas e estradas. Violência virtual também destrói vidas. Fica aí o alerta, principalmente para os pais ou responsáveis por crianças e adolescentes. Pois bem, por hoje nós ficamos por aqui. Amanhã nós estaremos de volta. Abraços, meu amigo Gilberto Santos. Abraço a todos os ouvintes do Radar Santa Cruz. Tenham todos uma tarde iluminada e até amanhã.
12: Abraços, doutora Poliana Pereira, ela que é advogada atuante nos vales do Jequitinhonha e Mucuri. Quando são 12 horas mais 41 minutos, acionamos o nosso correspondente direto da Assembleia Legislativa de Minas Gerais, direto do Poder Legislativo do Estado de Minas Gerais. Movimentamos o repórter Arleison Roberto. Alô, Arleison, boa tarde para você. Uma ótima quarta-feira.
14: Olá, Gilberto Santos, boa tarde para você, um abraço, um alô especial para o ouvinte da Rádio Santa Cruz, aos amigos internautas, a todos que estão acompanhando as informações no Radar Santa Cruz nessa quarta. Olha só, a Assembleia Legislativa de Minas Gerais informando hoje o seguinte: transformar a água da chuva, que muitas vezes causa prejuízos no campo, em reserva hídrica para o período da seca. Esse é o objetivo do projeto Vitrines de Barraginhas, lançado pela Assembleia Legislativa de Minas e entidades parceiras. É o assunto de hoje com Graziele Mendes.
15: A proposta é implantar pequenas bacias escavadas no solo para reter a água da chuva e fazer com que ela infiltre na terra, ajudando a recuperar nascentes, reduzir a erosão e melhorar a disponibilidade hídrica em regiões rurais. Além das barraginhas, estão previstas ações de conservação de água e solo, como terraceamento, adequação de estradas rurais e cercamento de nascentes e matas ciliares. Segundo o engenheiro agrônomo da Embrapa, Luciano Cordoval, que idealizou esse modelo de barraginhas, a tecnologia é simples, de baixo custo, mas de grande impacto.
16: Enxurrada zero. Que é uma enchente? A enchente é a soma de todas as enxurradas de todas as fazendas, de todas as propriedades. Se você faz em todas as enxurradas, no nascedouro delas, você faz uma barraginha, você matou o problema.
15: As primeiras vitrines vão ser implantadas em Mirabela, no norte de Minas, Periquito, no Vale do Rio Doce, Virgem da Lapa, no Vale do Jequitinhonha. Para o prefeito de Virgem da Lapa, Jim Passarinho, é a oportunidade de uma solução permanente para uma região que enfrenta históricos problemas de escassez hídrica.
17: E só quem vive no semiárido, quem tem apenas 2 meses de chuva, 10 meses de seca, sabe o que é a falta d'água.
15: A expectativa é que as áreas escolhidas para abrigar as primeiras barraginhas funcionem como modelos para produtores rurais, prefeituras e gestores replicarem a técnica. O presidente da Assembleia Legislativa, deputado Tadeu Leite, lembrou que a iniciativa é fruto de meses de debates realizados num seminário promovido pelo Parlamento Estadual pelo interior do estado. O evento resultou num plano de enfrentamento à crise climática que, com as barraginhas, começa a sair do papel. O presidente da LMG afirmou que o objetivo é mudar a realidade do estado.
18: Para que a gente, quem sabe, num futuro muito próximo, possa se ver livre dos caminhões-pipas, de poços artesianos. A ideia nossa é que outros prefeitos, que outros produtores, que outras entidades possam entender e conhecer o projeto Barraginhas e possa ser replicar nas suas cidades, nos seus municípios, para que a gente consiga ampliar esse projeto como um todo.
15: O investimento previsto é de cerca de R$300 mil por vitrine, com recursos do Programa Estadual de Conversão de Multas Ambientais. O projeto também prevê cursos, visitas e capacitação de produtores rurais e gestores.
14: São parceiros da Assembleia o Governo de Minas, a Embrapa, a Emater e a FAENG e a Associação Mineira de Municípios. Mais informações e outras notícias em nosso portal no almg.gov.br. De Belo Horizonte, com informações da Assembleia Legislativa de Minas Gerais, repórter Arleison Roberto para o Radar Santa Cruz. Segue você, Gilberto.
12: Obrigado, Arleison Roberto, pelas informações aí do Poder Legislativo do estado de Minas Gerais. Segue eu por aqui com o Radar Santa Cruz. Até amanhã, Arleison. São 12 horas mais 45 minutos. No próximo bloco, vem chegando o Giro de Notícias.
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7: Seja bem-vindo, seja bem-vinda. Voltei com o nosso Radar Santa Cruz, o nosso informativo dos vales. Aqui garantimos a precisão da informação. São 12 horas mais 49 minutos, eu disse 12:49, chegando o giro de notícias.
8: Quarta-feira, 27 de maio de 2026, este é o giro de notícias. Eu sou Norberto Notari e você acompanha os destaques do momento. O senador Flávio Bolsonaro afirmou que pediu ao presidente dos Estados Unidos que as facções criminosas, Primeiro Comando da Capital e Comando Vermelho, sejam classificadas como organizações terroristas. A declaração do pré-candidato à presidência pelo PL foi feita em coletiva de imprensa concedida após o encontro com Donald Trump na Casa Branca. A comissão especial que discute a proposta de emenda à Constituição da redução da jornada de trabalho deve votar hoje o parecer do relator, deputado Léo Prates, do Republicano da Bahia. O texto estabelece a redução da jornada de 44 para 40 horas semanais e acaba com a escala 6x1. O tempo de transição para a medida ficou firmado em 14 meses. O Supremo Tribunal Federal confirmou a decisão do ministro Flávio Dino e deu fim à aposentadoria compulsória de juízes. Essa era até agora a penalidade máxima aplicada a magistrados que ficavam inativos, mas recebendo o salário. Com a decisão, os juízes punidos por violações disciplinares perdem os cargos e as remunerações. O desmatamento ficou abaixo de 1 milhão de hectares no acumulado de 2025 pela primeira vez desde 2019, ano de início da série histórica. O resultado consta no relatório anual do desmatamento no Brasil de 2025, divulgado hoje pelo

0: Top Biomas. Foi uma queda de 20% em relação a 2024. O elenco convocado por Carlo Ancelotti para representar o Brasil na Copa do Mundo se apresenta hoje na Granja Comari para exames médicos e primeiros treinamentos. A seleção terá um amistoso no domingo contra o Panamá e outro no dia 6 de junho contra o Egito. Neymar ainda é dúvida. Pela última rodada da primeira fase da Libertadores, o Flamengo bateu o Cusco por 3-0 e o Mirassol, já classificado, perdeu para o Lanús por 1-0. Na Sul-Americana, o São Paulo venceu o Boston River por 2-0. O Santos bateu o Deportivo Cuenca 3-0 e o Grêmio empatou em casa com o Montevideo City Torque 2-2. O Giro de Notícias é uma produção da Agência Rádio Web. 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Trabalhos técnicos, Mário Melo.
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2: Paris, 27 de maio de 2026. Essas são as principais notícias desta quarta-feira. Vários países europeus continuam a enfrentar a onda de calor precoce e inédita em um mês de maio. Devido a um fenômeno chamado de cúpula de calor, os termômetros voltam a subir hoje no Reino Unido, França, Espanha e Itália, que registram temperaturas de 10 a 15 graus acima da média para essa época do ano. Aqui na França, que já registrou 7 mortes ligadas a essa onda de calor, 13 regiões estão sob alerta. Em algumas delas, a previsão é que os termômetros cheguem aos 39 graus hoje. As autoridades francesas multiplicam as medidas. Algumas escolas cancelam atividades físicas ao ar livre, abrigos extras foram abertos para pessoas em situação de rua e equipes especiais trabalham na distribuição de água nas ruas. A Guarda Revolucionária Iraniana classificou nessa manhã de pouco provável a retomada da guerra com os Estados Unidos, em razão da fraqueza do inimigo, diz um comunicado. Os dois países trocaram acusações ontem de violação do cessar-fogo em vigor desde abril, enquanto continuam as negociações em prol de uma trégua permanente. Nessa manhã, o ministro chinês das Relações Exteriores, Wang Yi, reforçou os apelos em prol da paz no Oriente Médio, dizendo apoiar a mediação do Paquistão e de outros países na busca de um acordo entre Estados Unidos e Irã. Bombardeios israelenses mataram duas pessoas nessa manhã no vilarejo de Deir Hamis, no sul do Líbano. O grupo Hezbollah anunciou que está travando combates diretos com as forças de Israel na mesma região. Na véspera, 31 pessoas foram mortas por ataques israelenses na região de Tir. Israel também anunciou hoje ter eliminado o novo suposto líder do grupo Hamas na faixa de Gaza, Mohamed Odeh, em um bombardeio na véspera, apesar do cessar-fogo vigente no enclave palestino. A informação foi divulgada pelo ministro da Defesa, Israel Katz, na rede social X. Na Bolívia, palco de uma imensa contestação social, o Congresso abriu caminho na última noite para que o presidente Rodrigo Paz possa declarar estado de exceção e convocar militares para reprimir os protestos. Há 6 meses no poder, o presidente boliviano de centro-direita enfrenta, desde o começo de maio, bloqueios de estradas e manifestações de trabalhadores de diversos setores que exigem sua renúncia. A oposição aponta o risco de violações dos direitos humanos, mas os defensores alegam que a medida é necessária para desbloquear a capital La Paz. Rádio França Internacional, em parceria com a agência Rádio Web, de Paris, Daniela Franco.
1: Trazemos as últimas do esporte. Sorteio define confrontos das oitavas de final com clássicos. Quem destaca pra gente o esporte é ela, a repórter Daniele Esperon.
3: A CBF sorteou nesta terça-feira, no Rio de Janeiro, os confrontos das oitavas de final da Copa do Brasil. Todos os jogos estão previstos para acontecer na mesma semana, sendo a ida nos dias 1 e 2 de agosto e a volta nos dias 5 e 6. As datas exatas ainda serão confirmadas pela CBF. Os confrontos ficaram Fluminense e Vasco, Corinthians e Internacional, Grêmio e Mirassol, Vitória e Atlético Paranaense, Juventude e Atlético Mineiro, Remo e Santos, Cruzeiro e Chapecoense, Fortaleza e Palmeiras. Vale lembrar que são 14 times da Série A do Campeonato Brasileiro e apenas dois oriundos da Série B, no caso Juventude e Fortaleza. Um segundo sorteio definiu os mandos de campo, portanto, quem decide em casa: Fluminense, Corinthians, Grêmio, Vitória, Juventude, Remo, Cruzeiro e Fortaleza. Agência Rádio Web do Rio de Janeiro, Daniela Esperon.
1: Trazemos a previsão do tempo.
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5: Nesta quarta-feira, persiste a circulação dos ventos, mantendo o dia com nuvens em todas as regiões mineiras. Persiste também o transporte de umidade do oceano para o continente, mantendo condições favoráveis para chuvisco ou chuva fraca e isolada no Jequitinhonha e Zona da Mata. A presença de umidade na atmosfera pode levar a instabilidades no sul e Campo das Vertentes. Céu parcialmente nublado, com possibilidade de chuvisco ou chuva fraca e isolada no Jequitinhonha. Demais regiões, céu parcialmente nublado. Belo Horizonte terá um dia de céu nublado. Na capital mineira, a temperatura máxima deve marcar 28 graus. Para a Rede Itasat, repórter Aline Neves.
1: Agora em Jequitinhonha, Minas Gerais, são 12 horas mais 58 minutos. Ponto final no nosso Radar Santa Cruz, que estará de volta amanhã ao 12:30. Obrigado pelo prestígio e pela confiança de sempre. Permaneça comigo, eu volto após os classificados com Conexão Santa Cruz e a sua participação. Aguardo a sua participação aqui na número 1.
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Boa tarde com alegria. Agora 1:04. Está no ar o nosso Conexão Santa Cruz. Hoje, quarta-feira, 27 de maio de 2026. Hoje, dia do serviço de saúde, dia do engenheiro de custos. A igreja celebra a memória de Santo Agostinho e a lua é crescente. E aí, tudo bem? Tudo jóia com você? Você passou bem de ontem? Espero que sim, tudo jóia por aí. Eu, Gilberto Santos, eu tô bom que chega, vem comigo até às 15h com muita música bonita e claro, a sua participação aqui na número 1, vem comigo que você se dá bem. Ligou, tocou na mais ouvida, o meu WhatsApp é o 33-3741-1521. Aqui o ouvinte pede, a gente toca na melhor e mais ouvida, 1:05. Boa tarde, cidade. Começamos com Depólice.

0: Bom demais aqui na número 1 The Policy. Começamos bem a nossa tarde.
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0: Santa Cruz FM, aqui o sucesso é você. Tem músicas para todos os gostos. É a nossa Rua do Sucesso. Agora 1:09, a Rua do Sucesso, que tem um patrocínio do supermercado Pais e Filhos, que traz ofertas imperdíveis para você. 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Já trazemos ele, Alberto Ferreira, já com a primeira Rua do Sucesso, agora nessa tarde de quarta-feira. Boa tarde, Alberto. Seja bem-vindo.
2: Peças, boa tarde. Aniversário de Alberto Ferreira, 27 de maio. Eu sou Manela, eu tô aniversariando, 67. Que música você vai pedir pro senhor curtir e mandar pra mim, que é meu aniversário?
3: Oh, aquela música de Léo Magalhães, Coração Ferido.
2: Opa!
3: Oferecido para Alberto, inclusive para Alberto Ferreira. Coração. E pra vocês também na rádio, viu? Todo mundo na rádio aí.
2: Beleza.
3: Meus amigos todos, todos amigos meus.
2: Beleza. 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
0: Santa Cruz FM, a número 1, aqui ouvinte pede, a gente toca na melhor e mais ouvida. Léo Magalhães, aqui na Voz dos Vales.
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Luis Neto Cirilo.

0: Santa Cruz FM, a número um aqui, ouvinte pede, a gente toca, hora certa, 1:14, 1:14, vem chegando o supermercado Nutrilá para informar a hora certa.
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4: Santa Cruz FM, gostosa de se ouvir. Bom demais ter você comigo, você aqui na melhor e mais ouvida, 1h21, é a nossa Rua do Sucesso. 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Bem-vindo, Alberto Ferreira, com a última Rua do Sucesso. Dete do Biscoito, tá ligadinha já, obrigado pelo carinho, viu, Dete? Tava com saudade, né? Estamos de volta na número 1:23.
5: Ô, Gilberto Santos, de volta com a Rua do Sucesso. Meu aniversário, o senhor vai caprichar aí, né, Zé Parada? Mandar uma música, né?
6: Bom, primeiramente, agradecer a Deus pela sua saúde, pela sua coragem, viu? E essa sabedoria. E sempre viver muitos anos pra sempre estar junto com nós aqui. Olha, na nossa cidade aí de Jequitinhonha.
5: A música qual que é?
6: A música, aquela música, a Barquinha de Ouro. É, eu ofereço pra vocês da rádio, pra toda a comunidade de Jequitinhonha e toda a cidade vizinha, para a segurança do nosso município.
5: Ah,
6: um abraço para todo mundo, viu?
5: Obrigado. Está aí Gilberto Santos, Paraná, mandando o um agradecimento para Alberto Ferreira no oferecimento da Estilos Calçados, que é o shopping dos calçados. 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
9: 13:24.
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4: É a nossa Rua do Sucesso, aqui ouvinte pede, a gente toca na melhor e mais ouvida, 1:25. Boa tarde com alegria.

0: Os Filhos de Goiás, aqui na número 1, aqui ouvinte pede, a gente toca.
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0: Estamos de volta na melhor e mais ouvida, agora 1:33, eu disse 1:33. 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E tem ouvinte com a gente participando aqui na Melhor e Mais Ouvida, tá ligadinha, tá curtindo a programação. Irene do Vaticano tá ligadinha. Boa tarde, Potência.
7: Boa tarde, Bessão, tudo bem? Aqui está o Irene do Vaticano, tá bom que chega, melhor ainda que a nossa rádio Potência, Rádio Santa Cruz, está pegando bem demais. E parabéns a nosso amigo Alberto Ferreira, que hoje está completando mais um ano de vida. Parabéns, felicidade, alegrias mil, sucesso em todo setor da sua vida, Alberto Ferreira, e também rapaz, sua esposa Lena, hein? Pois é, casal super romântico, vai, rebojo do forró, Alberto Ferreira e o homem da galinha gorda.
0: Valeu, Irene, pela participação. Tem mais ouvinte com a gente na Melhor e Mais Ouvida. Quem está com a gente na número 1, ouvindo a gente pelo aplicativo, é Antônio Crível, de Joaíma, está na sintonia. Boa tarde, Potência.
8: Oi, Gilberto Santo. Boa tarde, Gilberto Santo. Aqui é Antônio Crível, daqui de Joaíma. Oi, Gilberto Santo, por favor, roda a música aí pra mim de Soró Silva.
0: Soró Silva.
8: É, prepara o laço. Ofereço para minha filha Simone, minha neta Betina, meu filho Luciane e meu filho Dion, que está aniversariando hoje, e para Alberto Ferreira também, que está aniversariando hoje. Uhum. E para vocês aí da Santa Cruz e para todos os ouvintes. Falou, Gilberto Santo, uma boa tarde, tudo de bom, meu amigo.
0: Valeu, Antônio Incrível, de Joaíma, curtindo a gente lá pelo aplicativo. Paz e bem. Agora 1:36 aqui, ouvinte pede, a gente toca na Melhor e Mais Ouvida.

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9: Santa Cruz FM, sua rádio, sua música, por aqui o sucesso não para, 1h50. Tem ouvinte com a gente lá de Monte Formoso, boa tarde, Potência.
10: Oi, Gilberto Santos, boa tarde. É Rita de Monte Formoso.
9: Alô, Rita.
10: Preciso tocar a música pra mim, Diga Ferraz. A música Diga Ferraz, qualquer uma dessas tá boa.
9: Sim, senhora.
10: Pessoa... Ela me ligou.
9: Pessoal bonito lá de Monte Formoso, na sintonia da melhor e mais ouvida, paz e bem, a turma bonita ouvindo a gente também no aplicativo, obrigado aí pela audiência de sempre, boa tarde, com alegria.

0: Santa Cruz FM, a número 1, a voz dos vales, Henrique e Juliano. Tem músicas para todos os gostos. Permaneça comigo na número 1.
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5: A primeira turma do Supremo Tribunal Federal confirmou nesta terça-feira o fim da aposentadoria compulsória remunerada como punição máxima para magistrados que cometem infrações graves. Por unanimidade, os ministros mantiveram a decisão do ministro Flávio Dino, que determina a perda do cargo e não mais a aposentadoria com salário pago pelo Estado em casos graves envolvendo juízes. A mudança vale para magistrados de todos os tribunais do país, com exceção dos próprios ministros do Supremo. Até então, a aposentadoria compulsória era considerada a punição administrativa mais severa aplicada pelo Conselho Nacional de Justiça. O modelo vinha sendo criticado por permitir que magistrados afastados continuassem recebendo remuneração proporcional ao tempo de serviço. Ao defender a medida, o ministro Flávio Dino afirmou que a aposentadoria compulsória acaba transferindo para a sociedade o custo da punição.
6: Que alguém ingressará no reino dos céus de beca e de capa. Não ingressará nessa condição. Não será, sabemos todos que alguém ingressará no reino dos céus de beca e de capa. Não ingressará nessa condição. Não será chamado de meritíssimo e lá a roupa não é preta, é branca.
5: Durante o julgamento, o ministro Alexandre de Moraes também afirmou que a reforma da Previdência de 2019 eliminou a aposentadoria compulsória como penalidade disciplinar.
7: É da Constituição que vão retirando o termo aposentadoria compulsória ou aposentadoria proporcional por tempo de serviço. Deixou de existir. Houve uma revogação expressa. Em quatro dispositivos, isso foi expressamente revogado.
5: Segundo o Supremo, magistrados que cometerem infrações graves agora poderão perder definitivamente o cargo, além da remuneração vinculada à função. Dados do Conselho Nacional de Justiça mostram que nos últimos 20 anos, 126 magistrados receberam aposentadoria compulsória por casos envolvendo venda de sentenças, assédio, favorecimento político e outras irregularidades como punição. Agência Rádio Web, de Brasília, Yuri Hudson.
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12: Santa Cruz FM, aqui o sucesso é você. Você está no programa Nota 10 do seu rádio. Onde quer que você esteja, você está muito bem sintonizado. São 2:06. Tem um ouvinte com a gente. Agripino lá de Joaíma está na sintonia. Boa tarde, Potência.
13: Boa tarde, Gilberto Santos. Eu quero mandar um parabéns para Alberto Ferreira e pedindo uma música da Espingarda, oferecendo para Berrota, Zé Miranda, Alberto Ferreira e você, Gis. Você também. Obrigado.
12: Valeu, Agripino, pela participação. Nitinha tá ligadinha, tá na sintonia. Boa tarde, Potência.
14: Oi, Gilberto Santos, boa tarde, tudo bem com você?
12: Eu tô bom que chega.
14: Que bom, Santa Cruz tá de volta, né?
12: Que bom.
14: Oi, Gilberto, gostaria de ouvir com Leandro, Catedral, oferecer com muito carinho pra minha irmã Jacinta, que fez aniversário ontem, que Deus dê a ela muita saúde, muita paz, felicidades, e também pro nosso amigo aí, Alberto Ferreira, que é aniversário dele hoje. Que Deus o abençoa muito, tá bom? E oferecer para todos que estão na escuta, principalmente para minha apreciação. Forte abraço, uma boa tarde.
12: Boa tarde, Nitinha, tá sintonizada, tá participando com a gente. Também Roseli, Dona Emanuela, estão na sintonia, abraços, pedindo uma canção do mais amado do Brasil. Aqui o ouvinte pede, a gente toca. Segue para o aniversariante do dia de hoje.
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0: Santa Cruz FM, Zé Mulato e Cassiano, Leandro e o mais amado do Brasil.
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4: Santa Cruz FM, aqui o sucesso é você. Bom demais ter você comigo agora, 2h23. 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Você está na melhor e mais ouvida. São 2h24. Tem ouvinte com a gente, 2h24. Quem está na sintonia com a gente, lá de BH na sintonia, é o Rony. Alô, Rony, boa tarde.
5: Boa tarde, Gilberto. Rony de BH. Tudo bem contigo?
4: Eu tô bom que chega.
5: Gilbertão, tô ligado aqui na melhor e mais ouvida. Passando aqui pra desejar um feliz aniversário pro Alberto Ferreira. Esse cara é top demais. Deus abençoe ele com muitos anos de vida. E toca aí pra animar a nossa tarde, Gilbertão. É Cineide O'Connor, novo em Campense. Por favor. Forte abraço.
4: Valeu, Rony, boa pedida. Tem mais ouvinte com a gente na Mais Ouvida. Quem está na sintonia, boa tarde. Potência.
6: Oi, Mário Santos. Boa tarde, meu amigo. Como é que você tá? Tudo bem?
4: Eu tô bom.
6: Será
4: que chega.
6: Será que é Cida que tá falando da rua Bahia?
4: Alô,
6: será
4: Cida.
6: Que dá pra você mandar uma música aí pra mim? Você escolhe aí, eu ofereço para a Rosimara lá no Vaticano, para Bundão lá no Belo Horizonte, Daniele, Letícia, Natiel, Carlos Eduardo, Carlos Daniel. Não. E ofereço um feliz aniversário para Gilmário Santos. Que Deus abençoe vocês aí. Então, boa tarde.
4: Boa tarde. Alberto Ferreira, um abraço, obrigado pelo carinho de sempre. 2h25, aqui o ouvinte pede. A gente toca na melhor e mais ouvida.

0: Santa Cruz FM, cada vez mais perto de você, a número um, a voz dos vales, Lara Fabian, a mais ouvida.
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3: 14:33.
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7: Santa Cruz FM, aqui o sucesso é você, bom demais ter você comigo, são 2:37, tem ouvinte com a gente na melhor e mais ouvida. Boa tarde, Potência, quem está na sintonia?
8: Boa tarde, Bessada, quem fala é Selmo, moro em Fronteira dos Vales, gostaria de mandar um abraço para todos, minha família, pai, meu pai Marinho, lá no assentamento do, de Crisólito, e mandar um abraço para todos pessoal de Fronteira dos Vales, minha esposa Bruna e todos vocês da rádio. Com a música pra mim, com o Léo Magalhães, pode ser qualquer uma delas.
7: Valeu, Anselmo, pela participação. Maria dos Reis também tá ligadinha, boa tarde, Potência.
9: Olá, Rádio Santa Cruz, boa tarde, tudo bem com você?
7: Tudo jóia.
9: Tudo bem, graças a Deus. Aqui é a Maria dos Reis, do assentamento Surpresa, município de Medina, tá bom? Uma boa tarde aí pra vocês, que Deus abençoe sua tarde.
7: Um abraço, boa tarde, Maria dos Reis, acompanhando a número 1 pelo aplicativo.

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0: Santa Cruz FM, cada vez mais perto de você. São 2h48, tá quase finalizando o programa. Dona Dilma tá ligadinha. Boa tarde, Potência.
1: Gilberto Santos, boa tarde. Tá bom que chega?
0: Tô bom que chega.
1: Eu gostaria de ouvir a música de Almir Sata, Tocando em Frente. E quero oferecer para o meu grande amigo Alberto Ferreira, aniversariante de hoje. Quero desejar para ele tudo de bom, muita saúde, muita paz. Que Deus ilumine sempre a vida dele, nem só hoje, mas todos os dias. E na oração, às 3 horas, você manda ir para ele, viu? Pela saúde dele, que Deus abençoe muito a vida dele. Uma boa tarde, fique com Deus, bom trabalho.
0: Obrigado pela participação, Dona Dilma, participando com a gente, indicando uma canção, oferecendo... O homem da galinha gorda que está trocando de idade hoje. Parabéns, feliz aniversário. São os votos de toda a família. Rádio Santa Cruz, 2h49.

0: Santa Cruz FM, o romantismo no ar, Americana True Chapman, finalizando muito bem o nosso Conexão Santa Cruz de hoje. Obrigado pela interação, pela participação, você que interagiu comigo hoje. Amanhã tem muito mais pra você. Eu volto amanhã, bem gente, são 2h55, abraços pra geral, a gente se vê e se fala pelas esquinas da vida. Já já nós vamos ao Santuário da Mãe Aparecida para a consagração de hoje. Até amanhã, abraços pra todos.
1: Termina aqui o Conexão Santa Cruz, com Gilberto Santos, que estará de volta amanhã.
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A consagração de hoje nós oferecemos de forma especial aos aniversariantes do dia de hoje. Em especial Alberto Ferreira da Silva, aqui da rádio, também Jequitinhonha, Isnaldo Pereira da Silva, na rua Padre Eustáquio, e Gilson Alves Pereira, na rua Amazonas. Parabéns, feliz aniversário, são os votos de toda a família Rádio Santa Cruz. Amigos que renovaram no nosso clube de amigos, Gilson Alves e Robelita Pinheiro, Fia, Robelita Pinheiro de Souza Fia e Gilson Alves Pereira. O nosso muito obrigado, você que ingressou no nosso clube, no nosso clube de amigos da Rádio Santa Cruz, e você que ainda não faz parte, venha fazer, venha se inscrever no clube da Rádio Santa Cruz e fazer parte aqui da equipe e do clube aqui de amigos da Rádio Santa Cruz. Você é nosso convidado especial. Os devotos de Nossa Senhora Aparecida estão sintonizados pela fé. Dona Dilma pede intenção da consagração para ela, para toda a sua família e todos que estão sintonizados pela fé. Nosso ouvinte é Ninha, do bairro Vaticano. Ela pede intenção da consagração para ela, para seus pais e toda a sua família e para todos os funcionários aqui da Rádio Santa Cruz. Deus abençoe você, Ninha, e toda a sua família conectados pela fé. A consagração de hoje nos oferecemos aos enfermos do Hospital São Miguel de Jequitinhonha, aos idosos da Vila Santana de Jequitinhonha. Dedicamos também a consagração de hoje às crianças do Instituto de Jequitinhonha. De forma especial, oferecemos aos irmãos detentos privados de liberdade, aos enfermos do Hospital Municipal Antônio Grapiúna, lá em Joaíma, aos idosos da Casa de Repouso em Joaíma, no asilo. De forma especial, oferecemos a consagração de hoje aos enfermos do Hospital Apromif de Felisburgo, também aos idosos da Casa de Repouso em Felisburgo, e com todo carinho dedicamos a consagração de hoje aos enfermos do Hospital São Vicente de Paulo em Águas Formosas e aos enfermos do Hospital Deraldo Guimarães em Almenara. Vamos ao Santuário da Mãe Aparecida para a consagração de hoje.

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0: Louvado seja nosso Senhor Jesus Cristo.
1: Para sempre seja louvado.
0: Salve Maria.
1: Salve Maria.
0: Bem-vindos, queridos irmãos e irmãs, aqui no Santuário da Mãe Aparecida, neste horário das 15 horas, quando o coração do Brasil se volta para a Mãe Aparecida. Porque aqui no Santuário Nacional nós iniciamos esta oração que vai percorrendo as ondas do rádio através da Rádio Aparecida, chegando a muitos lares, através da Rede Aparecida de rádio. Algumas destas emissoras, que são um total de 65 neste momento, eu cito agora: Rádio Diocesana de Campanha, Minas Gerais; Rádio Tambaú, de Tambaú, São Paulo; Rádio Aranhas, de Capelinha, Minas Gerais; Rádio Tocantins, de Porto Nacional, Tocantins; Rádio Vale FM, de Pameri, Goiás; Rádio Regional de Cícero Dantas; Rádio Bom Jesus, de Bom Jesus da Lapa, Bahia; Rádio Catedral de Juiz de Fora; Rádio Educadora de Coronel Fabriciano; também Rádio Vida Nova, de Guanhães, Minas Gerais; e Rádio Regional Esperança, de Lins, São Paulo. Dentre várias emissoras, essas estão transmitindo conosco neste momento e vivenciando essa experiência bonita de renovar a nossa consagração. Queremos chegar a você, meu querido, minha querida, que nos acompanha pelas emissoras da rádio, e você que está aqui no Santuário Nacional. A graça de Deus seja permanente em nós. Pedimos a Maria, a nossa Mãe Santíssima, Senhora Aparecida, que nos conserve, nos preserve e nos cuide para Deus. Em nome do Pai, do Filho e do Espírito Santo.
1: Amém.
0: O anjo do Senhor anunciou a Maria,
1: e ela concebeu do Espírito Santo.
0: Ave Maria, cheia de graça, o Senhor é convosco. Bendita sois vós entre as mulheres, e bendito é o fruto do vosso ventre, Jesus.
1: Santa Maria, Mãe de Deus, rogai por nós, pecadores, agora e na hora de nossa morte. Amém.
0: Eis aqui a serva do Senhor.
1: Faça-se em mim segundo a vossa palavra.
0: E o Verbo se fez carne
1: e habitou entre nós.
0: Rogai por nós, Santa Mãe de Deus,
1: para que sejamos dignos das promessas de Cristo.
0: Oremos. Infundi, Senhor, vos rogamos, a vossa graça em nossos corações, para que nós, que conhecemos pela anunciação do anjo a encarnação de Jesus Cristo, vosso Filho, por sua paixão e morte na cruz, cheguemos à glória da ressurreição, pelo mesmo Cristo nosso Senhor. Amém. Podemos nos assentar um instante e fazermos a nossa meditação nesse dia. Quando nós falamos ou quando nós rezamos a consagração, nós estamos afirmando aquilo que já no batismo aconteceu uma vez por todas, que é a nossa preservação, reservas para Deus. Pelo batismo, o Senhor Deus tomou a cada um de nós para todo sempre, sob o seu cuidado especial. E quando nós rezamos esta renovação do batismo, ou renovamos esta consagração do batismo, nós afirmamos a opção de estar de fato com Deus, de estar de fato com o seu Filho Jesus. E para que vivamos como Jesus, nós vamos sempre ter que voltar-nos à Sagrada Escritura, que é onde nós temos ali as pistas, as setas, as indicações de como vivermos nele, por ele e para ele. Às vezes nós podemos ter muitos costumes, né, muitas práticas, frutos de costumes que são de realidades muito particulares. Para aquela situação, para aquela pessoa serviu, mas não é pacote para todo mundo. O que vai determinar o que Deus quer de você é a sua proximidade com a palavra. Porque através da palavra dele, ele vai orientando, vai despertando na sua mente, no seu pensamento, vai despertando a sua intuição para qual direção seguir, quais decisões tomar, como fazer e tocar a própria vida. Deus não vai mandar de fora alguém te dar um recado, ele vai trabalhar com seu próprio ser, sua própria inteligência, sua intuição. Ele vai usar das faculdades que ele já te deu como presente, né? Às vezes tem gente que faz igual um filho ou uma filha de pais ricos que tem uma conta bancária de todo tamanho e fica mendigando na porta dos outros. Busca o tesouro que já te deixou no dia do seu batismo pelo Espírito Santo. Aposte-se desse tesouro mergulhando na palavra de Jesus. Que afinal de contas, não é assim brincadeira, é compromisso. E hoje nós temos um texto belíssimo da liturgia, que é a primeira carta de São Pedro, no capítulo 1, versículos 18 a 25, que São Pedro vai nos falar o valor, destacar o valor do sacrifício de Jesus. Ele chega a dizer assim, ó, vocês foram libertados da vida mortal, fútil, não por ouro nem prata, mas pelo sangue precioso de Cristo. O sangue precioso de Jesus é a encarnação total do Verbo, não só a morte na cruz, mas a encarnação, toda a encarnação, o fazer-se um conosco, o querer vivenciar a nossa vida, passar pelo que nós passamos, alegrias, tristezas, dores, frustrações, tudo isso, o Verbo de Deus em Jesus, por misericórdia, passou para nos mostrar que a gente pode passar em fraterna convivência com o Pai. O preço do sangue de nosso Senhor Jesus Cristo, ele não pode ser comparado com bens materiais. Muitas vezes as pessoas confundem estar sendo abençoado por Deus por estar cheio de coisas materiais. Não. Não é sinal de bênção você ter coisas. É sinal de bênção você ser presença de harmonia. Que adianta você morar num castelo riquíssimo, mas está tudo fechado por medo? O que adianta você ter títulos e mais títulos, mas não conseguir conversar com as pessoas no respeito à dignidade delas, ter nariz empinado? Que vale seu título? Vale nada. Outro aspecto que São Paulo vai nos dizer é o amor fraterno genuíno. Querer o bem dos outros. Que adianta você estar cheio da grana e sempre egoísta? É só pra mim, só tramo para ganhar mais, puxo o tapete dos outros, armo ciladas. Não, fraterno, cada conquista que nós temos, se compartilhamos com aqueles que estão próximos, se cada um de nós faz isso, essa onda de fraternidade cresce. Agora as pessoas parecem que têm medo de conquista, né? Inclusive hoje em dia tem um bando de gente aí que fala de bem-estar, de não sei o quê. Olha, quando você tiver um plano na sua vida, não conte pra ninguém, porque não sei o quê. Nós cristãos compartilhamos sim, reza pra mim que eu tô precisando fazer uma prova, reza pra mim que eu quero comprar uma casa, reza pra mim que eu tô passando uma enfermidade. Nós cristãos compartilhamos, mas a onda hoje não conta pra ninguém não. Egoísta, fechado, só pra si. Né? Fraternidade. A palavra de Jesus, ela permanece em nós. Por isso, São Pedro vai nos dizer, faça diariamente o exercício de praticar o amor sem fingimento. Escolha cada dia, vou praticar o amor na vida de alguém sem fingimento. Vou fazer algum gesto, alguma coisa que demonstre que eu quero bem dessa pessoa. E focar dessa estabilidade que o mundo material muitas vezes quer nos fazer crer que é onde teremos felicidade, mas não é. Peçamos essa graça a Deus, peçamos a bênção da água e renovemos a nossa consagração. Deus eterno e todo-poderoso, quisestes que pela água, fonte de vida e princípio de purificação, as nossas almas fossem purificadas e recebessem o prêmio da vida eterna. Abençoai esta água para que nos proteja e renovai em nós a fonte de vida de vossa graça, a fim de que nos livre de todos os males e possamos nos aproximar de vós com o coração puro e receber a vossa salvação. Que esta água, ao ser aspergida, Recorde-nos a água de nosso batismo como fonte que jorra para a vida eterna, por Cristo nosso Senhor.
1: Amém. Amém.
0: E agora você que está aqui no santuário, na igreja, na capela São José, te convido a estender as suas mãos para a pequenina imagem de Nossa Senhora Aparecida. Você que está em casa, coloque a mão no seu coração e reze conosco a consagração. Ó Maria Santíssima, pelos méritos de nosso Senhor Jesus Cristo, em vossa querida imagem de Aparecida, espalhais inúmeros benefícios sobre todo o Brasil. Eu, embora indigno de pertencer ao número de vossos filhos e filhas, mas cheio do desejo de participar dos benefícios de vossa misericórdia, prostrado a vossos pés, consagro-vos o meu entendimento, para que sempre pense no amor que mereceis. Consagro-vos a minha língua, para que sempre vos louve e propague a vossa devoção. Consagro-vos o meu coração, para que depois de Deus vos ame sobre todas as coisas. Recebei-me, ó Rainha incomparável, vós que o Cristo crucificado deu-nos por mãe, no ditoso número de vossos filhos e filhas. Acolhei-me debaixo de vossa proteção. Socorrei-me em todas as minhas necessidades espirituais e temporais, sobretudo na hora de minha morte. Abençoai-me, ó celestial cooperadora, e com vossa poderosa intercessão, fortalecei-me em minha fraqueza, a fim de que, servindo-vos fielmente nesta vida, possa louvar-vos, amar-vos e dar-vos graças no céu por toda a eternidade. Assim seja. Estendendo as nossas mãos, saudemos a Mãe Aparecida.

0: Por intercessão de Nossa Senhora da Conceição Aparecida, Rainha e Padroeira do Brasil, desça sobre vós a bênção de Deus Todo-Poderoso, Pai, Filho e Espírito Santo.
1: Amém.
0: Que o Senhor abençoe Edberto e Eliana, celebrando 50 anos de matrimônio, e pela libertação de Rodrigo Araújo, pedimos: ó Maria concebida sem pecado,
1: rogai por nós que recorremos a vós.
0: Uma boa e abençoada tarde, ide em paz, e o Senhor vos acompanhe.
1: Graças a Deus.

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Ótima tarde para você sintonizado com a gente pelas ondas da 105,7 FM Santa Cruz. Eu sou N Souza, está chegando a Tarde é Nossa no seu rádio, trazendo música, informação, participação, entretenimento. Ótima tarde para você que está chegando agora. Obrigada pelo carinho da audiência e pela companhia, você que está conosco desde mais cedo. Agora 3h24 em Jequitinhonha. Céu parcialmente nublado, 28 graus de temperatura nesse momento. Nesta quarta-feira, 27 de maio de 2026, em que se comemora o Dia do Serviço de Saúde, Dia do Profissional Liberal, Dia Nacional da Mata Atlântica, nosso pulmão no mundo, né? Dia do Desafio, Dia Mundial da Lontra, Dia do Engenheiro de Custos. A você aniversariante de hoje, saúde, sucesso, felicidades mil, longevidade para você. Um abraço carinhoso da equipe Santa Cruz.

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8: 15:35.
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11: Quem é o locutor?
15: Boa tarde, Eni Souza. Hoje é aniversário de Alberto Ferreira. Como é que é seu nome?
17: Paulo Sérgio Souza da Cruz.
15: Ô Paulo Sérgio, você tá me conhecendo agora e mandando os parabéns pra mim, que é meu aniversário, hein?
17: É isso aí, e tudo bom pra ele, que felicidade pra ele. Que seja feliz aqui em Jequitinhonha.
15: Beleza, a música que você vai pedir é com qual cantor?
17: Armando Batista, que é Folha Seca ali, né?
15: Folha Seca. Além de Alberto Ferreira, você vai dedicar pra quem?
17: Pra meus familiares aqui, né? De Jequitinhonha. Que eu tô passeando aí, eu cheguei terça-feira, né?
15: Ah, você veio a passeio?
17: Tô a passeio.
15: Tá morando aonde, amigo?
17: São Paulo.
15: São Paulo. E chegou e agora já encontrou com o Alberto Ferreira.
17: Com o Alberto Ferreira.
15: Beleza, obrigado, viu?
17: Tudo bom pra tu?
15: Aí, tá convidado pro meu aniversário, viu? Você vai ficar até domingo?
17: Eu fico uns 2 meses aí.
15: Ah, domingo lá na BB, a partir das 10?
17: Lá na BB.
15: Você vai lá dar um pulinho lá?
17: Lá no Manel, é Manel que tá lá aí, né?
15: É, Manel vai estar lá também.
17: Ah, mas tá bom?
15: Manel tá bom, tá
17: bom. Ah, mas nós vamos lá.
15: Vai lá comer uma galinha gorda lá.
17: Nós vamos lá. Tudo bom, muito obrigado.
15: Beleza. Tá aí então, Eni Souza, hoje é meu aniversário, né? 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
18: Sai dessa cachorrada.
19: Muito bem, não. Que é isso, Alberto, em nome de Jesus, eu tô ao vivo diretamente da Rua do Sucesso. Amado Batista e Simone Simaria cantam Folha Seca pra nós. Feliz aniversário de novo, mais uma vez, pela 100ª vez, eu acho.

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4: Pois é, como é que é o seu nome?
5: Leonardo Roberto.
4: Ó, meu aniversário é hoje, mas a festa é domingo na Bebê.
5: Aí tá certo.
4: A partir das 10, você dá um pulinho lá, viu?
5: Dou, na hora.
4: Tomar um café quente comigo lá.
5: É, eu vou, vai deixar com nós.
4: Beleza, e a música que você vai mandar pra mim e pra todo mundo que tá ouvindo a gente?
5: Roberto Carlos,
4: Qual a música do Roberto?
5: A melhor.
4: A melhor?
5: É.
4: Ah, vamos colocar aí a primeira vez. Com Roberto Carlos,
5: a primeira vez, né? Que tem que lembrar dele também, né? Que ele também é cantor.
4: Pois é.
5: Não vou lembrar só com cantor só o ano todo, não.
4: Falou então, obrigado.
5: Falou, de nada, Roberto.
4: Obrigado, tá aí. Obrigado. 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
1: 15 horas e 45 minutos.

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0: Elaine Souza, de volta, a Dona Márcia está conosco. Dona Márcia está aqui no mercado vendendo pizza, o que mais? Pizza, bolo, o que mais? Dona?
1: Salgado.
0: Pois é, a Universidade Alberto Ferreira, hoje eu acho que tudo aqui é por conta da casa.
1: Né? Isso, seu Alberto.
0: Acertou.
1: Acertou.
0: Tem galinha gorda aí, não, Dona Márcia?
1: Ainda não, seu Alberto.
0: Logo agora que é meu aniversário.
1: Mas eu tô esperando você me convidar pra comer a galinha gorda.
0: É domingo que vem lá na Bebê.
1: Então eu vou estar lá, seu Alberto.
0: A partir das 10.
1: Pois eu vou estar lá pra comer essa
0: galinha. Todos os caminhos vai levar a senhora até a Bebê, viu? É domingo.
1: Pois eu vou estar lá, seu Alberto.
0: O marido também vai?
1: Vai, nós vamos levar todo mundo.
0: Vai todo mundo?
1: Vai, vai todo mundo.
0: Até o cachorro, o gato.
1: O cachorro, gato, papagaio.
0: Ô, Dona Márcia, pede uma música aí pra gente.
1: É, eu vou querer uma música de Roberto e seus teclados. Qualquer uma dele, e ofereço pra você, né, Alberto, que tá aniversariando.
0: Obrigado.
1: E todo mundo que estiver na escuta.
0: Obrigado, Dona Márcia.
1: Eu que agradeço.
0: É, falou bonita aqui, Eni Souza, no oferecimento da Estilos Calçados, que é o shopping dos calçados. 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
1: 4:01 em Belo Horizonte, 26 graus na Itatiaia, umidade relativa do ar 50%.
2: Laboratório de refino de drogas é fechado em BH. O local foi fechado durante uma operação da PM que ainda está em andamento para combater o crime organizado e o tráfico de entorpecentes. Na ação, foram apreendidas expressivas quantidades de drogas, armas de fogo e munições. Repórter Alice Brito.
1: Agora o destaque do trânsito.
3: Alerta para o motorista que segue pela Avenida Cardel Gênio Pacelli em direção a Belo Horizonte. Próximo ao viaduto do anel rodoviário, uma carreta com pane mecânica interdita a faixa central. O caminho do motorista apresenta retenções com reflexos desde o acesso pela Fernão Dias. Já na Fernão Dias, uma ocorrência interdita parcialmente a pista também no sentido Belo Horizonte. O bloqueio da rodovia acontece no quilômetro 492, em frente ao shopping Partage. O motorista que passa pela rodovia em direção à capital tem opção melhor acessando o contorno de Betim. Da Central de Trânsito Itatiaia MV, Vitor Brandão.
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1: Chamando agora direto de Brasília, a repórter Aline Peçanha.
6: Neste momento acontece a discussão e a votação do texto final da comissão da PEC pelo final da escala 6x1. A gente lembra que desde de manhã os parlamentares estão ali discutindo exatamente para verificar se esse relatório passa ou não. E agora, exatamente neste momento, os líderes das bancadas estão votando para que esse tema então vá para plenário. Nós estamos aqui acompanhando na comissão especial dentro da Câmara dos Deputados o desdobramento da PEC da escala, pelo fim da escala 6x1. De Brasília, Aline Peçanha.
7: O ministro Nunes Marques do Supremo Tribunal Federal deu prazo de 20 dias para que a Procuradoria-Geral da República se manifeste sobre o pedido de revisão criminal apresentado pela defesa do ex-presidente Jair Bolsonaro. O recurso tenta anular a condenação de Bolsonaro de 27 anos de prisão no processo sobre a tentativa de golpe. O prazo dado por Nunes Marques é maior do que o normalmente previsto nesse tipo de procedimento, que costuma ser de 10 dias. Na decisão, o ministro justificou a ampliação do prazo pela complexidade do processo. O pedido de revisão criminal foi protocolado no início deste mês pela defesa do ex-presidente. Os advogados também solicitaram que o caso fosse analisado pela segunda turma do Supremo e não pela primeira turma responsável pela condenação. Com isso, o processo acabou sendo distribuído ao ministro Nunes Marques, que integra a segunda turma da corte e foi sorteado como relator do processo. De Brasília, João Rosa.
1: Com a oferta de 3.700 vagas, acontece na sexta-feira, das 8h às 14h, o quarto feirão de empregos, oportunidades e inclusão, coordenado pela Secretaria Municipal de Desenvolvimento Econômico, Trabalho e Relações Internacionais da Prefeitura de BH. O evento será no Centro de Referência das Juventudes, na rua Guaicurus, número 50, no centro, próximo à Praça da Estação. O feirão oferece vagas para candidatos com diferentes níveis de escolaridade, com ou sem experiência, e oportunidades exclusivas para pessoas PCDs. Para participar, os interessados devem apresentar documento de identificação e carteira de trabalho. 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
2: 16h12.
3: Oi, Emissouza, boa tarde, sou Nilda Gomes do São José. Obrigado, meus amores, amo vocês. Voltou com a nossa Santa Cruz, vou falar com você que tinha velho e velha chorando, viu? Por causa aí, vixe, esses mais velhos estavam todos chorando e também os da Zona Rural, que não sabe mexer com aplicativo, é nosso rádio. Tô alegre, tô feliz de novo, viu? Te amo demais. Manda uma música pra mim com o Zé Vaqueiro aí, um forró pra esquentar esse dia frio. Pra você, somente pra você, pra Renan e pra todos da Santa Cruz. Fica com Deus. Te amo, viu, nega?
4: Ô, Nilda, boa tarde. Tô chegando um forrozão pra você, meu amor. Zé Vaqueiro, João Gomes, Tarcísio do Acordeão, MC Don Juan. Aumenta o volume, pega a vassoura e vambora.

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7: 16:18.
8: Você que tá do outro lado e o rádio não tá pegando, Gini Gênio cantando pra você, fica nervoso não, viu? Quem participou pedindo música aqui com o Gini Gênio foi Ana Letícia no Campo Novo, oferecendo aí pra Senhora Aparecida, sua mãe, seu pai Leozinho e todos que estiverem na escuta e curtirem esse sucesso. Letícia, boa tarde.

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1: 16:24.
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2: Boa tarde, aqui é Maria Helena, Fazenda Lajeiro, do município de Ponto dos Volantes. Gostaria de pedir uma música com Soral Silva, Pedro Pecado. Ofereço para toda a minha família, meus irmãos e irmãs, minha filha Rosilane, minhas comadres, minhas primas, minhas afilhadas, minhas amigas e sobrinhas. Para todos vocês, Santa Cruz, para meu primo Antônio Incrível e família em Joaíma.
3: Muito bem, Maria. Olha, Maria Helena, você sabe que eu já ia tocar essa música, mas eu ia tocar com o povo original que canta ela, né? Mas eu aproveitei que você pediu, então eu vou mandar pra você, Soró Silva cantando o Pedro.

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1: Mais sucesso no A Tarde é Nossa com Zezé de Camargo e Luciano cantando Flores em Vida. Quem participou aqui foi Idel Brando e Ninha lá no Vaticano, oferecendo esse sucesso pro Alberto Ferreira em virtude do aniversário dele. Boa tarde para vocês.

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4: 16 horas e 44 minutos.

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4: 16:47.
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Chegado o momento mais esperado da nossa tarde aqui no A Tarde Nossa, abraçamos aqui os amigos que renovaram com o nosso clube de amigos. Gilson Alves Pereira e Rubelita Pinheiro. Os aniversariantes desse dia: Isnaldo Pereira da Silva na rua Padre Eustáquio, Gilson Alves Pereira na rua Amazonas e Alberto Ferreira da Silva aqui na Rádio Santa Cruz, nosso locutor. Felicidades mil a vocês, sucesso, saúde. E nesse dia todo especial em que celebramos os aniversários de pessoas tão importantes aqui para a história da Santa Cruz, essa história de 55 anos construída com muita luta, muita coragem, muita determinação, carinho, afeto, dedicação. O dia em que celebramos histórias, amizades e a força que nos mantém unidos como clube de amigos, desejamos que esse novo ciclo que chega na vida de vocês traga coragem para enfrentar desafios, sabedoria para fazer as escolhas e fé para continuar acreditando em seus sonhos. Que nunca os falte alegria dos encontros, apoio nos momentos difíceis e mais motivos para sorrir todos os dias. A vida se torna mais leve quando temos amigos ao nosso lado. E cada um de vocês faz parte dessa caminhada especial da Rádio Santa Cruz. E esses próximos capítulos dessa nova história que está chegando com esse dia especial sejam repletos de conquistas, saúde, paz e novas memórias inesquecíveis junto de quem vocês amam. Parabéns! E muita coragem! Que ela seja a companheira de vocês em cada novo passo a partir daqui. Nossa gratidão aqui em nome do Clube de Amigos da Rádio Santa Cruz. Para vocês, Caleb Onofre, parabéns para você.

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1: 5 horas em Belo Horizonte, 25 graus na Itatiaia, umidade relativa do ar 54%.
2: Homem executado com vários tiros na região de Venda Nova, em Belo Horizonte. O crime foi na rua Silvia Xavier, bairro Jardim Leblon. Ainda não há informações da dinâmica do crime, mas, de acordo com a polícia, testemunhas informaram que os assassinos estavam em uma motocicleta XRE e seriam dois homens. Até o momento, não há informações de prisões ou motivação do assassinato. Perícia e Rabecão acionados para o local. Repórter Amanda Antunes.
1: Agora a informação da repórter Alice Brito.
3: Um homem de 60 anos foi preso no bairro São João Batista, em BH. Ele é suspeito de vender e produzir de forma clandestina medicamentos controlados, os famosos tarja pretas. Durante um blitz, o veículo em que o idoso dirigia foi parado. Dentro do carro, a polícia encontrou uma caixa de papelão com centenas de medicamentos controlados, fora da caixa, sem bula e sem nota fiscal. Os materiais foram apreendidos e o idoso foi detido por adulteração de medicamentos. Repórter Alice Brito.
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1: Vamos a Brasília, comissão da Câmara aprova texto base da PEC que acaba com a escala 6x1. Aline Peçanha.
5: Sim, o parecer do relator, deputado federal Leonardo Prates, foi aprovado na comissão. No entanto, agora todos os parlamentares aguardam com expectativa a abertura da sessão do plenário na Câmara dos Deputados, porque aí sim é que vai decidir se essa pauta passa ou não, de acordo com o número de votos necessários por parte desses parlamentares. É bom reforçar que algumas bancadas tinham colocado destaques durante a votação da comissão especial. Esses destaques foram retirados, a aprovação passou na comissão e agora existe a expectativa de que esses destaques possam ser reapresentados em plenário na Câmara dos Deputados. Até o momento essa votação não começou, mas promete ir até bem tarde, hoje ainda, aqui na Câmara dos Deputados. De Brasília, Aline Peçanha.
1: A Prefeitura de BH suspendeu a licitação para contratar serviços de restauração e pavimentação do anel rodoviário. A decisão foi publicada no Diário Oficial do município de hoje, 2 semanas após o processo ter sido lançado pela gestão municipal. A suspensão ocorre um dia antes da data prevista para a sessão pública de lances de empresas interessadas. A licitação havia sido publicada no último dia 13. O contrato, com duração de 36 meses, tinha valor estimado de 137 milhões e tinha como objetivo garantir a continuidade da vida com serviços de drenagem da via, com serviços de drenagem, pavimentação e recapeamento do asfalto. Agora as informações do trânsito.
6: Um acidente interdita parcialmente a Avenida Cristiano Machado em direção a Confins. Essa ocorrência foi registrada próximo ao acesso para o anel rodoviário. Quem segue para o vetor norte da capital tem a Avenida Antônio Carlos como rota alternativa. E acaba de ser liberado o trânsito na Avenida Cardeal Gênio Pacelli em direção a Belo Horizonte. Próximo ao viaduto do anel rodoviário, uma carreta com pane mecânica interditava a faixa central. Mesmo com a liberação da pista, o caminho do motorista ainda apresenta retenções com reflexos desde a Fernão Dias. Da Central de Trânsito Itatiaia MIV, Vitor Brandão.
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6: Dezessete horas, 7 minutos.
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8: No nosso momento de saudade, começamos na voz de Christopher Cross, Sailing.

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1: Você ouviu o som de Mini Hepperton, Love New, chegando o som com Eric Clapton, Tears in Heaven.

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9: 17h30.
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9: 17h31.
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11: Boa tarde, Eno Souza, cantor incrível aqui de Joaíma. Ô, Eno Souza, por favor, roda a música aí pra mim de Amado Batista, Se For Por Amor. Eu ofereço pros aniversariantes do dia de hoje, que é meu filho Lidiana aqui em Joaíma, o Alberto Ferreira e Nijiquitionha, e pra todos os aniversariantes do dia. E ofereço também pra minha filha Simone, minha netinha Betina, e meu filho Luciane, e o Lidiano com a esposa Jaqueline, que é o Lidiano que está fazendo aniversário hoje aqui em Joaíma, que é meu filho. E eu ofereço também para vocês aí da Santa Cruz. E uma boa tarde, Ana Souza. Tudo de bom, bom trabalho. Deus abençoe.
12: Antônio Incrível, ótima tarde para você. Obrigada pela sua participação. Amado Batista canta para finalizar o A Tarde é Nossa. Se Não For Por Amor, eu agradeço o carinho da sua audiência, sua companhia, sua participação. Até o nosso próximo encontro, se Deus quiser. Na sequência, você acompanha o programa em sintonia com a família.

0: O programa de hoje vai ficando por aqui, mas amanhã tem mais. 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
5: Ouvintes da Rádio Santa Cruz, a FM, esse é o programa Em Sintonia com a Família, um programa que vai ao ar toda quarta-feira a partir das 17h30. Olá, eu sou Damião Alves, muito boa tarde, meu querido irmão, minha querida irmã, sejam todos bem-vindos e bem-vindas a este programa. Hoje é quarta-feira, está no ar a Palavra de Deus. Estamos de volta aí pela Santa Cruz, ficamos de aí fora do ar, mas graças a Deus aí por a manutenção da rádio, estamos aí e vamos continuar aí, se Deus quiser, toda quarta-feira. Um boa tarde para vocês que estão nos acompanhando aí pelo Vale de Jequitinhonha, nos dando carona no seu veículo. Boa tarde para vocês da Zona Rural que está nos acompanhando através desse programa. A você que nos acompanha pelos meios de comunicação, meu abraço, muito boa tarde, seja bem-vindos na graça do Senhor Jesus. Aqui nos estúdios da Rádio Santa Cruz FM, meu abraço, muito boa tarde, Enes Souza, que já está aqui, já comandando essa máquina aqui pra gente. E aqui, dona Vilma, meu abraço, muito boa tarde.
6: Boa tarde, Damião, boa tarde, Anne Souza, boa tarde, queridos ouvintes e todos que estão à nossa escuta, na zona urbana, na zona rural, quem nos está dando carona agora neste momento e todos que estão nos ouvindo. O meu boa tarde. Em nome do Pai, do Filho e do Espírito Santo. Amém. Jesus, Deus da vida, vinde nascer em vosso lar. Jesus, Deus da vida, enchei-nos de esperança. Jesus, Deus da vida, guardai as nossas famílias. Jesus, Deus da vida, abençoai as crianças e os jovens. Jesus, Deus da vida, socorrei os pobres e sofredores. Jesus, Deus da vida, habitai para sempre em nós. Jesus, Deus da vida, fortalecei a nossa fé.
5: Amém.
6: Amém. E vocês vão preparando o evangelho, o que Jesus tem a nos falar hoje. O evangelho de hoje é Marcos, capítulo 10, versículos de 32 a 45. Amém?
5: Amém.
6: E vamos ouvir agora uma música com o Padre Natalino, depois voltaremos com o evangelho.
7: A instituição que declara escancaradamente o amor de Deus é com certeza a família. É a sua casa. É o seu lar. Lugar evidente e certo da manifestação do Divino Pai Eterno, que quer ficar perto de todos nós que somos seus filhos. É feliz quem não troca sua família, que é lugar seguro de encontros verdadeiros e prósperos, por realidades outras que levam brutalmente ao seu esfacelamento. É feliz quem ama este ninho sagrado e, mesmo que alce voos longínquos, o carrega como referência certa de unidade e aprendizado.
5: Muito bem, estamos de volta aí com o programa Em Sintonia com a Família. E eu convido você, meu querido irmão, minha querida irmã, para que você possa, neste momento, silenciar o seu coração, ver o que Deus tem a nos dizer nessa tarde. Jesus é o caminho, a verdade e a vida. É o pão que desce do céu para nos levar ao caminho da salvação. Vamos ouvir o que Jesus tem a nos dizer nesta tarde.
6: Proclamação do Evangelho segundo Jesus Cristo.
5: Glória a vós, Senhor.
6: Aleluia,
5: aleluia, aleluia, aleluia.
6: Veio o Filho do Homem a fim de servir e dar a sua vida em resgate por muitos. Proclamação do Evangelho de Jesus Cristo segundo Marcos.
5: Glória a vós, Senhor.
6: Naquele tempo, os discípulos estavam a caminho subindo para Jerusalém. Jesus ia na frente. Os discípulos estavam espantados e aqueles que iam atrás estavam com medo. Jesus chamou os doze, à parte e começou a dizer-lhes o que estava para acontecer com ele. Eis que estamos subindo para Jerusalém, e o Filho do Homem vai ser entregue aos sumos sacerdotes e aos doutores da lei. Eles o condenarão à morte e entregarão aos pagãos. Vão zombar dele, cuspir nele, vão torturá-lo e matá-lo. E depois de 3 dias, ele ressuscitará. Tiago e João, filhos de Zebedeu, foram a Jesus e lhe disseram: Mestre, queremos que faças por nós o que vamos pedir. Ele perguntou: O que quereis que eu vos faça? Eles responderam: Deixa-nos sentar à tua direita e outra à tua esquerda, quando estiveres na tua glória. Jesus então lhes disse: Vós não sabeis o que pedis. Por acaso podeis beber o cálice que eu vou beber? Podeis ser batizados com o batismo como que vou ser batizado? Eles responderam: Podemos. E ele lhes disse: Vós bebereis o cálice que eu devo beber, e serei batizados com o batismo com que eu devo ser batizado. Mas não depende de mim conceder o lugar à minha direita ou à minha esquerda. E para aqueles a quem foi reservado, quando os outros discípulos ouviram isso, indignaram-se com Tiago e João. Jesus os chamou e disse: Vós sabeis que os chefes das nações as oprimem e os grandes as tiranizam, mas entre vós não devem ser assim. Quem quiser ser grande, seja vosso servo. E quem quiser ser o primeiro, seja o escravo de todos. Porque o

A oração deve servir a Deus na vida. Será que ao longo de seu dia você tem um espaço para oração? A oração é, por assim dizer, um espaço de destaque para Deus. Nós queremos permanecer com Ele e isso acontecerá a partir do momento em que paramos por um instante para escutarmos a voz do Senhor que nos direciona. Podemos rezar e viver a oração ao ritmo da vida. Então, em tudo que fazemos, devemos fazer com Deus. Mas nós necessitamos desse momento de parada, que podemos até chamar de parada estratégicas, para escutarmos, para sermos direcionados, reconduzidos e recolocados nos trilhos. É o Senhor que nos coloca nos trilhos.

0: estratégicas para escutarmos, para sermos direcionados e reconduzidos e recolocados nos trilhos. É o Senhor que nos coloca nos trilhos. Aprendemos neste dia esta graça. A graça a quem abre o coração, permanece com Deus e permite a condução do Espírito. Nossos gestos dizem aquilo que está no nosso coração. A boca fala do que o coração está cheio. Também os nossos gestos o manifestam, o nosso creio manifestará. Também os nossos testemunhos. Que neste dia, esta homilia simples nos motiva a ser mais intensos na entrega, na doação e no Deus de servir a Deus. E se termos um desejo de servir a Deus, serviremos também aos irmãos. Que sobre vocês desça e permaneça a paz de Deus Todo-Poderoso, que é o Pai, Filho e Espírito Santo. Amém. É porque que nesse evangelho fala que tem gente que fala que não tem tempo para Deus, mas a gente tem que tirar uma horinha sempre para Deus, né? Como que eles vão nas festas e não tem nada? Então a gente tem que tirar um momento, um dia, uma horinha para gente, que Deus é tudo em nossa vida. Sem Deus nós não existiremos, né? Esse evangelho fala mais é sobre isso, ser doar, ser amigo dos outros, né? Compreender, né? Não ter. É isso que o evangelho quer nos falar hoje. Tá falando.
1: É bem verdade, meus queridos irmãos, vocês aí observaram que o evangelho está falando, Deus coloca na mente de cada um de nós para que nós possamos ser os cristãos unidos e viver no grande amor de Jesus. Neste evangelho, nessas palavras, está indicando que nós precisamos fazer a um ponto de vista conhecer ao merecimento de um irmão, muitas vezes pessoas que às vezes precisam de tanto uma palavra amiga, de levar uma oração em uma casa de uma pessoa, você visitar um doente, fazer uma caridade, você ser mais unido com Deus e não ficar desunido com Deus. Muitas vezes as pessoas no mundo hoje em dia se desunir com a palavra de Deus para unir com a palavra dos homens lá fora. Uma palavra que às vezes não está fazendo nenhum sentido maior como que Deus possa indicar o caminho certo para nós. Então, meu querido irmão, nesse tempo que nós estamos vivendo hoje, é um tempo de nós viver comovido com a palavra de Deus, levar essa palavra de Deus em todos os lares da vida, fortalecer ela nas pessoas mais frágeis, aquelas pessoas que ainda fala, eu tô dando um tempo, eu não tenho um tempo de ir à igreja.

0: ter um tempo de ir a um culto. Mas por que não tenho tempo? Se nós temos tempo para outros motivos, às vezes nós temos motivos de às vezes sentar até na porta de nossa casa para até falar até mal de um vizinho, fazer até acusação, fazer fofocas, fazer muitas coisas, contar mentira, uma coisinha dali, uma coisinha de lá. Então, por que que nós não se une na palavra de Deus? Se você não sabe ler, não entende um pouco da Bíblia, alguém na sua casa deve saber ler um pouquinho de leitura, põe a palavra de Deus, que é a Santa Bíblia, que vai te ensinar como o mundo, Deus coloca ele de uma maneira diferente da maneira de um mundo que muitas vezes não está diante dos olhos do Senhor. Meu querido irmão, bater no peito dizer que é católico, dizer que ama Jesus, é preciso que você mostre a prova efetiva com Deus. Só de você dormir, acordar, amanhecer com dom da luz do Espírito Santo que Jesus coloca em você todos os dias, e muitas vezes nós somos até mal agradecidos pela vida que o Senhor nos dá. Deus fala nesse evangelho, se unir com o outro, abrir o coração, fazer a paz, a amizade, o amor, a verdade, o caminho, pois ele fala que ele é o caminho, a verdade e a vida. Ele está falando comigo, está falando contigo, está falando para toda a nação do mundo, porque ele passou por maior sofrimento, morreu numa cruz por mim e por você. E muitas vezes nós passamos tão despercebido da vida que muitas vezes, às vezes, nós tira o nosso olhar fora de Jesus, está virando nosso olhar contra Jesus e olhando para o mundo moderno lá fora, que muitas vezes não dá muito projeto melhor para mim e para você. Vamos pensar bem quem é Jesus na minha vida, quem é Jesus na vida de você, quem é Jesus no meio da sua família. Um pontinho que você enxergar, Jesus está te chamando, te dando a mão e um sorriso e um abraço. Louvado seja nosso Senhor Jesus Cristo.
1: Para sempre seja louvado. Então ouviremos uma música agora, depois vou falar sobre ato de entrega total de Maria.

0: ato de entrega total, busca diária pela santidade, desprezo o pecado, plena dedicação às coisas do céu. Entenda o que é e como faz consagração a Nossa Senhora. Talvez você já tenha visto alguém com uma corrente e um pequeno cadeado no pulso. Os objetivos representam que as pessoas se consagrou, se tornou escrava de Jesus pelas mãos de Maria. A consagração é um ato de entrega total, a Virgem um compromisso profundo em que o fiel se dedica a viver sob a proteção e orientação dela, pelos seus exemplos de humildade, obediência, fidelidade a Deus. A consagração significa honrá-la como mãe espiritual e pedir a sua ajuda para aproximar-se de Cristo. A primeira e a maior consagração é o batismo, porém, o ato de consagrar-se nos ajuda a viver melhor nossas promessas batismais e une cada vez mais a Jesus de forma perfeita e amorosa. Em outras palavras, gera em nós a conversão e a prática diária da santidade. Todas as pessoas que desejam de coração amar mais Cristo a partir desses exemplos de Nossa Senhora podem se consagrar. O ato requer coragem e entrega, pois significa dar a Jesus, pelas mãos de Maria, a posse absoluta de toda a sua vida, em uma livre atitude amorosa. Por meio da consagração, buscamos imitar Nossa Senhora, dar nosso sim diário a Deus e a ter Jesus como único Senhor da vida. Então agora nós vamos fazer nossos pedidos de oração.
1: Eu deixo minha oração hoje para seu Zé de Assis, aqui na rua do Outubro. Ele está passando aí por um período, sim, está com meio doente. Que Deus, Nossa Senhora, possa estar libertando, dando a saúde a ele, dando a cura física e espiritual na vida dele. E Dona Maria e todas as pessoas aí da rua 2 de Outubro, aqui no centro de Jequitinhonha. Também deixo oração para Denaldo, em Felisburgo, com sua esposa Eva. Em Felisburgo, deixo oração para Lindalva Alves, com seu esposo Divan e Alvino, seu filho. Deixo oração para minha comadre Helena no bairro IP em Joaíma, para Dona Estelita no bairro IP em Joaíma com seu filho Vanderlei, para Juscelio, mais conhecido por Juscelio da Prefeitura em Joaíma, e aqui em Jequitinhonha deixo oração para minha família, minha mãe Jasmira Alves na rua João 23, meus vizinhos Cosme Alves na rua Topaz com sua esposa Vângela. Também deixo oração aqui para todos que estão nos acompanhando na Zona Rural, você também que está nos acompanhando pelos meios de comunicação, a você também que neste momento está enfermo nos hospitais, que está sintonizado nessa emissora, que Deus possa estar abençoando você e Nossa Senhora passando seu manto sagrado. Deixo oração para Teiga e Fabiana aí no bairro Unicampo, que não perde esse programa, que Deus abençoe você, a sua filha Valentina e todos aí do bairro Vaticano que nos acompanha. E a você, Ine Souza, muito obrigado, você esse dia está nos auxiliando, que Deus abençoe você em todos os lugares que você estiver, que Jesus possa estar abençoando você. Eu lhe agradeço você, por você ter esse dia aí, nos fazer esse trabalho maravilhoso para nós, que Jesus abençoe em toda a sua carreira.
0: Amém. Eu quero agradecer por mais esse dia, por mais um ano de união patrimonial. E parabenizar também Alberto Ferreira pelo seu aniversário. Que Jesus dê a ele muita força, paz e luz e sabedoria, né? E livrar de todos os males e os perigos. E minha oração vai para meus pessoais na rua Curitiba, meus familiares também na Felipe dos Santos, Dona Tereza, seu Nego, Maria José, Souza Brito, Sônia lá na praça, Sônia lá na praça Tião Pneu, Dona Elza Coy Catilene lá na Frei Emiliano Soé, todo dia elas perguntam, é a Cida do programa, Dona Elza de Catilene, Denise lá no Brejão e todos aqueles que estão nos leitos dos hospitais, nos presidiários, os idosos e por toda a família de Ney também, para ela que Deus sempre o proteja, ilumine e lhe dê muita sabedoria, e por todos aqueles que estão à nossa escuta.
1: Eu vou rezar essa oração aqui também, intenção de seu Geraldo, aí no bairro Santo Antônio, na rua Berilli, e sua esposa e sua filha Margarete, que está nos ouvindo. Que Deus abençoe o seu Geraldo e toda a sua família. Então vamos orar em nome do Senhor Jesus.
0: Senhor, tu nos chamas a viver em comunhão. Nós chamamos a viver em comunidade. Respondemos a este convite, esforçando-nos para transformar tua palavra em nossa vida. Queremos ser profetas de verdade e de amor, mesmo quando nossos relacionamentos não vão bem e nos falta um verdadeiro compromisso para com a fraternidade. Ajuda-nos a construir a comunidade onde a gratuidade do amor e do perdão seja nossa atitude cotidiana, onde os limites, os erros, os pecados sejam também oferenda para o sacrifício. Senhor, que cada um de nós sinta as necessidades e aspirações dos outros como sendo próprias e que nossas diferenças nos ajudem a descobrir riqueza da diversidade, que nossa comunidade seja aberta e sensível às necessidades do mundo, à igreja e dos mais pobres. Ajudai-nos a construir a comunidade que seja um sinal de tua presença no mundo, na qual a Páscoa seja uma festa cotidiana. Amém. E por todo, e nós vamos rezar também por todos os padres de nossa paróquia, que Jesus abençoe pelo cuidar do seu rebanho, que dá muita força, muita luz para cuidar do seu rebanho.
1: Pai nosso que estás no céu, santificado seja vosso nome. Venha a nós o vosso reino. Seja feita a vossa vontade, assim na terra como no céu. O pão nosso de cada dia nos dá hoje. Perdoai as nossas ofensas, assim como nós perdoamos a quem nos tem ofendido. E não deixeis cair em tentação, mas livrai-nos do mal. Amém. Ave Maria, cheia de graça, o Senhor é convosco. Bendita sois vós entre as mulheres. Bendito é o fruto do vosso ventre, Jesus. Santa Maria, Mãe de Deus, rogai por nós, pecadores, agora e na hora da nossa morte. Amém.
0: Louvado seja nosso Senhor Jesus Cristo.
1: Para sempre seja louvado.
0: Louvado seja nosso Senhor Jesus Cristo.
1: Para sempre seja louvado.
0: Estivemos aqui e permaneceremos unidos por honra e glória daquele que é Pai,
1: o Filho e o Espírito Santo.
0: Que todos tenham uma feliz e uma boa noite.
1: Boa noite.
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3: O anjo do Senhor anunciou a Maria e ela concebeu do Espírito Santo. Ave Maria, cheia de graça, o Senhor é convosco. Bendita sois vós entre as mulheres e bendito é o fruto do vosso ventre, Jesus. Santa Maria, Mãe de Deus, rogai por nós, pecadores, agora e na hora da nossa morte. Amém. Eis aqui a serva do Senhor. Faça-se em mim segundo a vossa palavra. Ave Maria, cheia de graças, o Senhor é convosco. Bendita sois vós entre as mulheres diz: e bendito é o fruto de vosso ventre, Jesus. Santa Maria, Mãe de Deus, rogai por nós, pecadores, agora e na hora de nossa morte. Amém. E o Verbo se fez carne e habitou entre nós. Ave Maria, cheia de graças, o Senhor é convosco. Bendita sois vós entre as mulheres, e bendito é o fruto de vosso ventre, Jesus. Santa Maria, Mãe de Deus, rogai por nós, pecadores, agora e na hora de nossa morte. Amém. Rogai por nós, Santa Mãe de Deus, para que sejamos dignos das promessas de Cristo. Oremos. Infundi, Senhor, em nossos corações a vossa graça. Vo-lo suplicamos a fim de que, conhecendo a anunciação do anjo e a encarnação de Jesus Cristo, vosso Filho, pelos merecimentos de sua paixão e morte, cheguemos à glória da ressurreição. Pelo mesmo Cristo, Senhor nosso. Amém. Glória ao Pai, ao Filho e ao Espírito Santo, como era no princípio, agora e sempre. Amém.
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0: Muito boa noite, querido ouvinte da Rádio Santa Cruz. Nesse momento, a Rádio Santa Cruz transmite para você este Santo Terço de Nossa Senhora. E eu quero deixar a minha saudação para todos aqui do município de Jequitinhonha e também dos municípios que compõem a nossa Diocese de Almenara. Quero convidar todos vocês à oração. Pelo sinal da Santa Cruz, livrai-nos Deus nosso Senhor de nossos inimigos. Em nome do Pai, e do Filho, e do Espírito Santo. Amém. Creio em Deus Pai Todo-Poderoso, Criador do céu e da terra, e em Jesus Cristo, seu único Filho, nosso Senhor, que foi concebido pelo poder do Espírito Santo. Nasceu da Virgem Maria, padeceu sobre Pôncio Pilatos, foi crucificado, morto e sepultado, desceu à mansão dos mortos, ressuscitou ao terceiro dia, subiu aos céus, está sentado à direita de Deus Pai Todo-Poderoso, de onde há de vir e a julgar os vivos e os mortos. Creio no Espírito Santo, na Santa Igreja Católica, na comunhão dos santos, na remissão dos pecados, na ressurreição da carne e na vida eterna. Amém. Pai nosso que estais nos céus, santificado seja vosso nome. Venha a nós o vosso reino. Seja feita a vossa vontade, assim na terra como no céu. O pão nosso de cada dia nos dai hoje. Perdoai as nossas ofensas, assim como nós perdoamos a quem nos tem ofendido. Não nos deixeis cair em tentação, mas livrai-nos do mal. Amém. O anjo do Senhor anunciou a Maria e ela concebeu do Espírito Santo. Ave Maria, cheia de graça, o Senhor é convosco. Bendita sois vós entre as mulheres. Bendito é o fruto do vosso ventre, Jesus. Santa Maria, Mãe de Deus, rogai por nós, pecadores, agora e na hora de nossa morte. Amém. Maria disse, eis aqui a serva do Senhor. Faça-se em mim segundo a tua palavra. Ave Maria, cheia de graça, o Senhor é convosco. Bendita sois vós entre as mulheres. Bendito é o fruto do vosso ventre, Jesus. Santa Maria, Mãe de Deus, rogai por nós, pecadores, agora e na hora de nossa morte. Amém. E o Verbo divino se fez carne e habitou entre nós. Ave Maria, cheia de graça, o Senhor é convosco. Bendita sois vós entre as mulheres. Bendito é o fruto do vosso ventre, Jesus. Santa Maria, Mãe de Deus, rogai por nós, pecadores, agora e na hora de nossa morte. Amém. Glória ao Pai, ao Filho e ao Espírito Santo, como era no princípio, agora e sempre. Amém. Ó meu Jesus, perdoai-nos, livrai-nos do fogo do inferno, levai as almas todas para os céus e socorreis principalmente aquelas que mais precisarem da vossa infinita misericórdia. Nossa Senhora Aparecida, rogai por nós. São José, rogai por nós. São Miguel Arcanjo, defendei-nos no combate. Este primeiro mistério, nós contemplamos o batismo de Jesus nas águas do Rio Jordão. Esse mistério será conduzido pelo Padre Gabriel. Rezemos com o Padre Gabriel.
1: Pai nosso que estais no céu, santificado seja o vosso nome. Venha a nós o vosso reino. Seja feita a vossa vontade, assim na terra como no céu. O pão nosso de cada dia nos dai hoje. Perdoai as nossas ofensas, assim como nós perdoamos a quem nos tem ofendido. E não nos deixeis cair em tentação, mas livrai-nos do mal. Ave Maria, cheia de graça, o Senhor é convosco. Bendita sois vós entre as mulheres, bendito é o fruto do vosso ventre, Jesus. Santa Maria, Mãe de Deus, rogai por nós, pecadores, agora e na hora de nossa morte. Ave Maria, cheia de graça, o Senhor é convosco. Bendita sois vós entre as mulheres, bendito é o fruto do vosso ventre, Jesus. Santa Maria, Mãe de Deus, rogai por nós, pecadores, agora e na hora de nossa morte. Ave Maria, cheia de graça, o Senhor é convosco. Bendita sois vós entre as mulheres, bendito é o fruto do vosso ventre, Jesus. Santa Maria, Mãe de Deus, rogai por nós, pecadores, agora e na hora de nossa morte. Ave Maria, cheia de graça, o Senhor é convosco. Bendita sois vós entre as mulheres, e bendito é o fruto do vosso ventre, Jesus. Santa Maria, Mãe de Deus, rogai por nós, pecadores, agora e na hora de nossa morte. Ave Maria, cheia de graça, o Senhor é convosco. Bendita sois vós entre as mulheres, bendito é o fruto do vosso ventre, Jesus. Santa Maria, Mãe de Deus, rogai por nós, pecadores, agora e na hora de nossa morte. Ave Maria, cheia de graça, o Senhor é convosco. Bendita sois vós entre as mulheres, bendito é o fruto do vosso ventre, Jesus. Santa Maria, Mãe de Deus, rogai por nós, pecadores, agora e na hora de nossa morte. Ave Maria, cheia de graça, o Senhor é convosco. Bendita sois vós entre as mulheres, bendito é o fruto do vosso ventre, Jesus. Santa Maria, Mãe de Deus, rogai por nós, pecadores, agora e na hora de nossa morte. Ave Maria, cheia de graça, o Senhor é convosco. Bendita sois vós entre as mulheres, bendito é o fruto do vosso ventre, Jesus. Santa Maria, Mãe de Deus, rogai por nós, pecadores, agora e na hora de nossa morte. Ave Maria, cheia de graça, o Senhor é convosco. Bendita sois vós entre as mulheres, bendito é o fruto do vosso ventre, Jesus. Santa Maria, Mãe de Deus, rogai por nós, pecadores, agora e na hora de nossa morte. Ave Maria, cheia de graça, o Senhor é convosco. Bendita sois vós entre as mulheres, bendito é o fruto do vosso ventre, Jesus. Santa Maria, Mãe de Deus, rogai por nós, pecadores, agora e na hora de nossa morte. Glória ao Pai, e ao Filho, e ao Espírito Santo, assim como era no princípio, agora e sempre. Amém. Ó meu Jesus, perdoai-nos, livrai-nos do fogo do inferno, levai as almas todas para o céu e socorrei principalmente as que mais precisarem da vossa misericórdia.
0: Segundo o mistério, nós contemplamos o primeiro milagre de Jesus nas bodas de Caná. Este segundo mistério será contemplado e será conduzido pelo Padre Gilberto. Rezemos juntos com o Padre Gilberto.
1: Pai nosso que estais nos céus, santificado seja o vosso nome. Venha a nós o vosso reino, seja feita a vossa vontade, assim na terra como no céu. O pão nosso de cada dia nos dai hoje, perdoai as nossas ofensas, assim como nós perdoamos a quem nos tem ofendido. Não nos deixeis cair em tentação, mas livrai-nos do mal. Amém. Ave Maria, cheia de graça, o Senhor é convosco. Bendita sois vós entre as mulheres, bendito é o fruto do vosso ventre, Jesus. Santa Maria, Mãe de Deus, rogai por nós, pecadores, agora e na hora de nossa morte. Amém. Ave Maria, cheia de graça, o Senhor é convosco. Bendita sois vós entre as mulheres, bendito é o fruto do vosso ventre, Jesus. Santa Maria, Mãe de Deus, rogai por nós, pecadores, agora e na hora de nossa morte. Amém. Ave Maria, cheia de graça, o Senhor é convosco. Bendita sois vós entre as mulheres, bendito é o fruto do vosso ventre, Jesus. Santa Maria, Mãe de Deus, rogai por nós, pecadores, agora e na hora de nossa morte. Amém. Ave Maria, cheia de graça, o Senhor é convosco. Bendita sois vós entre as mulheres, bendito é o fruto do vosso ventre, Jesus. Santa Maria, Mãe de Deus, rogai por nós, pecadores, agora e na hora de nossa morte. Amém. Ave Maria, cheia de graça, o Senhor é convosco. Bendita sois vós entre as mulheres, bendito é o fruto do vosso ventre, Jesus. Santa Maria, Mãe de Deus, rogai por nós, pecadores, agora e na hora de nossa morte. Amém. Ave Maria, cheia de graça, o Senhor é convosco. Bendita sois vós entre as mulheres, bendito é o fruto do vosso ventre, Jesus. Santa Maria, Mãe de Deus, rogai por nós, pecadores, agora e na hora de nossa morte. Amém. Ave Maria, cheia de graça, o Senhor é convosco. Bendita sois vós entre as mulheres, bendito é o fruto do vosso ventre, Jesus. Santa Maria, Mãe de Deus, rogai por nós, pecadores, agora e na hora de nossa morte. Amém.
2: Ave Maria, cheia de graça, o Senhor é convosco. Bendita sois vós entre as mulheres, bendito é o fruto do vosso ventre, Jesus. Santa Maria, Mãe de Deus, rogai por nós, pecadores, agora e na hora de nossa morte. Amém. Ave Maria, cheia de graça, o Senhor é convosco. Bendita sois vós entre as mulheres, bendito é o fruto do vosso ventre, Jesus. Santa Maria, Mãe de Deus, rogai por nós, pecadores, agora e na hora de nossa morte. Amém. Ave Maria, cheia de graça, o Senhor é convosco. Bendita sois vós entre as mulheres, bendito é o fruto do vosso ventre, Jesus. Santa Maria, Mãe de Deus, rogai por nós, pecadores, agora e na hora de nossa morte. Amém. Glória ao Pai, ao Filho e ao Espírito Santo, como era no princípio, agora e sempre. Amém.
0: Nossa Senhora da Divina Providência, providenciai. Jesus manso e humilde de coração, fazei o nosso coração semelhante ao vosso. Agora estamos no terceiro mistério, e nesse mistério contemplamos as proclamações das bem-aventuranças do Senhor. Este mistério será rezado e conduzido pelo Frei Esdras. Vamos rezar juntos esse mistério com o Frei Esdras.
3: Pai nosso que estais nos céus, santificado seja o vosso nome. Venha a nós o vosso reino, seja feita a vossa vontade, assim na terra como nos céus. O pão nosso de cada dia nos dai hoje, perdoai as nossas ofensas, assim como nós perdoamos a quem nos tem ofendido, e não os deixeis cair em tentação, mas livrai-nos do mal. Amém. Ave Maria, cheia de graça, o Senhor é convosco. Bendita sois vós entre as mulheres, bendito é o fruto do vosso ventre, Jesus. Santa Maria, Mãe de Deus, rogai por nós, pecadores, agora e na hora de nossa morte. Amém. Ave Maria, cheia de graça, o Senhor é convosco. Bendita sois vós entre as mulheres, bendito é o fruto do vosso ventre, Jesus. Santa Maria, Mãe de Deus, rogai por nós, pecadores, agora e na hora de nossa morte. Amém. Ave Maria, cheia de graça, o Senhor é convosco. Bendita sois vós entre as mulheres, bendito é o fruto do vosso ventre, Jesus. Santa Maria, Mãe de Deus, rogai por nós, pecadores, agora e na hora de nossa morte. Amém. Ave Maria, cheia de graça, o Senhor é convosco. Bendita sois vós entre as mulheres, bendito é o fruto do vosso ventre, Jesus. Santa Maria, Mãe de Deus, rogai por nós, pecadores, agora e na hora de nossa morte. Amém. Ave Maria, cheia de graça, o Senhor é convosco. Bendita sois vós entre as mulheres, bendito é o fruto do vosso ventre, Jesus. Santa Maria, Mãe de Deus, rogai por nós, pecadores, agora e na hora de nossa morte. Amém. Ave Maria, cheia de graça, o Senhor é convosco. Bendita sois vós entre as mulheres, bendito é o fruto do vosso ventre, Jesus. Santa Maria, Mãe de Deus, rogai por nós, pecadores, agora e na hora de nossa morte. Amém. Ave Maria, cheia de graça, o Senhor é convosco. Bendita sois vós entre as mulheres, bendito é o fruto do vosso ventre, Jesus. Santa Maria, Mãe de Deus, rogai por nós, pecadores, agora e na hora de nossa morte. Amém. Ave Maria, cheia de graça, o Senhor é convosco. Bendita sois vós entre as mulheres, bendito é o fruto do vosso ventre, Jesus. Santa Maria, Mãe de Deus, rogai por nós, pecadores, agora e na hora de nossa morte. Amém. Ave Maria, cheia de graça, o Senhor é convosco. Bendita sois vós entre as mulheres, bendito é o fruto do vosso ventre, Jesus. Santa Maria, Mãe de Deus, rogai por nós, pecadores, agora e na hora de nossa morte. Amém. Ave Maria, cheia de graça, o Senhor é convosco. Bendita sois vós entre as mulheres, bendito é o fruto do vosso ventre, Jesus. Santa Maria, Mãe de Deus, rogai por nós, pecadores, agora e na hora de nossa morte. Amém. Glória ao Pai, ao Filho e ao Espírito Santo, como era no princípio, agora e sempre. Amém.
0: Nossa Senhora Aparecida, rogai por nós. Santa Teresinha do Menino Jesus, rogai por nós. Agora nós estamos no quarto mistério, e nesse quarto mistério nós estamos contemplando a transfiguração do Senhor no Monte Tabor. E este mistério será rezado pelo Padre Vicente. Vamos rezar junto com o Padre Vicente.
4: Pai nosso que estais no céu, santificado seja vosso nome. Venha a nós o vosso reino. Seja feita a vossa vontade, assim na terra como no céu. O pão nosso de cada dia nos dai hoje. Perdoai as nossas ofensas, assim como nós perdoamos a quem nos tem ofendido. E não nos deixeis cair em tentação, mas livrai-nos do mal. Amém. Ave Maria, cheia de graça, o Senhor é convosco. Bendita sois vós entre as mulheres. Bendito é o fruto do vosso ventre, Jesus. Santa Maria, Mãe de Deus, rogai por nós, pecadores, agora e na hora de nossa morte. Amém. Ave Maria, cheia de graça, o Senhor é convosco. Bendita sois vós entre as mulheres. Bendito é o fruto do vosso ventre, Jesus. Santa Maria, Mãe de Deus, rogai por nós, pecadores, agora e na hora de nossa morte. Amém. Ave Maria, cheia de graça, o Senhor é convosco. Bendita sois vós entre as mulheres. Bendito é o fruto do vosso ventre, Jesus. Santa Maria, Mãe de Deus, rogai por nós, pecadores, agora e na hora de nossa morte. Amém. Ave Maria, cheia de graça, o Senhor é convosco. Bendita sois vós entre as mulheres. Bendito é o fruto do vosso ventre, Jesus. Santa Maria, Mãe de Deus, rogai por nós, pecadores, agora e na hora de nossa morte. Amém. Ave Maria, cheia de graça, o Senhor é convosco. Bendita sois vós entre as mulheres. Bendito é o fruto do vosso ventre, Jesus. Santa Maria, Mãe de Deus, rogai por nós, pecadores, agora e na hora de nossa morte. Amém. Ave Maria, cheia de graça, o Senhor é convosco. Bendita sois vós entre as mulheres. Bendito é o fruto do vosso ventre, Jesus. Santa Maria, Mãe de Deus, rogai por nós, pecadores, agora e na hora da nossa morte. Amém. Ave Maria, cheia de graça, o Senhor é convosco. Bendita sois vós entre as mulheres. Bendito é o fruto do vosso ventre, Jesus. Santa Maria, Mãe de Deus, rogai por nós, pecadores, agora e na hora de nossa morte. Amém. Ave Maria, cheia de graça, o Senhor é convosco. Bendita sois vós entre as mulheres. Bendito é o fruto do vosso ventre, Jesus. Santa Maria, Mãe de Deus, rogai por nós, pecadores, agora e na hora de nossa morte. Amém. Ave Maria, cheia de graça, o Senhor é convosco. Bendita sois vós entre as mulheres. Bendito é o fruto do vosso ventre, Jesus. Santa Maria, Mãe de Deus, rogai por nós, pecadores, agora e na hora de nossa morte. Amém. Ave Maria, cheia de graça, o Senhor é convosco. Bendita sois vós entre as mulheres. Bendito é o fruto do vosso ventre, Jesus. Santa Maria, Mãe de Deus, rogai por nós, pecadores, agora e na hora de nossa morte. Amém. Glória ao Pai, ao Filho e ao Espírito Santo, como era no princípio, agora e sempre. Amém. Ó meu Jesus, perdoai-nos, livrai-nos do fogo do inferno, levai as almas todas para o céu e socorrei principalmente as que mais precisares.
0: Nossa Senhora da Ajuda, rogai por nós. São José, rogai por nós. Agora nós chegamos no quinto e último mistério, que será rezado pelo Padre Messias. Neste quinto mistério, estamos contemplando a instituição da Eucaristia. Vamos rezar juntos com o Padre Messias.
1: Pai nosso que estais no céu, santificado seja o vosso nome. Venha a nós o vosso reino, seja feita a vossa vontade, assim na terra como nos céus. O pão nosso de cada dia nos dai hoje, perdoai-nos as nossas ofensas, assim como nós perdoamos a quem nos tem ofendido. Não nos deixeis cair em tentação, mas livrai-nos do mal. Amém. Ave Maria, cheia de graça, o Senhor é convosco. Bendita sois vós entre as mulheres, bendito é o fruto de vosso ventre, Jesus. Santa Maria, Mãe de Deus,
5: rogai por nós, pecadores, agora e na hora de nossa morte. Amém. Ave Maria, cheia de graça, o Senhor é convosco. Bendita sois vós entre as mulheres. Bendito é o fruto de vosso ventre, Jesus. Santa Maria, Mãe de Deus, rogai por nós, pecadores, agora e na hora de nossa morte. Amém. Ave Maria, cheia de graça, o Senhor é convosco. Bendita sois vós entre as mulheres. Bendito é o fruto de vosso ventre, Jesus. Santa Maria, Mãe de Deus, rogai por nós, pecadores, agora e na hora de nossa morte. Amém. Ave Maria, cheia de graça, o Senhor é convosco. Bendita sois vós entre as mulheres. Bendito é o fruto de vosso ventre, Jesus. Santa Maria, Mãe de Deus, rogai por nós, pecadores, agora e na hora de nossa morte. Amém. Ave Maria, cheia de graça, o Senhor é convosco. Bendita sois vós entre as mulheres. Bendito é o fruto de vosso ventre, Jesus. Santa Maria, Mãe de Deus, rogai por nós, pecadores, agora e na hora de nossa morte. Amém. Ave Maria, cheia de graça, o Senhor é convosco. Bendita sois vós entre as mulheres. Bendito é o fruto de vosso ventre, Jesus. Santa Maria, Mãe de Deus, rogai por nós, pecadores, agora e na hora de nossa morte. Amém. Ave Maria, cheia de graça, o Senhor é convosco. Bendita sois vós entre as mulheres. Bendito é o fruto de vosso ventre, Jesus. Santa Maria, Mãe de Deus, rogai por nós, pecadores, agora e na hora de nossa morte. Amém. Ave Maria, cheia de graça, o Senhor é convosco. Bendita sois vós entre as mulheres. Bendito é o fruto de vosso ventre, Jesus. Santa Maria, Mãe de Deus, rogai por nós, pecadores, agora e na hora de nossa morte. Amém. Ave Maria, cheia de graça, o Senhor é convosco. Bendita sois vós entre as mulheres. Bendito é o fruto de vosso ventre, Jesus. Santa Maria, Mãe de Deus, rogai por nós, pecadores, agora e na hora de nossa morte. Amém. Ave Maria, cheia de graça, o Senhor é convosco. Bendita sois vós entre as mulheres. Bendito é o fruto de vosso ventre, Jesus. Santa Maria, Mãe de Deus, rogai por nós, pecadores, agora e na hora de nossa morte. Amém. Glória ao Pai, ao Filho e ao Espírito Santo, como era no princípio, agora e sempre. Amém. Ó meu bom Jesus, perdoai-nos, livrai-nos do fogo do inferno, levai as almas todas para os céus, socorrei principalmente as que mais precisam. Nossa Senhora do Sagrado Coração, rogai por nós. São José, rogai por nós.
0: Chegamos ao final do nosso texto de Nossa Senhora. Com muita gratidão no coração, vamos agradecer a Deus por mais um texto rezado e todas as graças e bênçãos que pedimos nesse momento de oração. Por isso, vamos fazer juntos o nosso agradecimento a Nossa Senhora. Infinitas graças vos damos, soberana Rainha, pelos benefícios que todos os dias recebemos de vossas mãos liberais. Dignai-vos agora e para sempre tomarmos debaixo de vosso precioso amparo. Para mais obrigá-la, vos saudamos como a Salve Rainha. Salve Rainha, Mãe de Misericórdia, vida, doçura e esperança nossa, salve. A vós bradamos e debredados, filhos de Eva, a vós suspirando, gemendo e chorando neste valo de lágrimas, em aposa advogada nossa. Estes vossos olhos misericordiosos a nós volveis, e depois deste desterro, mostrai-nos, Jesus, bendito é o fruto do vosso ventre. Ó clemente, ó piedosa, ó doce, sempre Virgem Maria, rogai por nós, Santa Mãe de Deus, para que sejamos dignos das promessas de Cristo. Amém. E agora a bênção da Ave. O Senhor esteja convosco, Ele está no meio de nós. A nossa proteção está no nome do Senhor que fez o céu e a terra. Deus de amor e de bondade, Deus de carinho, de ternura e proteção. A vós imploramos a vossa bênção sobre esta água, criatura vossa. A água que os ouvintes da Rádio Santa Cruz irão usar confiantes para implorar o perdão de seus pecados, a proteção de suas vidas e a saúde do corpo e da alma. Abençoai, Senhor, esta água em nome do Pai, do Filho e do Espírito Santo. Amém. O Senhor esteja convosco, Ele está no meio de nós. Pela intercessão de Nossa Senhora Aparecida, Rainha e Padroeira do Brasil, abençoe-vos o Deus Todo-Poderoso, Pai, Filho e Espírito Santo. Amém. Fique com Deus e com as bênçãos da Mãe do Céu. Muito obrigado a todos vocês pelo carinho, pela audiência e por termos feito juntos esse momento de oração.

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0: Deus abençoe você e toda a sua família. Que alegria estar aqui com você, começando mais um programa Eu Seguirei. Eu tenho certeza de que Deus vai falar muito ao seu coração através deste programa. Olha, se você pode, eu já quero convidar você a pegar a sua Bíblia, porque hoje nós vamos meditar a palavra de Deus. A palavra de Deus é o nosso alimento, a palavra de Deus que é o nosso sustento. Eu tenho certeza que essa palavra vai mover seu coração. Olha, aqui você vai ouvir a palavra de Deus, aqui você vai poder cantar. São minutos que ficaremos juntos, onde você vai fazer uma experiência com Deus. Lembrando que tudo que você ouvir aqui, depois fica registrado no meu canal do YouTube, freigilson.sondomonte, no meu Instagram, no meu Facebook, todos com o mesmo nome, freigilson.sondomonte, para que você possa também compartilhar essa palavra com os seus amigos, tá bom? Então, vamos escutar a palavra de Deus.
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0: Queremos a glória, queremos o céu, mas não queremos muitas vezes enfrentar o caminho que conduz ao céu. Então, se eu perguntar para qualquer pessoa, você quer ir para o céu? Toda pessoa vai me dizer, claro que eu quero ir para o céu, mas você quer o caminho que conduz ao céu? Você entendeu? Que ir para os. Todo mundo quer ir para o céu. Mas as pessoas às vezes não querem o caminho que conduz ao céu. Então eu digo assim, você quer ir para o céu? Quero. Agora, eu vou até abrir uma passagem aqui para você já. Mateus capítulo 7, versículo 13. Mateus capítulo 7, versículo de 13 a 14. Entrai pela porta estreita, porque larga é a porta e espaçoso o caminho que conduz à perdição, e numerosos são os que por aí entram. Veja, a Bíblia chega a dizer numerosos. Por quê? Você quer ir para o céu? Quero. Mas para ir para o céu tem um caminho. Mas a pessoa não quer o caminho, porque o caminho é a porta estreita. Entrai pela porta estreita, porque larga é a porta e espaçoso o caminho que conduz à perdição, e numerosos são os que por aí entram. Estreita, porém, a porta, e apertado o caminho da vida, e raros são os que o encontram. Então não adianta querer o céu e não querer o caminho que conduz ao céu. Você está entendendo? No início desta meditação de hoje, você quer o céu, você precisa querer o caminho que conduz ao céu. Porque senão, meu amigo, você nunca vai chegar. Vamos dizer que você me diga assim, olha, eu quero ir para determinado país. E a pessoa diz para você, olha, só tem este caminho, só tem esta rota. Não, mas eu quero ir para aquele outro. Não, mas aquele outro você vai para outro país, não tem nada a ver com o lugar que você precisa ir. Você nunca vai chegar a determinado país se você não seguir aquela rota. Você nunca vai chegar ao céu se você não seguir a rota do céu, o caminho do céu. Sobre isso que nós vamos meditar hoje. Em nome do Pai, do Filho e do Espírito Santo. Amém. Marcos capítulo 10, versículo de 32 a 45. Naquele tempo, os discípulos estavam a caminho, subindo para Jerusalém. Jesus ia na frente, os discípulos estavam espantados, e aqueles que iam atrás estavam com medo. Jesus chamou de novo os 12 à parte e começou a dizer-lhes o que estava para acontecer com ele. Eis que estamos subindo para Jerusalém, e o Filho do Homem vai ser entregue aos sumos sacerdotes e aos doutores da lei. Eles o condenarão à morte e o entregarão aos pagãos. Vão zombar dele, cuspir nele, vão torturá-lo e matá-lo. E depois de 3 dias ele ressuscitará. Tiago e João, filhos de Zebedeu, foram a Jesus e lhe disseram, Mestre, queremos que faças por nós o que vamos pedir. Ele perguntou,

0: discípulos ouviram isso e indignaram-se com Tiago e João. Jesus os chamou e disse: Vós sabeis que os chefes das nações as oprimem e os grandes as tiranizam, mas entre vós não deve ser assim. Quem quiser ser grande, seja vosso servo, e quem quiser ser o primeiro, seja o escravo de todos. Porque o Filho do Homem não veio para ser servido, mas para servir e dar a sua vida como resgate para muitos. Palavra da salvação. Santo Agostinho, refletindo essa palavra, diz: Reflete quando, quão profundo é isto. Eles conversavam com ele sobre a glória. Ele pretendia anteceder a exaltação com a humildade, e somente através da humildade abrir o caminho para a própria exaltação. Pois é claro, até mesmo aqueles discípulos que queriam sentar-se um à direita, outro à esquerda, estavam visando a glória. Eles estavam atentos, mas não enxergavam o caminho que era de cruz, o caminho que era de perseguição. Para que chegassem à pátria na devida ordem, o Senhor os chamou de volta para o caminho estreito. Pois a pátria está no alto e o caminho a ela é humilde. A pátria é viver em Cristo, o caminho é morrer com Cristo. O caminho é sofrer com Cristo, o objetivo é permanecer com Ele eternamente. Por que buscas a pátria se não procuras o caminho para ela? Agostinho pergunta. Por que procuras a pátria? Por que buscas a pátria se não procuras o caminho para ela? Meu irmão e minha irmã, essa palavra ela é muito forte. Muitas vezes nós queremos o céu, mas nós não queremos o caminho que nos conduz ao céu. Queremos o céu, mas não queremos rezar. Não queremos, você que é católico, não queremos, muitos não querem se confessar, muitos não querem ir para a missa, muitos não querem buscar a Deus. Queremos ir para o céu, mas não queremos abandonar determinados pecados. Queremos ir para o céu, mas não queremos perder os prazeres deste mundo. Queremos a glória, mas não queremos a porta estreita. Queremos a glória, mas não queremos o caminho que leva para ela, o sofrimento, a cruz. Queremos a glória, mas não queremos pagar o preço. Para ir para o céu é preciso pagar o preço. E o preço é alto. Por isso, convido você a seguir esse caminho. Em nome do Pai, do Filho e do Espírito Santo. Amém.
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0: Resposta a essa palavra, eu quero convidar você agora a cantar comigo.
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Você crê nisso? Irmão, onde abundou o pecado, superabundou a graça? Talvez você experimentou muito pecado na sua vida. O que Deus vai fazer em você é muito maior do que você experimentou no pecado. Volta para Deus, volta para o teu Pai, e você vai experimentar coisas melhores e maiores. Aonde abundou o pecado, superabundou a graça. Vai, tenho tentado.

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1: programa de hoje está bom demais. E eu quero lembrar você, se você quiser ouvir mais pregações, mais meditação da palavra, basta você me acompanhar no meu canal do YouTube, Frei Gilson barra Som do Monte, no meu Instagram, no meu Facebook, no meu TikTok, e lá você vai encontrar muito mais palavra de Deus para você.
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1: Nós vamos terminar este programa rezando. Eu quero clamar agora por você, quero clamar pela sua família. Senhor Deus, libera agora o teu Espírito Santo sobre cada pessoa que acompanha este programa. Vem, Espírito Santo, enche todos os que estão acompanhando este programa agora. Libera, Senhor, para esta pessoa o que ela mais precisa, para o corpo e para a alma. Libera, Senhor, curas e libertações em nome de Jesus para esta pessoa que assiste, que acompanha, que escuta e para toda a sua família. Eu clamo a tua poderosa bênção. Visita agora com bênção de proteção. A bênção que só o Senhor pode dar. Abençoe-vos o Deus Todo-Poderoso, Pai e Filho e Espírito Santo. Amém.
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0: Em Brasília, 19 horas. Está no ar a Voz do Brasil. As notícias do governo federal que movimentaram o país no dia de hoje.
1: Olá, boa noite.
0: Boa noite para você que nos acompanha em todo o país.
1: Quarta-feira, 27 de maio de 2026.
0: Vamos ao destaque do dia: desenvolvimento para a região norte.
1: Avanço das obras na BR-319 que conecta Manaus a Porto Velho.
0: Presidente Lula anuncia mais de 380 milhões de reais em recursos do novo PAC para a rodovia.
2: Ambientalmente vai ser a estrada mais moderna do mundo. Qualquer estrangeiro que vier dar palpite na questão climática aqui, a gente vai mostrar o que é que nós fizemos aqui.
1: Luz para todos. Iniciativa vai levar eletricidade para mais de 75 mil pessoas em 86 municípios no Amazonas.
0: Petrobras e Transpetro anunciam investimentos no estado. Luciana Colares de Holanda.
3: O Amazonas vai receber 2 bilhões e 800 milhões de reais para ampliar a produção de gás natural e também a frota de embarcações para transporte de combustíveis.
1: E ainda, segurança.
0: Parceria inédita com a Uber quer ampliar o alcance de alerta para localização de crianças e adolescentes desaparecidos.
1: Você vai ouvir também que estudo revela queda de 7,4% no número de homicídios em 2024. Luana Karen.
4: Foram 42.590 homicídios em 2024, o menor número de homicídios da série histórica iniciada em 2014.
0: Hoje, na apresentação da Voz do Brasil, eu, Mariana Jungmann e Luciano Seixas.
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0: O Amazonas vai receber investimentos superiores a 7 bilhões de reais.
1: São obras para aumentar a produção de energia, de gás natural, construção naval.
0: Somente na prospecção de gás serão gerados cerca de 14 mil empregos.
1: Os anúncios foram feitos pelo presidente Lula.
3: O Amazonas vai receber 2 bilhões e 800 milhões de reais nos próximos 5 anos para ampliar a produção de gás natural e também a frota de embarcações para transporte de combustíveis. Os recursos são da Petrobras e da Transpetro. Hoje, o gás natural de Urucu gera 65% da energia elétrica consumida em Manaus e em outros 5 municípios. Segundo a presidente da Petrobras, Magda Chambriá, os investimentos vão garantir a maior reserva de gás do país.
5: Estimamos com esse investimento um aumento de produção de 20% e uma geração de 14 mil empregos nessa região amazônica.
3: O estaleiro Bertolini vai ser o responsável pela construção de 18 barcaças. O presidente Lula destacou a importância da retomada da indústria naval brasileira.
2: Se a gente não fizer essas barcaças aqui, a gente não gera emprego, a gente não gera conhecimento tecnológico, a gente não forma bons profissionais. É a primeira vez que vocês vão produzir uma barcaça aqui e vai entrar no mar.
3: O presidente Lula também anunciou um pacote de investimentos em infraestrutura, energia, desenvolvimento regional no estado e medidas socioambientais. O valor total chega a quase 5 bilhões de reais. Na área de infraestrutura, o destaque é o avanço das obras na BR-319, que conecta Manaus a Porto Velho, em Rondônia. São mais de 380 milhões de reais em recursos do novo PAC. O ministro dos Transportes, Jorge Santoro, garantiu que toda a rodovia vai estar em obras ainda no primeiro semestre.
6: É uma rodovia em que vai fazer com que a gente coloque Manaus com acesso pavimentado ao resto da malha rodoviária nacional.
3: Para a segurança energética, o pacote de investimentos chega a 3 bilhões e 300 milhões de reais. Entre os investimentos, 785 milhões de reais serão aplicados no programa Luz para Todos, levando energia para 75 mil pessoas. O governo do Brasil também apresentou o projeto do novo terminal hidroviário Manaus Moderna, que receberá 876 milhões de reais do novo PAC. Será o maior porto hidroviário de passageiros do mundo, segundo o ministro de Portos e Aeroportos, Tomé Franca.
7: Dando dignidade para quem precisa fazer o transporte nos nossos rios, para quem precisa fazer o escoar da produção, do artesanato.
3: O presidente Lula destacou a importância dos investimentos no estado do Amazonas.
2: É preciso que tenha empresários que acreditam no Brasil, é preciso que tenha dono de estaleiros que acreditam no Brasil, e a gente vai poder falar no mundo inteiro que quem quiser construir balsa de qualidade, venha para Manaus.
3: E a cultura também vai receber recursos. A Petrobras anunciou que vai patrocinar o Festival Folclórico de Parintins, com investimento de 5 milhões de reais. De Manaus, no Amazonas, Luciana Colares de Holanda.
8: A Secretaria Nacional de Defesa do Consumidor instaurou o processo administrativo para punir plataformas de aplicativos que não estão informando a composição dos preços cobrados em seus serviços.
1: Uma portaria da Secretaria estabelece que as empresas devem informar os valores pagos pelos usuários e o quanto é repassado aos trabalhadores.
8: Duas empresas estariam descumprindo a norma, iFood e Kita, e estarão sujeitas ao pagamento de multa que pode chegar a 14 milhões de reais. Outros 7 aplicativos estão em monitoramento.
1: O ministro da Secretaria-Geral da Presidência da República, Guilherme Boulos, afirmou que o cumprimento da portaria não é opcional.
9: Essas empresas têm que oferecer transparência. Não é opcional cumprir uma portaria da Secretaria Nacional de Defesa do Consumidor. A empresa não escolhe se ela vai cumprir ou não a portaria. Cumprir essa portaria é uma obrigação das plataformas e aquelas que não cumprirem pagarão um preço com multa.
8: O consumidor que não identificar essas informações na nota fiscal pode registrar uma reclamação na plataforma consumidor.gov.br ou no PROCON da sua cidade.
1: Lei de Acesso à Informação, Portal da Transparência e agora a nova plataforma informa.br. São ferramentas para aumentar a transparência da gestão pública.
8: Elas são utilizadas como parte do trabalho da Controladoria Geral da União para a fiscalização preventiva e combativa da corrupção e das fraudes em contratos públicos.
1: Essa atuação também é integrada com outros órgãos públicos para o combate ao crime organizado.
8: Hoje a gente conversa com o ministro da CGU, Vinícius Marques de Carvalho, sobre a agenda Governo Aberto, que está em destaque essa semana. Boa noite, ministro.
10: Boa noite, Mariana. Boa noite, Luciano. Boa noite aos ouvintes da Voz do Brasil.
8: Ministro, a gente está então na Semana Governo Aberto, né? E foi lançada uma plataforma informa.br, que vai entrar em operação agora em junho. Como é que vai funcionar essa plataforma? Como é que ela ajuda o trabalho de fiscalização da CGU? O que que ela traz de novo?
10: Essa plataforma tem por objetivo facilitar ainda mais a vida dos cidadãos e das cidadãs brasileiros que precisam acessar informações do governo federal, né? Hoje, como vocês mencionaram, nós temos o Fala BR, nós temos o site dos ministérios ou dos órgãos públicos, nós temos também o Portal da Transparência, a Lei de Acesso à Informação. O que essa plataforma nova faz? Ela agrega tudo isso num sistema único usando inteligência artificial. O que que isso quer dizer na prática? A pessoa pode entrar na plataforma, digitar a informação que ela quer, a pergunta que ela quer. Se essa informação ela já está publicada em algum site do governo federal, em algum portal público de informações, ela vai ser direcionada diretamente para a informação, ou seja, nós vamos entregar a informação direto para ela. Se essa informação não está publicada, mas é uma informação que ela pode ter acesso, ela vai ser direcionada para pedir a informação via Lei de Acesso à Informação. Então, hoje, na situação até agora, ela tem que vai ir na Lei de Acesso à Informação via Fala BR ou tentar procurar no Portal da Transparência e meio que tentar adivinhar onde vai estar a informação. Agora não. A partir do Informa BR, ela vai só pedir a informação e ela vai ser, para ela vai ser entregue a informação, ela vai ser direcionada para onde essa informação está.
1: Ministro, embora a gente esteja falando dessa semana de eventos relacionados à transparência da gestão pública, né? A Semana Governo Aberto, essa agenda Governo Aberto já ocorre há mais tempo, né? E implementou diversas mudanças nessa área. O senhor pode falar um pouco mais sobre esses ajustes feitos no trabalho da CGU nos últimos anos? Quais foram os ganhos?
10: Na verdade, a parceria do governo aberto, ele começa lá com o governo da presidenta Dilma, lá em 2011. É algo muito inovador, muito importante para a cidadania brasileira, porque aumenta a confiança da cidadania no Estado, da população no Estado. Nós já tivemos um resultado recente muito positivo de uma pesquisa da OCDE que diz que a confiança da população nos serviços públicos subiu de 26% em 2022 para 42% esse ano. E no governo federal, de 24% para 38%. Isso se deve, entre outras coisas, a uma série de mecanismos e instrumentos que nós lançamos mão. Por exemplo, o portal da transparência, né? O portal da transparência, com as informações que nós colocamos lá, por exemplo, relacionadas a emendas parlamentares, relacionadas a uma série de informações públicas que já deviam estar lá, como, por exemplo, os benefícios fiscais, aquelas pessoas que são beneficiárias de políticas públicas como o Pé de Meia, tudo que está sendo investido nesse tipo de programa está lá no portal. Então, em função disso, o portal, por exemplo, teve um aumento de mais de 30% de usuários. Isso aumenta a confiança da população também nas informações públicas. Outra coisa importante, lei de acesso à informação. Colocamos fim ao sigilo de 100 anos, né, que era um problema do governo anterior. Em 2022, por exemplo, um governo que era pautado pelo sigilo colocou mais de 7 mil casos em sigilo de 100 anos. Nós reduzimos isso drasticamente. No ano passado nós tivemos só 70 casos de sigilo de 100 anos. Então isso é a implementação de uma agenda de transparência do governo do presidente Lula para garantir que a população tenha acesso à informação.
8: Agora, ministro, recentemente a CGU participou de ações da Polícia Federal para combate a fraudes em licitações e corrupção no Ceará, na Bahia, também em outros contratos públicos federais em outros estados, né? Piauí também tivemos. Como é que funciona essa integração da CGU com a Polícia Federal e outros órgãos de investigação?
10: Essa integração ela é decisiva para o combate à corrupção, não só da CGU com a Polícia Federal, como também com o COAF, com a Receita Federal, todos os órgãos que têm algum objetivo ou alguma missão relacionada ao controle, à fiscalização e à responsabilização de quem comete fraudes ou crimes ou comete algum tipo de ato de corrupção. O presidente Lula, ele pediu explicitamente para que nós sejamos intransigentes no combate à corrupção. Para que nós não deixemos nada passar, investigamos com muito afinco. E para isso a gente precisa se coordenar. Se cada órgão atuar sozinho, a direção, cada um vai para um caminho, cada um vai para uma direção e não funciona direito. Então, só para vocês terem uma ideia do efeito desse tipo de agenda conjunta, só o ano passado nós realizamos 76 operações com a Polícia Federal, com um prejuízo de 13 bilhões de reais apurados nessas operações. Se você somar tudo o que foi apurado em todos os anos anteriores, não chega a um quinto disso. Isso porque nós conseguimos investigar com mais cuidado, colocar a lupa nos casos que vinham de lá de muito tempo. Esses esquemas existiam em governos anteriores. O caso do Master, por exemplo, o caso do INSS, são todos casos que já vinham lá de trás e que nós, felizmente, interrompemos no governo do presidente Lula.
1: Inclusive, ministro, o governo do Brasil vem desenvolvendo um trabalho integrado aí para o combate ao crime organizado, envolvendo vários ministérios e órgãos de inteligência. Como é a participação da CGU nessas investigações, nessas operações?
10: A CGU opera, como eu disse, em conjunto com a Polícia Federal em várias dessas investigações. Muitas vezes nós temos casos de corrupção que estão vinculados a organizações criminosas, em licitações públicas e contratos públicos. Importante dizer aqui também que isso tem sido uma prioridade do governo do presidente Lula, né, do governo brasileiro. Recentemente foi lançado um programa de enfrentamento ao crime organizado com 4 eixos. Um eixo voltado para asfixia financeira, combate a homicídios, controle de armas e também lidando com as questões dos presídios. Esses 4 eixos somados vão comportar um investimento de mais de 10 bilhões de reais, o que é algo inédito no Brasil, que demonstra a prioridade do presidente Lula, e a CGU está envolvida em todos esses esforços.
8: Ministro, para a gente concluir, como é que é a relação da CGU diretamente com o cidadão, né? Alguém que queira, por exemplo, apontar uma irregularidade, denunciar problemas num contrato público que ela tenha conhecimento, essa pessoa consegue falar diretamente com a CGU? Como é que ela pode fazer isso?
10: Ela consegue, nós temos a ouvidoria da CGU, Fala BR, que é um caminho muito tradicional e conhecido, mas que é sempre importante a gente divulgar, que as pessoas podem entrar lá e fazer as suas denúncias, fazerem as suas reclamações, fazerem as suas sugestões. Nós, inclusive, estamos usando todo esse material da ouvidoria que nós recolhemos com essas reclamações para direcionar para os ministérios e acionar os ministérios. Então, na medida em que as reclamações aumentam em relação a um determinado tema, nós já acionamos o ministério para o ministério resolver ou determinado órgão resolver antes que o problema ganhe uma dimensão maior. Nós estamos intensificando esses esforços e tem funcionado muito bem.
1: Muito bem, nós conversamos com Vinícius Marques de Carvalho, ministro da Controladoria Geral da União. Muito obrigado, ministro, pela entrevista aqui à Voz do Brasil.
10: Obrigado.
8: Em 2024, o Brasil atingiu o menor índice de homicídios da série histórica iniciada em 2014.
1: Mesmo assim, o número continua alto. Foram mais de 42 mil homicídios.
8: Por isso, o governo tem investido em políticas públicas voltadas para a segurança pública, como, por exemplo, o programa Brasil contra o Crime Organizado, com investimento de 11 bilhões de reais.
11: O Brasil registrou em 2024 o menor número de homicídios da série histórica iniciada em 2014. Os dados estão no Atlas da Violência, elaborado pelo Instituto de Pesquisa Econômica Aplicada, IPEA, em parceria com o Fórum Brasileiro de Segurança Pública. De acordo com o levantamento, foram 42.590 homicídios em 2024, uma queda de 7,4% comparada a 2023. Já em relação a 2014, a redução foi de 33,4%. O secretário nacional de Segurança Pública, Chico Lucas, destaca as causas dessa redução.
12: Isso tudo é fruto de uma série de ações e de políticas públicas implementadas. Um é a maior integração entre as forças de segurança, os entes federativos, com um aporte maior de recursos por parte da União e a cobrança para que esses crimes sejam mais esclarecidos. Sem falar de outra política pública muito importante nos últimos anos, que foi a restrição ao acesso às armas.
11: Mas o documento também traz um alerta importante. Os pesquisadores identificaram um aumento expressivo das chamadas mortes violentas por causa indeterminada, casos em que não é possível afirmar oficialmente se a vítima morreu em acidente, suicídio ou homicídio. De acordo com o Atlas, as mortes violentas por causa indeterminada saltaram para 17.207 em 2024. Na tentativa de melhorar a investigação desses crimes, o Ministério da Justiça e Segurança Pública adotou em fevereiro deste ano critérios nacionais padronizados para os índices de elucidação de homicídios e feminicídios em todo o país. Como explica o secretário nacional de Segurança Pública, Chico Lucas.
12: Algumas mortes acontecem em ambientes inóspitos ou duvidosos ou por meios que não são tão claros. Ora, mas se há dúvida, cabe ao poder público de investigar. A portaria, ela define como critério a morte violenta, ela obriga a toda morte ser correspondida por um inquérito policial e todo inquérito precisa ter um final dentro de um prazo de esclarecimento.
11: O levantamento mostra ainda que a violência continua atingindo principalmente jovens do sexo masculino, negros e moradores de áreas vulneráveis. Em 11 anos, mais de 300 mil jovens entre 15 e 29 anos foram assassinados no Brasil. O coordenador da pesquisa e técnico do IPEA, Daniel Ricardo de Castro Cerqueira, afirmou que muitas vezes a violência que acomete o jovem surge ainda na infância.
13: Muitas vezes quando a criança nasce, muitas vezes tem problema de negligência dos próprios pais, muitas vezes. Depois começa a criança muito cedo, já começa a ser vítima de violência sexual e depois, mais à frente, violência física, né? Quando eventualmente termina sendo morta à frente.
11: Pelas redes sociais, o presidente Lula destacou a redução histórica na taxa de homicídios, mas afirmou que o número absoluto ainda é muito alto. Lula declarou que a curva descendente aponta para um caminho que tende a se consolidar com a série de políticas anunciadas e em aplicação pelo governo do Brasil ao longo dessa gestão. Entre as medidas citadas pelo presidente está a lei antifacção, que endurece penas e dá agilidade ao confisco de bens de lideranças do crime organizado, o programa Brasil contra o Crime Organizado, que prevê a aplicação de 11 bilhões de reais em 2026 para desarticular estruturas criminosas, o Pacto Nacional contra o Feminicídio e o fortalecimento das ações de inteligência das Polícias Federal e Rodoviária Federal. Reportagem Luana Karen.
1: No combate ao desaparecimento de crianças e adolescentes, cada minuto conta.
8: O Ministério da Justiça e Segurança Pública firmou uma parceria com a Uber para que alertas passem a ser exibidos dentro do aplicativo.
1: Agora, qualquer celular pode ser canal estratégico para salvar vidas.
14: Com a medida, motoristas, parceiros e usuários do aplicativo que estiverem num raio de até 160 quilômetros do desaparecimento vão receber mensagens dentro do aplicativo Uber. O diretor de Operações Integradas e de Inteligência da Secretaria Nacional de Segurança Pública, José Anchieta Neto, destacou a importância de usar a tecnologia a serviço da segurança pública.
15: Esses aplicativos de mobilidade urbana, eles estão gerando renda e são responsáveis por centenas de milhares de deslocamento, então eles têm que estar dando um passo à frente, um passo a caminho da promoção da segurança pública.
14: As primeiras horas após o desaparecimento de crianças e adolescentes são decisivas para localizar as vítimas. Por isso, o objetivo é acelerar a divulgação das informações e alcançar rapidamente pessoas que estejam próximas da região onde os casos acontecem. É o que destacou o chefe de relacionamento para assuntos de segurança da Uber, Leandro Segala.
16: Quando a gente conversa com autoridades que atuam na investigação de pessoas desaparecidas, tem um ponto comum que eles sempre se referem. O quanto é importante aquelas primeiras horas após o desaparecimento para o retorno seguro desse menor. Essa cooperação coordenada entre poder público, iniciativa privada, comunidade e tecnologia, acho que tem de fato a chance de salvar vidas.
14: A parceria amplia o alcance do chamado Alerta Amber, sistema utilizado para divulgar informações sobre crianças e adolescentes desaparecidos em situação de risco. O mecanismo envia imagens e dados da ocorrência para pessoas próximas ao local do desaparecimento. Pela primeira vez no Brasil, uma plataforma de mobilidade urbana também passa a integrar essa rede de comunicação emergencial. A diretora do Sistema Único de Segurança Pública, Isabel Freitas, falou sobre como a ação pode mudar a realidade das pessoas desaparecidas no país.
17: Uma criança localizada é uma criança que não foi vítima de um crime pior e é uma família que não passou por esse sofrimento.
14: Só no ano passado, mais de 85 mil pessoas desapareceram no Brasil. 21 mil delas eram crianças ou adolescentes. Reportagem Márcia Fernandes.
8: De turistas estrangeiros no Brasil aumentaram 9,2% nos primeiros quatro meses do ano em relação ao mesmo período de 2025.
1: O valor chegou a 20 bilhões e 200 milhões de reais, segundo o Banco Central.
8: E o ministro do Turismo, Gustavo Feliciano, está na China, onde participa de uma série com o objetivo de atrair mais turistas ao Brasil.
1: Recentemente, o governo brasileiro isentou a exigência de visto para turistas chineses.
18: Vamos traçar ações e estratégias para que a gente possa, com a política de isenção do visto do governo federal, aumentar o número de turistas chineses no nosso país. Eu tenho certeza, realizaremos ótimos negócios para promover o destino Brasil aqui na China.
8: O Brasil recebeu 103 mil turistas chineses em 2025, uma alta de 35% em relação ao ano anterior.
1: Apenas nos quatro primeiros meses do ano foram quase 40 mil visitantes, um crescimento de 33%.
8: E essas foram as notícias do governo do Brasil.
1: Uma realização da Secretaria de Comunicação Social da Presidência da República.
8: Com produção da empresa Brasil de Comunicação.
1: Fique agora com o Minuto do TCU. Em seguida, as notícias do Poder Judiciário e do Congresso Nacional. Boa noite.
8: Boa noite para você e até amanhã.
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19: 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Você vai ouvir agora notícias do Poder Judiciário.
4: Plenário do STF decide que shoppings devem criar espaço de amamentação para empregadas lactantes.
21: TST define lista com o nome de 3 desembargadores indicados ao cargo de ministros da corte.
4: TSE homologa alterações nos estatutos dos partidos Democrata e Unidade Popular.
21: Boa noite, eu sou o Arthur Filho.
4: E eu sou Walter Lima.
21: O plenário do Supremo Tribunal Federal decide que shoppings devem criar espaço de amamentação para empregadas lactantes.
4: Empresas têm o prazo de até 1 ano para adequar os centros comerciais. Marcelo Della Libera.
22: O plenário do Supremo Tribunal Federal analisou um recurso que discute se a responsabilidade pela instalação de espaços destinados à amamentação e à guarda de filhos de trabalhadoras lactantes em shopping centers deve recair sobre os lojistas ou sobre a administração do empreendimento. A tese fixada foi no sentido de que a expressão estabelecimento, prevista na CLT, abrange os shopping centers em relação às empregadas dos lojistas que integram o centro comercial.
21: Presidente do STJ determina a continuação do curso de medicina ofertado à turma extra do Programa Nacional de Educação na Reforma Agrária, no campus Caruaru da Universidade Federal de Pernambuco.
4: O curso é oferecido a 80 alunos. Fátima Uchoa.
23: A turma extra de medicina iniciada neste ano é uma parceria entre a Universidade e o INCRA, que editaram resolução para a criação da turma e um edital para a seleção dos estudantes. Na ação popular contra essas medidas, um vereador alegou violação à moralidade administrativa. O TRF5 determinou a interrupção das atividades após o fim do primeiro semestre letivo, mas para o presidente do STJ, ministro Herman Benjamin, manter essa decisão colocaria em risco a organização administrativa da Universidade Pública, o que ocasionaria lesão à ordem pública. Segundo o ministro, a turma especial do curso de medicina atende ao princípio da igualdade de condições no acesso ao ensino.
21: TST define lista com o nome de 3 desembargadores indicados ao cargo de ministros da corte.
4: Os selecionados são das regiões Nordeste e Norte. Rocine Gomes.
24: Os selecionados estão disputando a vaga da ministra Dora Maria da Costa, que se aposentou do Tribunal Superior do Trabalho depois de 18 anos. Foram eleitos ao cargo a desembargadora Maria de Nazaré Medeiros Rocha, do TRT da 8ª Região, que abrange o Pará e o Amapá. O desembargador Sérgio Torres Teixeira, do TRT da 6ª Região, em Pernambuco. E a desembargadora Hermenegilda Leite Machado, do TRT da 13ª Região, na Paraíba. A lista com os nomes será enviada ao presidente da República. É ele quem escolhe.
21: TSE homologa alterações nos estatutos dos partidos Democrata e Unidade Popular.
4: As duas legendas terão 90 dias para providenciar as alterações. Rimax Souto.
25: Para o Democrata, os ajustes são relacionados ao prazo máximo de vigência de órgãos partidários provisórios, limitado a 4 anos. O plenário do TSE ainda determinou que fique explícito o caráter voluntário das contribuições financeiras à legenda. O TSE também aprovou parcialmente o requerimento da Unidade Popular e determinou que o partido inclua explicitamente nas normas internas o tempo de vigência de seus órgãos provisórios, além de medidas de combate à violência política contra a mulher.
21: Tribunal Regional Federal da Primeira Região condena União e autarquias por demora na titulação de terras quilombolas do Amapá.
4: A decisão é resultado de ação do MPF. Vanessa Pereira.
26: Na decisão, a Justiça condenou União, INCRA, IMAP e Fundação Cultural Palmares de forma solidária ao pagamento de mais de 3 milhões de reais em indenização por danos morais coletivos. Além disso, estabeleceu o prazo de 3 anos para a conclusão de todos os processos de identificação, delimitação e titulação definitiva das comunidades quilombolas do Amapá, sob pena de multa de R$100 mil por mês de atraso.
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21: Uma boa noite a você.
4: Até amanhã.
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3: Eu sou Paula Groba.
5: E eu sou Humberto Pinheiro.
3: E estes são os destaques de hoje do Jornal do Senado, que começa agora.
5: Senado aprova novos modelos de contratação para jovens entre 18 e 29 anos.
3: Dívidas rurais avança projeto para socorrer produtores endividados por desastres climáticos.
5: Plenário aprova regras para a Copa Feminina de 2027 e homenagem a jogadoras pioneiras.
3: Boa noite.
5: Boa noite.
3: O mercado de trabalho pode ganhar novas regras para ampliar a contratação de jovens sem experiência. O Senado aprovou um projeto que cria o contrato de primeiro emprego para pessoas entre 18 e 29 anos que nunca tiveram carteira assinada.
5: A proposta reduz encargos para as empresas, como a contribuição patronal ao INSS e a alíquota do FGTS. O repórter Douglas Castilho tem mais detalhes.
6: Com 10 milhões de jovens que não estudam nem trabalham, o Brasil ocupa a quarta pior posição no ranking mundial de pessoas entre 18 e 29 anos sem uma ocupação regular, segundo dados da OCDE, entidade que representa os países mais ricos. O projeto aprovado permite que as empresas que contratarem esses jovens sem nenhuma experiência prévia com carteira assinada terão a chamada cota patronal do INSS reduzida a 10%, o que é metade da exigida pelo regime comum. Haverá ainda a redução da alíquota do depósito do FGTS. O autor da proposta original, senador Irajá, do PSD do Tocantins, explicou o dilema enfrentado pelo que chamou de geração nem-nem.
7: Ora, é um dilema. Se ele não tem oportunidade, como é que ele vai ter experiência?
6: O novo regime de contrato diferenciado poderá ter o prazo de 6 a 24 meses, podendo ser renovado por 3 vezes, mas a qualquer momento durante a vigência do contrato, o empregador terá a possibilidade de transformar o vínculo temporário em um contrato permanente. O texto agora vai à sanção presidencial.
3: E avançou no Senado o projeto que mantém os incentivos fiscais da chamada Lei do Bem, usada para estimular investimentos em pesquisa, desenvolvimento e inovação tecnológica no país.
5: A proposta aprovada hoje pelos senadores preserva benefícios tributários concedidos a empresas que investem no setor e evita os cortes previstos na política de redução gradual desses incentivos, aprovada no ano passado. Repórter Patrícia Oliveira.
9: Poderão ser mantidos os incentivos fiscais concedidos a empresas que investem em pesquisa, desenvolvimento e inovação tecnológica. A proposta dos senadores Alci Lucas, do PL do Distrito Federal, impede que esse setor pare de receber apoio por meio de benefícios tributários. Os cortes estão previstos nas regras da política de redução desses incentivos aprovada no ano passado. O relator da matéria, senador astronauta Marcos Pontes, do PL de São Paulo, destacou que a chamada Lei do Bem gera 30 bilhões de reais com investimentos em inovação e tecnologia, eleva a produtividade, a competitividade e a geração de empregos qualificados.
10: Então, são incentivos que precisam ser preservados, é uma importância muito grande também para o Brasil como um todo, para o desenvolvimento econômico e social do país.
9: O senador também destacou que o projeto contribui para a previsibilidade das decisões de investimento em inovação por parte das empresas. A proposta segue para a Comissão de Assuntos Econômicos.
3: E a Comissão de Assuntos Econômicos aprovou o projeto que busca dar fôlego a produtores rurais prejudicados por secas, enchentes e outros eventos climáticos extremos. A proposta autoriza o uso de recursos do Fundo Social para renegociar e quitar dívidas no campo, sem cobrança de multas ou juros de mora.
5: A medida tem como objetivo evitar o endividamento crônico e garantir a continuidade da produção agrícola no país. O texto segue agora para o plenário do Senado com pedido de urgência. Repórter
11: Alexandre Campos.
12: Pelo texto, poderão ser beneficiários da linha de crédito especial os produtores rurais, associações e consórcios que no período entre 2019 e 2025 tenham registrado em duas ou mais safras perdas de no mínimo 30% da renda bruta. Para produtores, a linha de crédito terá valor máximo de 10 milhões de reais e para associações 50 milhões de reais, com prazo de 10 anos e juros entre 3,5% e 7,5% ao ano. O relator, senador Renan Calheiros, do MDB de Alagoas, destacou a incorporação ao texto de medidas que impeçam exigências excessivas e restrições infralegais durante a regulamentação da matéria.
13: O projeto, sem dúvida nenhuma, oferece uma opção para que o governo atue permitindo a retomada da capacidade produtiva e a preservação da segurança alimentar nacional.
12: Líder do governo, senador Jax Wagner, do PT da Bahia, lamentou que as negociações com o executivo não tenham avançado.
14: Do jeito que está escrito o projeto, é para quebrar os bancos públicos, porque na taxa que eles querem é para botar um prejuízo lá em cima.
12: Pelo projeto, o governo também poderá ampliar sua participação no Fundo Garantidor de Investimentos para a cobertura de operações de crédito rural contratadas por produtores afetados por eventos climáticos adversos.
3: O presidente do Senado, Davi Alcolumbre, cobrou dos partidos a indicação dos integrantes da nova CPI da pedofilia, que terá 11 membros titulares e 7 suplentes.
15: O colegiado vai investigar crimes sexuais e outras violências cometidas contra crianças e adolescentes. Repórter Pedro Pincer.
16: O colegiado tem o objetivo de investigar crimes cometidos contra crianças e adolescentes, incluindo pedofilia e abuso online. A CPI foi criada em agosto do ano passado, mas ainda não começou a funcionar por falta de integrantes. Alcolumbre ainda destacou que a proporcionalidade das bancadas deve ser respeitada durante as indicações.
17: Para que as lideranças partidárias possam fazer as suas indicações, para que o mais rápido possível a gente possa fazer a instalação desta comissão parlamentar de inquérito que vai investigar a pedofilia no Brasil.
16: O pedido de criação da CPI foi apresentado em conjunto pela senadora Damaris Alves, do Republicanos do Distrito Federal, e pelos senadores do PL Jaime Bagatoli, de Rondônia, e Magno Malta, do Espírito Santo. A primeira CPI da pedofilia funcionou entre 2008 e 2010.
3: E parlamentares repercutiram a decisão da primeira turma do Supremo Tribunal Federal, que acabou com a aposentadoria compulsória remunerada como punição máxima para magistrados.
15: Com a medida, juízes que cometerem infrações graves poderão perder o cargo e também o direito ao salário. Repórter Henrique Nascimento.
27: A aposentadoria compulsória era alvo de críticas porque permitia ao magistrado continuar recebendo salário proporcional ao tempo de serviço, mesmo após punições disciplinares. Relatora de uma proposta sobre o tema na Comissão de Constituição e Justiça do Senado, a senadora Elisiane Gama, do Maranhão, afirmou que a decisão corrige uma distorção histórica.
28: Nós não podemos permitir castas de servidores públicos com privilégios.
27: Já o senador Sérgio Moro, do PL do Paraná, ponderou que é preciso diferenciar crimes graves de infrações administrativas.
29: Um juiz que comete uma mera infração disciplinar, aí ele perde o cargo e perde também a aposentadoria, mas ele contribuiu. Não faz sentido que ele perca o benefício nessas circunstâncias.
27: A Comissão de Constituição e Justiça do Senado já aprovou uma proposta que também acaba com a aposentadoria compulsória como punição para magistrados e integrantes do Ministério Público. O projeto aguarda votação no plenário.
3: O Brasil avançou na preparação para a Copa do Mundo Feminina de 2027. Foi aprovado o projeto que define regras e garantias do poder público para que o torneio seja realizado no país.
15: A proposta prevê apoio à cidade sede do primeiro Mundial Feminino da história na América do Sul. Repórter Rodrigo Rezende.
30: O projeto trata de diversos temas relacionados à Copa do Mundo, como venda de ingressos, proteção de direitos autorais, regras para captação e distribuição de imagens do campeonato e garantias aos torcedores e profissionais, como a facilitação para obtenção de vistos temporários de turismo e trabalho. A relatora da proposta, senadora Leila Barros, do PDT do Distrito Federal, afirmou que o país irá se beneficiar do evento, principalmente com a experiência adquirida na Copa de 2014.
31: A expectativa da FIFA é de receber mais de 3 milhões de torcedores, movimentar a economia e projetar o Brasil como potência esportiva contemporânea.
30: A proposta também traz uma compensação financeira às jogadoras que representaram o país na primeira edição da Copa do Mundo Feminina em 1991 e no primeiro torneio global feminino organizado pela FIFA em 1988. Cada ex-jogadora receberá R$500 mil.
3: O plenário ainda aprovou a proposta da senadora Leila Barros, que estende o mesmo benefício de R$500 mil às jogadoras que participaram da Copa do Mundo de 1995.
5: Edição de Paula Groba. Trabalhos técnicos de Eliseu Caires. O Jornal do Senado fica por aqui. Acompanhe agora as notícias da Câmara dos Deputados. Boa noite.
3: Boa noite e até amanhã.
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1: Plenário da Câmara debate projeto que reduz jornada semanal de trabalho.
8: Deputados aprovam reconhecimento de diabetes tipo 1 como deficiência.
1: Proposta votada inclui festas juninas nordestinas no calendário de turismo.
8: Plenário amplia estoques de alimentos e produtos para alimentação animal.
1: Boa noite. Os deputados aprovaram um projeto para ampliar estoques públicos de alimentos e de produtos para alimentação animal. A repórter Daniela Lessa acompanhou a votação.
11: A Câmara dos Deputados aprovou o projeto que muda a regra sobre estoques públicos de alimentos e amplia o programa de venda em balcão, usado para dar acesso de pequenos criadores de animais aos produtos vendidos pela Companhia Nacional de Abastecimento, a Conab. O projeto amplia o público atendido pelo programa de venda em balcão. Além dos pequenos criadores de animais, poderão participar cooperativas de produção agropecuária e associações de agricultores familiares, que terão acesso à compra de itens como sacaria, milho, sorgo, caroço de algodão e farelo de soja. Para pequenos criadores, o limite de compra será de até 27 toneladas por mês. Para cooperativas e associações de agricultores familiares, o limite será de até 80 toneladas mensais. Outra mudança autoriza a União, por meio da Conab, a comprar de produtores rurais e de cooperativas os produtos básicos incluídos na política de garantia de preços mínimos. A compra poderá ser feita por preço de até 25% acima do preço mínimo em vigor no estado onde ocorrer a aquisição, em leilões públicos. O objetivo dessas compras é permitir a formação de estoques públicos para garantir a compra do produtor, assegurar o abastecimento e ajudar a regular os preços no mercado interno. O relator da proposta, deputado Wilson Santiago, do Republicanos da Paraíba, defendeu que a medida fortalece a política brasileira de estoques públicos de alimentos.
18: Em um país como o nosso, e avançou na luta contra a fome, a manutenção e estoques estratégicos também estruturados reafirma esse compromisso histórico, garantindo que alimentos essenciais permaneçam acessíveis à população mais vulnerável e consolidando o direito humano à alimentação adequada.
11: Emenda do deputado Ayrton Faleiro, do PT do Pará, foi acolhida pelo relator e, com isso, o texto também passou a autorizar a venda direta de produtos dos estoques públicos para programas e ações de abastecimento e segurança alimentar. Essa venda poderá atender micro e pequenas indústrias de alimentos e micro e pequenas empresas do varejo alimentar, cooperativas e associações. O Partido Novo votou contra a proposta por considerar que o projeto cria um controle artificial de preços. O projeto que amplia o programa de venda em balcão e muda as regras para a formação e venda de estoques públicos agora será analisado no Senado. Da Rádio Câmara de Brasília, Daniele Lessa.
2: Justiça.
8: Jandira Fegali, do PCdoB, defende a instalação de uma CPI na Câmara para apurar suspeitas relacionadas ao Banco Master. Ela também pede que os órgãos de investigação aprofundem a apuração no Rio de Janeiro, com a devida responsabilização dos que praticaram irregularidades.
1: Jandira Fegali cobra investigação sobre denúncias envolvendo recursos do Rio Previdência aplicados no Banco Master pelo governo estadual. Ela aponta que o dinheiro dos servidores públicos locais não pode ser usado para favorecer interesses privados.
2: Saúde.
8: A Câmara aprovou a possibilidade de reconhecimento de diabetes tipo 1 como deficiência. A repórter Daniele Lessa acompanhou a votação.
11: A Câmara dos Deputados aprovou o projeto que estabelece direitos para pessoas com diabetes mellitus tipo 1, incluindo a possibilidade do reconhecimento da condição como deficiência. A proposta apresentada pelo senador Randolph Rodrigues, do PT do Amapá, não atesta automaticamente a deficiência, mas autoriza o reconhecimento após avaliação biopsicossocial, nos critérios previstos pelo Estatuto da Pessoa com Deficiência. Projeto anterior, aprovado na Câmara e no Senado, que classificava diabetes tipo 1 como deficiência para efeitos legais, foi vetado integralmente pelo presidente Lula em 2025, com a justificativa que a deficiência não é medida por uma condição médica crônica, e sim pela interação da pessoa com as barreiras sociais, algo que atualmente é medido pela avaliação biopsicossocial. Relator da proposta, o deputado João Cury, do MDB de São Paulo, argumentou que o projeto amplia condições para tratamento adequado e prevenção de complicações, além de garantir direitos específicos, sem criar equiparação automática com a condição de pessoa com deficiência.
0: Em conformidade com a Lei Brasileira de Inclusão, e também tivemos o cuidado de conformar este relatório à Convenção sobre os Direitos das Pessoas com Deficiência. Essa cautela é relevante, pois condição crônica por si só não assegura automaticamente os direitos reservados às pessoas com deficiência.
11: O diabetes tipo 1 é uma condição crônica em que o corpo deixa de produzir insulina, hormônio responsável pelo controle da glicose no sangue. Geralmente é percebida na infância ou na adolescência, mas o diagnóstico também pode ser feito na idade adulta. Cerca de 600 mil pessoas têm diabetes tipo 1 no Brasil. Sem tratamento adequado, a doença pode provocar complicações graves. Entre os principais pontos do texto aprovado está a garantia de acesso pelo Sistema Único de Saúde a medicamentos e insumos necessários ao tratamento, como sensores de monitoramento de glicose, insulina e materiais para aplicação. O projeto, que estabelece direitos para pessoas com diabetes mellitus tipo 1, incluindo a possibilidade de reconhecimento da condição como deficiência, já foi aprovado no Senado e na Câmara, seguiu para a sanção presidencial e pode virar lei. Da Rádio Câmara de Brasília, Daniele Lessa.
2: Desenvolvimento Regional.
1: Wellington Prado, do PSD de Minas Gerais, anuncia o início da operação do SAMU em Uberlândia e afirma ter garantido recursos para viabilizar o funcionamento do serviço. Segundo o parlamentar, a cidade era a única do país com mais de 500 mil habitantes sem atendimento do sistema de urgência.
8: Wellington Prado também destaca investimentos em infraestrutura de saúde no município, incluindo a ampliação do Hospital de Clínicas da Universidade Federal e construção de centros especializados de atendimento. Ele afirma que os projetos ampliam o acesso a serviços de alta complexidade e prevenção.
1: Eduardo Bismarck, do PV, comemora a decisão do governo do Ceará de abrir rotas intermunicipais do litoral leste e do Vale do Jaguaribe para mais empresas de ônibus. Ele pontua que a medida responde a reclamações de passageiros sobre falhas frequentes, atrasos e problemas de segurança.
8: Eduardo Bismarck garante que a entrada de novas empresas de transporte para municípios como Aracati, Limoeiro do Norte, Russas e Morada Nova pode melhorar a qualidade do atendimento sem o aumento das tarifas.
2: Cultura.
1: A Câmara aprovou um projeto que cria o Circuito Nordestino de Quadrilhas Juninas. O repórter Antônio Vital acompanhou a votação.
4: A menos de uma semana do início de junho, o mês dos tradicionais festejos juninos Brasil afora, a Câmara dos Deputados aprovou o projeto que institui o Circuito Nordestino de Quadrilhas Juninas. O circuito, de acordo com a proposta apresentada pela deputada Fernanda Pessoa, do PSD do Ceará, é composto pelas cidades de Juazeiro do Norte e Maracanaú, no Ceará, Campina Grande e Patos, na Paraíba, e Caruaru e Petrolina, em Pernambuco. O projeto inclui o circuito formado por esses municípios no calendário oficial de eventos do Ministério do Turismo e na lista de patrimônio cultural imaterial da região Nordeste. O objetivo é incentivar o turismo cultural e regional, preservar e difundir as tradições nordestinas e fortalecer a economia criativa e as cadeias produtivas locais, como disse o relator do projeto, o deputado Yuri do Paredão, do MDB do Ceará.
6: O projeto de lei aqui analisado tem o objetivo de reconhecer a relevância cultural, social e econômica da cultura tradicional junina na região Nordeste, especialmente das quadrilhas juninas, tão importantes e tradicionais na região. Os festejos juninos das cidades citadas se destacam nacionalmente e internacionalmente por sua grandiosidade e estrutura profissional, com importantes impactos positivos no fomento à economia local por meio da geração de empregos e dinamização dos setores de serviço do turismo.
7: O projeto foi aprovado de maneira simbólica pelo plenário, sem votos contrários. O deputado Eduardo Bismarck, do PV do Ceará, disse que no futuro outros municípios podem ser incluídos no roteiro.
9: Muitas outras cidades também, muitos outros destinos do meu Ceará, como a minha cidade do Aracati, poderiam estar contemplados no parecer, mas entendo que estão lá as mais relevantes nesse momento e tradicionais, e que no futuro outras tantas

0: gerado por semana. Depois de 12 meses, a nova carga máxima de trabalho por semana no Brasil cairá para 40 horas.
1: O relatório aprovado é um texto elaborado pelo deputado Léo Prates, do Republicanos da Bahia, para duas propostas que previam a redução da jornada semanal de trabalho.
0: O presidente da Câmara, deputado Hugo Mota, afirmou que a aprovação da 6x1 será a maior entrega do parlamento para a classe trabalhadora. O repórter Luiz Gustavo Xavier tem os detalhes.
2: O presidente da Câmara, Hugo Mota, afirmou que a aprovação da proposta de emenda à Constituição, que reduz a jornada de trabalho para 40 horas semanais e acaba com a escala de trabalho 6x1, será a maior entrega da história da Câmara para a classe trabalhadora do país. Segundo Hugo Mota, o parlamento já aprovou muitas reformas econômicas, mas a aprovação da PEC terá consequências na qualidade de vida dos trabalhadores.
3: Sinto que esse é o sentimento majoritário da casa, né? Você pode ter um ponto ou outro que tenha divergência, é natural, é do debate democrático, mas aquilo que para nós é fundamental, que é a redução da jornada de 44 para 40 horas, a mudança na escala, o fim da escala 6x1, garantindo 2 dias de descanso para o trabalhador sem redução salarial. Isso, na minha avaliação, eu sinto que tem ampla convergência política.
2: Em relação ao prazo proposto de 60 dias para a transição da mudança na jornada, Hugo Mota afirmou que o período curto não terá efeitos na economia. Segundo ele, os que se colocam contra a mudança sempre dizem que haverá consequências catastróficas e esse discurso se repete sempre quando algum interesse é ferido.
3: Eu não acredito primeiro em mudança na transição. Eu penso que essa transição de um ano, ela é uma transição justa. Há muito tempo a classe trabalhadora espera por essa mudança. É importante lembrar que por diversas vezes, em 2004, em 2010, se tentou reduzir a jornada de trabalho e não foi possível. E eu penso que essa medida é uma medida que você tem que ter coragem de enfrentar. Nunca terá o tempo perfeito para se discutir isso.
2: Hugo Mota afirmou ainda que haverá, na própria Constituição, previsão de que eventuais flexibilizações sejam regulamentadas por projeto de lei. Ele explicou que alguns setores que serão afetados poderão ter regras específicas. Da Rádio Câmara de Brasília, Luiz Gustavo Xavier.
1: Melon Solano, do PT do Piauí, considera o fim da jornada 6x1 como um avanço histórico para os trabalhadores brasileiros. No entendimento do parlamentar, uma escala de 40 horas semanais sem redução salarial vai aumentar a produtividade e melhorar a qualidade de vida da população.
0: Jorge Sola, do PT da Bahia, argumenta que os ganhos de produtividade gerados pelos avanços tecnológicos devem se reverter em qualidade de vida para os trabalhadores, o que inclui a redução da jornada de trabalho. Ele assinala que as elites econômicas sempre foram resistentes a conquistas sociais.
1: Ayrton Faleiro, do PT do Pará, acusa a oposição de tentar inviabilizar a redução da jornada de trabalho ao propor uma escala de 4 dias trabalhados por 3 de descanso. O deputado reforça que a prioridade é garantir a escala 5x2, com 40 horas semanais e sem redução do salário.
0: Juliana Cardoso, do PT de São Paulo, avalia o fim da jornada 6x1 como uma conquista essencial para a dignidade e a saúde mental dos trabalhadores. A deputada também considera que a oposição age com demagogia ao apresentar propostas alternativas para tentar atrasar a votação.
1: Jaque Rocha, do PT do Espírito Santo, afirma que a Câmara tem a oportunidade de devolver o protagonismo ao trabalhador, ao ouvir o clamor das ruas pela redução da jornada. Segundo ela, os sindicatos patronais pressionam por isenções fiscais e desonerações e se omitem no bem-estar do trabalhador.
0: Paulo Teixeira, do PT de São Paulo, também ressalta a redução da jornada de trabalho e exalta os programas do governo federal para diminuir as desigualdades sociais. De acordo com o parlamentar, o Brasil não voltará a um passado que atacou os sindicatos, achatou salários e diminuiu oportunidades.
1: Rosângela Moro, do PL de São Paulo, classifica a proposta do governo federal de redução da jornada de trabalho como populista e eleitoreira e sem o debate profundo da matéria. A parlamentar defendeu a PEC 44, que estabelece o pagamento por horas trabalhadas e preserva a liberdade de escolha do profissional.
0: Renildo Calheiros, do PCdoB de Pernambuco, afirma que a redução das horas trabalhadas no país será uma conquista histórica. Ele destacou que a medida visa combater a desigualdade estrutural do Brasil, rompendo com mentalidades arcaicas da elite econômica.
1: Florentino Neto, do PT do Piauí, considera o fim da escala 6x1 um passo histórico para garantir mais qualidade de vida à classe trabalhadora. Ele afirma que a medida dará ao povo brasileiro mais tempo de descanso, possibilitando maiores períodos de convivência comunitária e familiar.
0: Kiko Seleguin, do PT de São Paulo, sustenta que a escala 6x1 prejudica o desempenho da economia por aumentar a rotatividade nos setores produtivos. anos. Ele considera que a redução da jornada de trabalho para 5 dias semanais representa um avanço na qualidade de vida dos brasileiros.

0: Álvaro Pereira, do PT da Bahia, defende a aprovação da PEC do fim da escala 6x1 sem diminuição dos salários. O parlamentar afirma que a iniciativa, além de estimular a geração de empregos, pode melhorar a saúde dos trabalhadores e reduzir a pressão sobre o SUS.
1: Doutor Francisco, do PT do Piauí, pede apoio do Congresso ao fim da escala 6x1 e destaca a mobilização política em defesa da medida. Ele acredita que a mudança pode melhorar a qualidade de vida dos trabalhadores, com mais tempo para convivência familiar, lazer, saúde física e mental.
0: Gilmar Tato, do PT de São Paulo, relembra marcos históricos das leis trabalhistas e destaca a atuação de movimentos sociais e sindicais na defesa da redução da jornada semanal de trabalho. Ele afirma que a proposta amplia o tempo de convivência familiar e contribui para a redução das desigualdades.
1: Orlando Silva, do PCdoB de São Paulo, parabeniza a mobilização de sindicatos e movimentos sociais em defesa do fim da escala 6x1, afirmando que a mudança pode ampliar oportunidades de emprego. Ele sustenta ainda que avanços tecnológicos permitem reorganizar o trabalho sem redução de salários.
0: Benedita da Silva, do PT do Rio de Janeiro, lembra que a luta pelas 40 horas semanais de trabalho vem desde a Assembleia Constituinte de 1988. De acordo com a deputada, a atual escala reflete uma relação de submissão do trabalhador em relação ao empregador.
1: Para Talíria Petrone, do pessoal do Rio de Janeiro, a escala 6x1 provoca desgaste físico e emocional, especialmente entre mãe solo. A deputada relembra o período em que trabalhou em telemarketing para relatar jornadas exaustivas, baixos salários e a dificuldade de conciliar trabalho e vida familiar.
0: Na opinião de Aloysio Mendes, do Republicanos do Maranhão, o fim da escala 6x1 pode garantir mais qualidade de vida aos trabalhadores sem prejudicar empresários e empregados. Após a aprovação na Câmara, o deputado espera que o Senado acelere a análise da proposta para beneficiar os trabalhadores.
1: Nas palavras de Arlindo Quinária, do PT de São Paulo, a proposta da oposição para a jornada 4x3 esconde uma transição longa e o aumento das horas semanais. O deputado acredita que os parlamentares contrários ao fim da escala 6x1 tentam reduzir os direitos da CLT.
0: Carol D'Artora, do PT do Paraná, classifica a escala 6x1 como um mecanismo de exaustão física e social que retira do trabalhador o direito à vida. Ela destaca que o modelo atual prejudica especialmente mulheres e populações periféricas, roubando tempo de convivência familiar e saúde mental.
1: Alice Portugal, do PCdoB da Bahia, celebra a discussão histórica pelo fim da escala 6x1, classificando a jornada atual como exaustiva e prejudicial à saúde do trabalhador. Ela questiona a eficácia do modelo para a produtividade e destacou a injustiça enfrentada por categorias como comércio e enfermagem.
0: Juninho do Pneu, do PSDB do Rio de Janeiro, também defende o fim da escala 6x1 como medida essencial para garantir dignidade ao trabalhador. Ele ressaltou que a transição deve ocorrer sem redução salarial, permitindo maior convívio familiar e saúde daqueles que movem a economia nacional.
1: Daniel Almeida, do PCdoB da Bahia, celebra a redução da jornada semanal e destaca que as mudanças favorecem o convívio familiar, o descanso e a qualificação profissional, trazendo mais produtividade econômica.
0: Sargento Gonçalves, do PL do Rio Grande do Norte, defende que o debate sobre a redução 4x3. O deputado afirma que esse modelo daria ao trabalhador mais tempo para descanso, estudo, convivência familiar e complementação de renda.
1: Sargento Gonçalves afirma que partidos de esquerda rejeitaram a proposta mais ampla de redução da jornada. Ele também defende maior flexibilidade na relação entre empregadores e trabalhadores com pagamento por hora trabalhada.
0: Bongás, do PT do Rio Grande do Sul, defende a redução da jornada de 44 para 40 horas semanais sem diminuição de salário. O deputado rejeita o argumento de que a medida prejudica a economia, comparando a crítica à resistência histórica contra a ampliação dos direitos trabalhistas. A
1: enfermeira Rejane, do PCdoB do Rio de Janeiro, afirma que o fim da escala 6x1 beneficia principalmente trabalhadores submetidos a jornadas exaustivas. Ela alerta que a situação atual prejudica profissionais de atividades essenciais, além de comprometer a qualidade do atendimento à população.
0: O fim da escala 6x1 é uma das propostas incluídas na pauta do plenário da Câmara. As informações sobre o resultado das votações de hoje estarão na edição de amanhã.
1: Termina agora o Jornal Câmara dos Deputados, com trabalhos técnicos de Everson Orani e apresentação de Márcio Aquiles Sardi e José Carlos Andrade. Uma ótima noite para você.
0: Boa noite, a Voz do Brasil volta amanhã.
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5: 20 horas e 11 minutos.
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